0: Essa foi Celine Dion com Alone, Dan Shore e B.B. King com You Don't Know Me, Dave McLean We Say Goodbye e ainda Coldplay com Paradise. Assim a gente encerra então esta edição do Flashback que esteve com você nesta noite de segunda-feira. A programação musical foi do Cristiano Batista, Flashback de volta amanhã, mas eu volto daqui a pouquinho depois do intervalo para a gente ouvir o Seleção em Confidência M. Não saia daí, um instante só.
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0: Tudo bem, após o intervalo, de volta e a partir de agora trazendo para você o Seleção em Confidência M para a gente encerrar bem demais a nossa noite de segunda-feira, dia 18 de maio. A partir de agora, a programação musical é da Lúcia Carneiro e a gente ouve sucessos nacionais e internacionais de todos os tempos. Bom, para começar o programa desta noite, Beth Carvalho.

0: Você ouviu Márcia com Mesa Farta, de Nelson Cavaquinho e Guilherme de Brito. Ney Mato Grosso, Cordas de Aço, de Cartola. Luiz Melodia, Estácio, Rola Estácio, a canção é dele. Emílio Santiago, Mundo é um Moinho e A Flor e o Espinho. As músicas são de Cartola e de Nelson Cavaquinho e Guilherme de Brito. Quem abriu o programa hoje foi Bete Carvalho com As Rosas Não Falam, mais um clássico da obra do Cartola.
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0: Estamos juntos aqui no Gigante do Ar em 880 AM. Agora a presença de Osmar Navarro.

0: Você ouviu Julio Iglesias com Me Esqueci de Viver, de 1978. Antônio Marcos, Sempre no Meu Coração. Ainda Núbia Lafayette, Foi Somente Uma Vez. E quem abriu o bloco foi Osmar Navarro. Quem é? Tem intervalo, mas eu volto daqui a pouquinho.
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0: Ótima noite para você acompanhando o Gigante do Ar em 880 AM. O Seleção Inconfidência agora traz Gal Costa.

0: Encontro de Celine Dion com o grupo VG's Immortality. Também A Cor do Som, Menino Deus, de Caetano Veloso. Tim Maia, Azul da Cor do Mar, a música dele. Gal Costa, Nada Mais, versão de Ronaldo Bastos.
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0: Música boa no seu fim de noite, claro, aqui no Gigante do Ar, agora com Fábio Júnior.

0: Christopher Earl, uma canção que foi tema de telenovela no Brasil, The Lady in Red. Moacir Franco, Querida, também Vando Moça, composição do Vando, Fábio Júnior, Esses Moços, Pobres Moços, de Lupicínio Rodrigues. Volto daqui a pouquinho, é rapidinho, conta aí no dedo que eu já tô de volta.
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0: Contou? Falei que era rápido, né? Pois é, já estamos de volta para ouvir mais música boa aqui no Seleção Inconfidência. Agora a voz inconfundível dele, Altemar Dutra.

0: Rita Lee com Valsa de uma Cidade, música de Ismael Neto e Antônio Maria. Djavan, Sabes Mentir, de Otton Russo. Fafá de Belém, Só Nós Dois. E quem abriu o bloco foi Altemar Dutra com Sentimental Demais, de Jair Amorim e Evaldo Gouveia.
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0: A música, claro, continua aqui no Gigante do Ar, Seleção Inconfidência, até a meia-noite. Presença de Alcione, Meu Vício é Você.

0: Esse foi Bem-vindo Granda com Angústia. Também Noite Ilustrada, Cadeira Vazia, Francisco Petrônio de Lermano Reis, Deusa da Minha Rua, Alcione, Meu Vício é Você.
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0: Ótima noite para você, bom ter a sua companhia nesta segunda-feira. A gente continua aqui com Seleção Inconfidência M. Agora o destaque é Danilo Caymmi.

0: Bryan Adams com Heaven, grande sucesso dos anos 80. Toquinho, Aquarela, música dele Mutinho, Marisa Monte, Esqueça, versão de Roberto Corte Real. E quem abriu o bloco foi Danilo Caymmi, Casaco Marrom, música do Danilo, do Guarabira e do Renato Correia.
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0: Último bloco do Seleção Inconfidência desta noite, já começando com Gonzaguinha pela voz de Joana.

0: Cat Stevens com Oh Very Young. Também Roberto Leal, Verde Vinho, Benito de Paula, Além do Arco-Íris e Joana, Uma Canção de Amor, música do Gonzaguinha. Bom, assim a gente chega ao final desta edição do Seleção em Confidência AM, que teve programação musical da Lúcia Carneiro, trabalhos técnicos de Ronilda Mendes e Eliezer Ferreira. Eu sou Márcio Roney, valeu demais pela sintonia e ó, te espero amanhã, não falta não, tá bom? Te espero aqui no Gigante do Ar, à noite tem flashback, tem Seleção em Confidência, muita música bacana pra você. Um grande abraço, fique bem e na sequência, pra quem quiser esticar um pouquinho a noite, tem Valesca Falsi com Memória Nacional até 5 horas da manhã. Um grande abraço, até breve.
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5: Seja bem-vindo, seja bem-vinda. Já está no ar a edição de hoje do programa Memória Nacional, que é transmitido todos os dias, de meia-noite às 5, aqui pela rede Inconfidência de Rádio, AM 880, FM 100,9, diretamente de Belo Horizonte para o mundo todo. Vamos juntos, então, até às 5. Eu sou Valesca Falsi. Os trabalhos técnicos de Washington Bittencourt, na mesa de som Zé Carlos Figueiredo. A programação musical é da Lúcia Carneiro. Chegando agora aqui na brasileiríssima Marisa Monte com Feitio de Oração.

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0: Nara Leão com Açúcar com Afeto, de Chico Buarque. Gilberto Gil, Esotérico, música do Gil. Chico Buarque, As Vitrines, música do Chico Buarque. Marisa Monte, Feitio de Oração.
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0: Ivan Lins, Vitoriosa, música dele e do Vitor Martins.

0: Este foi Caetano Veloso com Lua de São Jorge, música do Caetano. Belchior, Apenas um Rapaz Latino-Americano. Elis Regina, Casa no Campo, de Zé Rodrigues e Tavito. Ivan Lins, dele do Vitor Martins, Vitoriosa.
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0: Agora Gal Costa com aquele frevo axé.

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1: Celso Fonseca, mais um na multidão, de Erasmo Carlos, Marisa Monte e Arnaldo Antunes. Ângela Rorô cantou Fogueira, Gonzaguinha, Grito de Alerta, Gal Costa, Aquele Frevo Axé, de Caetano e César Mendes.
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1: Vem aí mais uma sequência musical para você. A primeira é Eduardo Duzek com Serra da Boa Esperança.

0: Zizi Posse Nunca, de Lupcínio Rodrigues. Ney Matogrosso, O Mundo é um Moinho, de Cartola. Marisa, com Viagem, de João de Aquino e Paulo César Pinheiro. Eduardo Duzek, Serra da Boa Esperança, música do Lamartine Babo.
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0: Uma ótima madrugada, você está sintonizado aqui na rede Inconfidência de Rádio, ouvindo Memória Nacional. Chegando Cazuza, o nosso amor a gente inventa.

0: Lulu Santos, dele do Ronaldo Bastos, Um Certo Alguém, Heróis da Resistência, Dublê de Corpo. Marina Lima, dela e do Cícero, Lado Quente do Ser. Cazuza, dele, João Rebouças e Rogério Meanda, O Nosso Amor a Gente Inventa.
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0: No Memória Nacional você ouve clássicos da música popular brasileira contemporânea. Chegando o Kid Abelha com Em 92.

0: Tigres de Bengala, Agora ou Jamais, de Hit e Vinícius Cantuária. Rita Lee, Deli do Roberto, Mutante. Léo Jaime, Eu Amo Você, de Genival Cassiano e Silvio Rochael. Teve também o Kid Abelha com Em 92, de Jorge Israel e Paula Toller.
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3: 1h30.
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3: Agora vamos ouvir a voz de Verônica Sabino com a música do Chico Buarque.

0: Paulinho Pedra Azul, Sonho de Menino, Zé Cabaleiro e Adriana Maciel, Só, música do Tom Zé. Djavan, Um Puro Amor, e Verônica Sabino cantou Maninha, de Chico Buarque.
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0: Muito obrigada pela sua audiência. Agora tem aqui Zélia Duncan e Capital Inicial.

0: Skank, Amores Imperfeitos, de Samuel Rosa e Chico Amaral, Pato Fu, Antes Que Seja Tarde, Brilho, Noite do Prazer, música do Cláudio Zoli, Paulo e Arnaldo Brandão, Zélia Duncan e Capital Inicial, Eu Vou Estar, de Dinho, Ouro Preto e Alvin.
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0: 2 horas.
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0: Rede Inconfidência de Rádio, AM 880, FM 100,9. Chegando Tadeu Franco com Nós Dois.

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0: Milton Nascimento, Rouxinol, de Milton Nascimento. Loborges, dele, do Ronaldo Bastos, Sonho Real. Simone, Um Desejo Só Não Basta, de Francisco Casaverde e Fausto Nilo. A primeira foi o Tadeu Franco com Nós Dois, de Celso Adolfo.
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0: Muito obrigada pela sua audiência. O Memória Nacional te acompanha até às 5 horas. Agora, João Bosco com Papel Machê.

0: Toquinho, Eu Não Existo Sem Você, música do Tom Jobim, do Vinícius de Moraes. Danilo Caymmi, Encontro das Águas, de Jota Maranhão e Jorge Vercillo. Nana Caymmi, Resposta ao Tempo, de Cristóvão Bastos e Aldir Blanc. João Bosco, Papel Machê, música do João Bosco e do Capinã.
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0: Agora tem Tom Jobim com Eu Sei Que Vou Te Amar.

0: Adriana Calcanhoto naquela estação de João Donato, Caetano e Ronaldo Bastos. Flávio Venturini, dele, Bessame. Maria Bethânia, Brincar de Viver, de Guilherme Arantes e John Lucian. Tom Jobim, Eu Sei Que Vou Te Amar, de Tom Jobim e Vinícius de Moraes.
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0: Mais uma sequência com clássicos da música popular brasileira contemporânea. A gente começa com o Ednardo Terral.

0: sólida.
1: Esse foi o Alceu Valença na primeira manhã. Chico César à primeira vista, de Ana Pequeno, Sinal de Amor e de Perigo, de Capenga e Patinhas. Edinardo, Terral, música do Edinardo.
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1: 3 e 1.
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1: Memória Nacional no ar aqui pela rede Inconfidência de Rádio, AM 880, FM 100,9. Agora o grupo Secos e Molhados com Rosa de Hiroshima.

0: Peninha, Sonhos, música do Peninha, Yahoo, Caminhos do Sol, Sandra Sá, Retratos e Canções de Sullivan e Massadas, Secos e Molhados, Rosa de Hiroshima, de Gerson Conrad e Vinícius de Moraes.
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0: Agora Jessé canta Vou Liberdade.

0: Esse foi o Vando com Chora Coração, dele do Pedrinho Medeiros, Fagner, Noturno, de Graco e Caio Silvio. Amelinha foi Deus Que Fez Você, de Luiz Ramalho, e Jessé, Voa Liberdade, música de Mário Maranhão, Eunice Barbosa e Mário Marcos.
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0: Aqui na Rede Inconfidência de Rádio, Marcelo com Abre Coração.

0: Guilherme Arantes, fã número 1 de Guilherme Arantes, Roupa Nova, Não Dá, de Carlão e Michel. Ivete Sangalo, Quando a Chuva Passar, de Marcelo Camelo. Marcelo, Abre Coração, música dele e do Jim Capaldi.
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0: Dulce Quental, Caleidoscópio.

0: Titãs, Os Cegos do Castelo, música do Nando Reis. Lobão, Essa Noite Não, dele, Bernardo Vilhena, Ivo Meirelles e Daniele Dumerri. Legião Urbana, Giz, música do Legião, e Dulce Quental cantou Caleidoscópio, de Herbert Viana.
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0: 3h59.
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0: Uma ótima madrugada de terça-feira. Este é o Memória Nacional aqui da Rede Inconfidência de Rádio.

0: Beto Guedes cantou com Zizi Posse, Objetos Luminosos, de Beto Guedes, Milton Nascimento e Ronaldo Bastos. Vanderly, Contra o Tempo, de Vanderly, Sagrado Coração da Terra, Asas, Sai Guarabira e Van Lins, Quem Saberia Perder.
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0: Gal Costa, Milagres do Povo, de Caetano Veloso.
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0: 14 bis, Planeta Sonho, de Flávio Venturini, Vermelho e Márcio Borges. A Cor do Som, Semente do Amor, de Mu Carvalho e Moraes Moreira. Gal Costa, Milagres do Povo, de Caetano Veloso.
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2: 4h28.
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3: E agora, na Memória Nacional, eu toco para você Gilberto Gil, Só Quero um Xodó.

0: Sérgio Mendes, Lua Soberana, música do Ivan Lins e Vitor Martins. Walter Franco, Coração Tranquilo, de Walter Franco. Tom Zé, Capitais e Tais, música do Tom Zé. E Gilberto Gil, Só Quero um Xodó, parceria do Dominguinhos e Anastácia. 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
0: A nossa última sequência de hoje começa com Paulinho Mosca, Pensando em Você.

0: 4,55.
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0: Tribalistas, Já Sei Namorar, de Arnaldo Antunes, Carlinhos Brown e Marisa Monte. Erasmo Carlos, Semente do Amanhã, de Gonzaguinha. Benito de Paula, Amigo do Sol, Amigo da Lua, de Benito de Paula. E Paulinho Mosca, Pensando em Você. Programa Memória Nacional fica por aqui. Muitíssimo obrigada pela sua audiência. Eu sou Valesca Falsi. A programação que você ouviu é da Lúcia Carneiro, trabalhos técnicos de Washington Bittencourt. Na mesa de som, Zé Carlos Figueiredo. Muito obrigada pela sua audiência. Daqui a pouquinho eu estou de volta com mais um Memória Nacional. Eu te espero à meia-noite.
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3: Cinco horas. 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
4: Alô Minas, alô Brasil, de Belo Horizonte, é capital dos mineiros, em Minas Gerais. Rádio Inconfidência em mais um Estação Caipira, o programa que toca o sertanejo raiz. Começamos agora. A seleção musical é do Cristiano Batista. Eu sou Tarcísio Lopes. Bom dia para todos e para todas. E a gente começa com César e Paulinho.

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0: Bento da Conceição, ABC de Deus de Bento da Conceição, Cacique Pajé, Couro de Boi de Tere Vieira e Palmeira, Ataíde Alexandre, tá nervoso, vai pescar. César e Paulinho, o Feijão e a Flor, de Vicente Dias e Benê Brito.
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0: Aqui, Rede Inconfidência de Rádio, Estação Caipira. Vamos agora então de Cowboy e Estradeiro.

0: Você conferiu Craveiro e Cravinho, Boiadeiro da Esperança de Paraíso e Tião Carreiro, Almir Sater, Peão de Renato Teixeira e Almir Sater, Cascatinha e Ana, Flor do Cafezal, Cowboy Estradeiro, A Coisa Tá Feia de Tião Carreiro e Lorivaldo Santos.
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0: Programa Estação Caipira. Nosso abraço agora para o Jonathan, lá de Ibirité, também para Dona Petra. É isso aí. Um abraço também para Nilcinha, lá no Jardim América, e para a Amanda Terezinha também. E nós vamos agora de Chico Rei, Paraná, participação de Teodoro e Sampaio.

0: Você conferiu Breno Reis e Marco Viola, do jeito que o povo gosta. Sérgio Reis, Tocador de Boi, adaptação de Brauna Gutia e Theo Azevedo. Adilson e Assis, Vazei na Braquiara. Da Margem do Êmio, Enchente do Rio das Velhas, de Dário e do Êmio, Chico Rei Paraná, participação de Teodoro e Sampaio, Se Acaso Cair, de Jovelino Lopes e Alcino Alves.
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1: Estamos aí com a Estação Caipira também pelas redes sociais, na internet. Abraço pro Grau Colado, Água Branca, é o Toninho da Edna, Marcelinho Atleticano, chegando aí, Cássio e Bétega.

0: Você conferiu André e Andrade, Murmúrio das Águas, de João de Freitas, Carlito Baduim, Ozinho, A Folha do Coqueiro, de Melrinho, Daniel e Almir Sater, Tocando em Frente, Cássio e Bétega, Sertão de Cássio.
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0: Estação Caipira, aqui você ouve o sertanejo das antigas. E vão aí então de Adalto Santos.

0: Nós tivemos aí Belmiro e Badalo, Saudades da Minha Terra, de Belmonte e Goiá, Dino Franco e Muraí, Espinho de Juá, de Tenente Vanderlei e Dino Franco, Divina e Donizete, Comitiva Pantaneira, de Donizete Santos, Adalto Santos, Tristeza do Jeca, de Angelino de Oliveira.
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2: Muito bom dia para você, ouvinte em Confidência, Iago Proença com vocês. O destaque é BR-040 em Contagem, no Jardim Bandeirantes. Tem ocorrência ainda sem detalhes por parte da concessionária, deixando o trânsito lento para o motorista de Jucincão. A opção de desvio para o motorista é o trevo da Ceasa, passando pela Avenida Helena de Vasconcelos Costa e, na sequência, fazer o retorno na Via Expressa. No sentido inverso, BR-040 com o trânsito fluindo bem de ponta a ponta. 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Iago Proença para a Rádio Inconfidência.
0: 6h14.
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0: Estação Caipira, chegando aí, Chico Lobo e Verônica Sabino.

0: sucesso ele some. Vai sumir mais um, minha gente.
1: Mas que pouca vergonha.
0: Que foi?
1: Nenhuma palma do teu lado.
0: Depois, vamos ver a torcida dele primeiro.
1: Pessoal, prepara a mão aí. 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

0: Hein? Vamos gastar a moda, conselheiro. Quem quiser casar, escolher um mês, que o mês influi muito no casamento, né?
1: Você conferiu Alvarenga e Ranchinho, desafio da família de Alvarenga, Chico Amado e Xodó. Tô bonito, tô beleza. De Chico Amado, de Paulo e Paulino, hoje eu não posso ir. É, também Chico Lobo e Verônica Sabino. É, de Chico Lobo e Fausto Nilo.
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3: De volta com você, ouvinte em Confidência, destaque MG10, caminho para o centro da capital com ponto de lentidão para o motorista, desde o trevo de Santa Luzia até o acesso à Avenida Cristiano Machado, reflexo de obras para construção de trincheira, opção de desvio, passando por vias internas do bairro Serra Verde, com uma Avenida Salamanca e, na sequência, Avenida Vilarinho. No sentido inverso, quem deixa BH em direção à Lagoa Santa e Confins, MG10 com o trânsito fluindo bem de ponta a ponta. 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Iago Proença para a Rádio Inconfidência.
1: 6:28.
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1: Aqui você ouve o sertanejo raiz e a música regional. Abraço pro compadre Nonô, um abraço pra ele e toda a família, o Jonathan. Opa, chega daí, Carreiro e Carreirinho.

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1: 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Seguimos em frente agora, mandando um abraço para a Dona T, lá do Barreiro de Baixo, ouvinte do programa. Vamos tocar aí agora então, né? Chico Rei e Paraná.

0: anticontinente, mar de amor, de rimas e continente. As irmãs Galvão, pedacinhos. Beto e Betinho, pagode da boa intenção de Beto e Betinho. Chico Rei, Paraná, de lá pra cá. De Cacheiro Guerra e Carlos Randal.
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2: Expresso em Contagem tem pontos de lentidão para o motorista a caminho da capital, desde o Granja Verde até o Viaduto Beatriz, ainda sem detalhes por parte da Transcom. Você motorista que deixa Betinho, a opção de desvio passando pela rodovia Fernão Dias, também tem ponto de lentidão na chegada a Regape. Neste contexto, vale você motorista reprogramar a sua hora de saída. No sentido inverso, o trânsito flui com tranquilidade nas principais vias em direção a Betim. 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Iago Proença para a Rádio Inconfidência.
0: 6h56.
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0: Bom dia, gente, de Belo Horizonte, Minas Gerais, Brasil, a capital dos mineiros. Vamos em frente, chamando agora a Pereira da Viola.

0: Vai ver um carreiro e praense. Ela só quer grandão de peão carreiro. Peão Carreiro e Zé Paulo, só penso nela, de Paraíso e Peão Carreiro, Renato Andrade e João José da Silva, música do Coroné, instrumental, Raimundo Mendes, Amargurado, de Tião Carreiro e Dino Franco, Pereira da Viola, pois sim, pois não, de Pereira da Viola e Evangelista Rodrigues.
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0: Aqui, Rádio Inconfidência, Estação Caipira, o programa que toca o sertanejo raiz e a música regional. Chegando aí, Pena Branca e Chavantinho. Oh.

0: bloco final do programa de hoje, dessa terça-feira, nós tivemos aí Perito e Paquera, Senhor de Dimarco e Maracaí, Peão Carreiro e Praiano, Quem Ama Volta, de Peão Carreiro e Misael, Rio Pardo e Souza Filho, Coração Palhaço, de José Ulisses e Adivaldo Dias e Rodrigo Matos, Raul Torres e Florencio, Pingo d'Água, de Raul Torres e João Pacífico, Pena Branca e Chavantinho, Luar do Sertão, de Catulo da Paixão Cearense. Bem, gente, aqui termina o programa Estação Caipira. Prometemos voltar amanhã, se Deus quiser, a partir das 5 horas. Seleção musical do Cristiano Batista. Eu sou o Tarcísio Lopes. Um abraço a todos e a todas que estiveram ligados em nosso programa. Com Deus.
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3: Em atualização sobre a BR-040 em Contagem, mais cedo falamos de ocorrência na altura do Jardim Bandeirantes, envolvia dois veículos. No momento temos informação de trecho liberado, o motorista ainda sente reflexos desta situação de mais cedo. A opção de desvio para o motorista antes do trevo da Ceasa é passar pela Avenida Helena de Vasconcelos Costa e na sequência fazer o retorno na Via Expressa. 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Iago Proença para a Rádio Inconfidência.
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0: Horizonte, são 7:30. Bom dia, hoje é terça-feira, dia 19 de maio de 2026. Eu sou Regina Pala.
1: E eu, Renato Silveira. A temperatura agora em Belo Horizonte é de 21 graus. Confira os destaques de hoje no Jornal da Inconfidência.
0: Tribunal de Contas libera a fase definitiva de privatização da Copasa.
1: Pesquisa aponta queda de preço dos combustíveis na Grande BH.
0: Neymar é convocado para a Copa pelo técnico Carlo Ancelotti.
1: Estas e outras notícias você confere agora no Jornal da Inconfidência.
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0: 7:31. A Avenida Cristiano Machado tem interdição total até a próxima sexta-feira no trecho entre a MG10 e a Rua Gabirobas, no bairro Vila Clóris, região norte de BH. O trânsito ficará proibido no sentido bairro centro, das 8:30 da noite às 4 da manhã.
1: A medida integra as obras da nova trincheira da Cristiano Machado e o horário noturno foi escolhido para não impactar o tráfego nos horários de pico. Agentes da BH Trans, Guarda Municipal e Polícia Militar vão operar o tráfego na região das obras e os motoristas devem ficar atentos às opções de desvio sinalizadas.
0: 7:31. Preços dos combustíveis caem nos postos da Grande BH, aponta pesquisa. Confira na reportagem de Leandro Siqueira.
3: Depois de uma série de aumentos consecutivos, os motoristas e motociclistas de Belo Horizonte e região metropolitana estão tendo um alívio na hora de reabastecer os veículos. Uma pesquisa do site Mercado Mineiro, divulgada nesta segunda-feira, apontou que todos os combustíveis tiveram redução de preço nas últimas semanas. A gasolina, por exemplo, caiu quase 5% em comparação ao preço médio registrado no início de abril, explica o diretor do site, Feliciano Abreu.
4: O preço da gasolina vem caindo no último mês e chegou ao preço médio de R$ 6,06, sendo que há um mês atrás o preço médio era de R$ 6,38. Então, isso é uma queda de 4,97% ou 32 centavos pelo litro. Etanol que também caiu e caiu muito. Etanol que há um mês atrás o preço médio era R$ 4,70, caiu para R$ 4,15, uma queda de 11,74% ou 55 centavos pelo litro. O diesel também caiu, quase 2%. O diesel que era R$ 7,09 em abril passou agora para R$ 6,95 em média, essa queda de 14 centavos ou 1,99% em um mês. Lembrando que essa pesquisa foi feita antes do anúncio do governo ainda de subvenção ao preço da gasolina. Ou seja, a expectativa é que caia ainda mais, mas o consumidor tem que fazer a parte dele pesquisando bastante e optando para os postos que vendem abaixo do preço médio.
3: Além do recuo dos preços médios, os condutores podem economizar um pouco mais comparando as tabelas dos postos, já que as diferenças podem chegar a 27%, afirma o diretor.
4: O menor preço da gasolina encontrada é de R$ 5,49 e o maior de R$ 6,99, uma diferença expressiva de 27% entre o menor e o maior valor. O etanol, o menor preço que nós encontramos, foi de R$ 3,68 e o maior de R$ 4,99, uma diferença entre os postos de 35,60%. Hoje, pelo cálculo dos 70%, o etanol finalmente se tornou viável depois de um ano. O preço médio do etanol hoje a R$ 4,15 corresponde a 68,5% do valor da gasolina. O menor preço do diesel S10 é de R$ 6,46 e o maior de R$ 7,69. Uma diferença de 19% entre o menor e o maior valor.
3: A pesquisa foi realizada em 198 postos da Grande BH entre os dias 12 e 14 de maio. O levantamento completo está disponível no site Mercado Mineiro e no aplicativo com oferta. Reportagem Leandro Siqueira.
1: 7:34. Quem não conseguiu quitar o IPVA de 2026 dentro do prazo, já pode parcelar o débito em até 12 vezes. O serviço é oferecido pela Secretaria de Estado de Fazenda de Minas Gerais pela internet. Para simular e aderir ao parcelamento, basta acessar o site www.fazenda.mg.gov.br. clicar no menu IPVA e em seguida parcelamento, informando o número do Renavam.
0: Lembrando que os encargos pelo atraso são calculados automaticamente pelo sistema no momento da geração do DAE, documento de arrecadação estadual. Pessoas físicas ou jurídicas que optam pelo parcelamento precisam ficar atentas ao valor mínimo das prestações, que é de R$ 200.
1: 7h35. Maio é o mês da campanha de combate ao abuso e à exploração sexual de crianças e adolescentes. Nessa segunda-feira, a Praça da Rodoviária, em Belo Horizonte, recebeu uma ação de conscientização sobre o tema com forças de segurança e instituições parceiras, que fizeram um alerta. 90% dos casos acontecem com pessoas próximas às vítimas. Acompanhe na reportagem de Ronerson Pinheiro.
5: A mobilização faz parte da campanha Maio Laranja. Quem passou pela Praça Rio Branco, no centro da cidade, podia assistir uma apresentação da Banda Sinfônica do Corpo de Bombeiros, além de receber orientações sobre o tema. A data lembra a importância do combate à violência e exploração sexual das crianças e adolescentes.
6: Hoje nós estamos aqui com o programa Proteja Minas, que é um dos programas da Subsecretaria de Prevenção Social à Criminalidade, da Secretaria de Estado de Justiça e Segurança Pública, que atua na prevenção à violência contra mulheres e meninas.
5: Durante a ação foram apresentados dados sobre a Operação Caminhos Seguros, dividida em 3 eixos.
7: Em cada eixo desse, nós desempenhamos ações que buscavam coibir a exploração sexual infantil. Então, no eixo de inteligência, por exemplo, nós tivemos a apuração de mais de 140 denúncias anônimas, mapeamento de 69 locais que ocorrem exploração sexual infantil. No eixo preventivo, foram diversas ações de conscientização que foram realizadas, mais de 196 palestras, foram realizadas também ações de panfletagem e no eixo repressivo foram cumpridos mandados de prisão, de busca e apreensão, foram presas 69 pessoas até o momento.
5: Ainda durante a iniciativa foram oferecidos atendimentos e acolhimento por meio do programa Proteja Minas e distribuição de material informativo. Segundo a Polícia Civil, é preciso se atentar a qualquer sinal de mudança no comportamento das crianças e adolescentes.
8: Tem uma questão muito importante em relação aos sinais de abuso sexual, porque existe uma cultura de que o autor desses crimes sexuais é uma pessoa estranha, fora do seio familiar. E, na verdade, né, o que a gente mais vê é que em 90% dos casos, o autor é uma pessoa próxima. É um pai, é um padrasto, é um tio avô. E a criança, quando sofre um abuso sexual, ela muda de comportamento. Ela fica mais retraída, ela fica agressiva, ela demonstra comportamento sexualizado.
5: A Praça da Rodoviária se transformou em um espaço de orientação e acolhimento. A ação Marco Maio Laranja reforça o combate à violência e à exploração sexual de crianças e adolescentes.
6: Importante ressaltar que nós, a Subsecretaria de Prevenção Social à Criminalidade, ela está atuando nessa campanha Caminhos Seguros, não só via Proteja Minas, mas com os demais programas de prevenção, Fica Vivo, Mediação de Conflitos, a CEAPA, o PRESP, no estado como um todo.
0: 7h38. O Tribunal de Contas do Estado autorizou por unanimidade a venda de ações da Copasa no mercado financeiro, liberando a fase definitiva de privatização da estatal. O relator, conselheiro Agostinho Patrus, confirmou que o governo cumpriu as exigências anteriores, o que viabiliza a transferência do controle para a iniciativa privada.
1: Apesar do aval, o tribunal vai manter fiscalização permanente e exigir relatórios a cada 30 dias. A privatização foi condicionada a um pente fino sobre cobranças indevidas de esgoto e a criação de um plano para melhorar o saneamento em escolas públicas. O TCE alertou que pode suspender o processo se identificar irregularidades.
0: Jornal da Inconfidência, 7h39. Entre hoje e quinta-feira, uma ação de vacinação acontece na cidade administrativa, localizada na região de Venda Nova, em Belo Horizonte. Quem passar pela sede oficial do governo do estado, das 8h30 da manhã às 4 da tarde, poderá se imunizar com as vacinas contra a gripe, Covid-19, febre amarela e tríplice viral, que protege contra sarampo, cachumba e rubéola.
1: A vacinação é destinada a servidores, prestadores de serviço, pessoas que circulam pela cidade administrativa e moradores da região. Para algumas vacinas, a aplicação é restrita aos grupos prioritários definidos pelo Ministério da Saúde. Para os servidores, o atendimento será feito no 9º andar do prédio Gerais. Já o público em geral pode se vacinar no térreo do prédio Minas.
0: 7h40.
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0: O técnico Carlo Ancelotti convocou Neymar para a Copa. O Brasil estreia no Mundial no dia 13 de junho, em jogo contra o Marrocos. Ouça na reportagem de Raíssa Saraiva.
9: Fim do mistério. Neymar, o maior artilheiro da história da seleção brasileira, está na lista de convocados da Copa do Mundo de 2026. O anúncio foi feito pelo técnico Carlo Ancelotti na tarde desta segunda-feira, no Museu do Amanhã, no Rio de Janeiro.
10: Goleiros: Alisson, Liverpool; Ederson, Fenerbahçe; Everton, Grêmio. Defensores: Alexandro, Flamengo; Bremer, Juventus; Danilo, Flamengo; Douglas Santos, Zenit; Gabriel Magalhães, Arsenal; Ibáñez, Al-Ahly; Leo Pereira, Flamengo; Marquinhos, PSG; Wesley, Roma; meio-campista, Bruno Guimarães, Newcastle; Casemiro, Manchester United; Danilo, Botafogo; Fabinho, Al-Ittihad; Lucas

0: A fase de grupos serão nos Estados Unidos. A estreia do Brasil é no sábado, 13 de junho, às 19 horas, contra o Marrocos no MetLife Stadium em Nova Jersey. O segundo jogo será contra o Haiti, no dia 19 de junho, na Filadélfia, às 21h30. No terceiro e último jogo da fase de grupos, a seleção brasileira enfrentará a Escócia, no dia 24 de junho, às 19 horas, em Miami. Com produção de Liliane Farias e Rafael Guimarães, da Rádio Agência Nacional em Brasília, Raíssa Saraiva.
1: 7h43, a seguir no Jornal da Inconfidência, Anvisa suspende lotes de anti-inflamatório e medicamentos para controle do colesterol.
2: Dono do Banco Master é transferido para a cela comum da Polícia Federal. A gente já volta.
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5: O aplicativo Rentbrella pode ser o seu melhor aliado em dias imprevisíveis de chuva. Disponível para Android e iOS, ele oferece um serviço simples e prático: aluguel de guarda-chuvas por meio de totens espalhados em pontos estratégicos da cidade, como shoppings, estações e centros comerciais. Funciona assim: você localiza um ponto pelo app, escaneia o QR Code, retira o guarda-chuva e pode devolvê-lo em qualquer outro totem da rede. Tudo rápido, sem burocracia e com cobrança proporcional ao tempo de uso. O aplicativo é gratuito para baixar e o usuário paga apenas pelo período em que estiver com o guarda-chuva, mas o uso nas primeiras 24 horas não é cobrado. É uma solução inteligente e sustentável para quem vive na correria e não quer carregar peso à toa. Rentbrella se escreve R-E-N-T-B-R-E-L-L-A. Rentbrella. Eu sou o Pedro Henrique Vieira e essa foi mais uma edição do App do Bom. Nos trabalhos técnicos, Celso Júnior.
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2: Previsão do tempo.
1: A terça-feira promete mudança no tempo em Minas Gerais. De acordo com o IMET, o avanço de uma frente fria pela região sudeste aumenta a nebulosidade e favorece pancadas de chuva em várias regiões do estado, principalmente no centro-sul, oeste e triângulo. Há previsão de raios, rajadas de vento e até possibilidade de granizo em pontos isolados.
2: Em Belo Horizonte, o dia será de céu parcialmente nublado, com pancadas de chuva ao longo do dia. A máxima prevista é de 28 graus e a umidade relativa do ar deve ficar em torno de 55% durante a tarde.
1: 7h46, a Anvisa, Agência Nacional de Vigilância Sanitária, suspendeu nesta segunda-feira a comercialização, distribuição e uso de lotes específicos de medicamentos fabricados pelos laboratórios Hipofarma e CIMED, após notificações de problemas nos produtos.
2: No caso da Hipofarma, a medida envolve o medicamento fosfato disódico de dexametasona injetável, usado como corticoide anti-inflamatório. O lote afetado é o 25091566, Segundo a empresa, foi identificado escurecimento da solução quando o remédio era diluído em associação com determinados medicamentos.
1: Já se mede

0: informou o recolhimento voluntário do lote 2424299 dos medicamentos atorvastatina cálcica 40mg e rosuvastatina 20mg, utilizados no controle do colesterol. A suspeita é de mistura de embalagens com cartuchos de rosuvastatina encontrados em unidades de atorvastatina. A recomendação da Anvisa é que pacientes e estabelecimentos de saúde interrompam imediatamente o uso e a comercialização dos lotes afetados.
1: Jornal da Inconfidência, 7h48. INSS vai notificar beneficiários sobre prova de vida pelo WhatsApp, mas o aviso será apenas para pessoas que não tiverem dados localizados. Entenda na reportagem de Gésio Passos.
2: INSS vai passar a notificar pelo aplicativo WhatsApp aposentados e pensionistas sobre a necessidade de regularização da prova de vida. O aviso será apenas para as pessoas que não tiveram os dados localizados pelos sistemas automáticos do governo federal. A mensagem será enviada pela conta oficial Governo do Brasil, identificada por um selo azul de verificação, e também vai aparecer na caixa postal do aplicativo gov.br. A prova de vida é um procedimento usado para evitar fraudes e pagamentos indevidos. Desde 2022, o processo passou a ser feito automaticamente pelo cruzamento de informações na base de dados oficiais do governo, sem a necessidade de comparecimento anual ao banco ou ao INSS para a maioria dos beneficiários. Quando o governo não encontra nenhuma informação atualizada de movimentação recente, como vacinação, emissão de documentos e votação em eleições, o beneficiário é convocado para fazer a comprovação manualmente. Quem não receber a mensagem pelo WhatsApp, uma notificação no aplicativo do gov.br ou um alerta no extrato bancário, não precisa tomar nenhuma providência. A prova de vida pode ser realizada pelos aplicativos Meu INSS e gov.br, pelo banco onde o beneficiário recebe a aposentadoria, pelo aplicativo do banco que oferece biometria facial ou presencialmente na agência bancária. O governo alerta para tentativas de golpe e fraudes envolvendo a prova de vida. Segundo o INSS, as mensagens oficiais não enviam links externos, não pedem senhas, CPF, endereço ou dados bancários, e nem solicitam pagamento por Pix ou qualquer outra forma. O órgão orienta os beneficiários a desconfiarem de mensagens recebidas fora dos canais oficiais. E lembra que o INSS não envia servidores à casa dos segurados para recolher documentos. Com informações da Agência Brasil, da Rádio Nacional em Brasília, Gésio Passos.
0: Jornal da Inconfidência, 7h50. A expectativa do mercado financeiro para a queda da taxa básica de juros no Brasil ficou mais conservadora. Segundo o Boletim Focus, divulgado nesta segunda-feira pelo Banco Central, a previsão agora é de que a taxa Selic termine 2026 em 13,25%. Na semana passada, a estimativa era de 13%.
1: A mudança acompanha a alta nas projeções da inflação, que subiu para 4,92% e já acumula 10 semanas seguidas de avanço. Os economistas apontam que o cenário internacional, principalmente a guerra dos Estados Unidos e Israel contra o Irã e a disparada no preço do petróleo, tem pressionado os custos e aumentado a cautela do mercado.
0: Os demais indicadores para 2026 permaneceram estáveis, com crescimento da economia em 1,85% e dólar cotado a R$ 5,20.
1: 7h51. A Polícia Federal confirmou a prisão de um cidadão chileno acusado de injúria racial e homofobia contra tripulantes de um voo internacional entre Guarulhos e Frankfurt, na Alemanha. O caso aconteceu no último dia 10 de maio e a detenção foi realizada na sexta-feira passada, dia 15.
0: Segundo a investigação, o passageiro tentou abrir a porta da aeronave durante o voo e, após ser contido, passou a fazer ofensas racistas e homofóbicas contra funcionários da companhia aérea. Vídeos que circulam nas redes sociais mostram o homem chamando um comissário de bordo de macaco, além de atacar negros, brasileiros e homossexuais.
1: A Polícia Federal informou que o suspeito segue sendo investigado. Em nota, a Latam Airlines disse que presta apoio psicológico e jurídico ao funcionário vítima das agressões. Já a Agência Nacional de Aviação Civil reforçou que novas regras para passageiros indisciplinados entram em vigor em setembro, com previsão de multas e impedimento de embarque em casos considerados gravíssimos.
0: 7h52. Operação que investiga fraudes do Banco Master completa 6 meses. As fases já executadas indicam a maior fraude contra o sistema financeiro nacional já registrada. Ouça na reportagem de Gésio Passos.
2: A Operação Compliance Zero da Polícia Federal, que investiga as fraudes do Banco Master, completa 6 meses com 21 prisões temporárias, 116 mandados de busca e apreensão e bloqueio de 27 bilhões de reais em bens e valores. As 6 fases já executadas até esta segunda-feira indicam a maior fraude contra o sistema financeiro nacional já registrada, com prejuízo estimado em dezenas de bilhões de dólares. As fraudes revelam uma intrincada teia de relações envolvendo o dono do Banco Master, Daniel Vorcaro, com políticos, servidores do Banco Central e da Polícia Federal e facções criminosas. A primeira fase da Compliance Zero ocorreu em 18 de novembro, com a prisão de 7 pessoas, incluindo Daniel Vorcaro. A investigação apontava a fabricação de carteiras de crédito sem lastro financeiro, ou seja, sem garantia real. Neste processo, o BRB, o Banco de Brasília, pertencente ao governo do Distrito Federal, negociava a compra do Banco Master, mas acabou impedido pelo Banco Central antes mesmo da operação da PF. Mesmo sem a compra, o BRB acabou adquirindo parte desses títulos fraudados do Master, o que pode levar o Banco Público à falência caso não consiga empréstimos para continuar sua operação. A investigação policial levou ao afastamento do então presidente do BRB, Paulo Henrique Costa, que hoje está preso e negociando uma delação premiada. Vorcaro também tenta acordo com a justiça para esclarecer os seus crimes em troca de redução de pena. Em meio à operação, o Banco Central oficializou a liquidação judicial do conglomerado do Banco Master, incluindo Let's Bank, Will Bank e Banco Pleno. Até o momento, o Fundo Garantidor de Crédito gastou 49 bilhões de reais para ressarcir parte dos clientes do Master. As outras fases da operação realizada em janeiro, março, abril e maio revelaram a complexa rede de influência do Master. Entre os envolvidos estão o pastor da Igreja da Lagoinha, Fabiano Zettel, cunhado de Vorcaro, o empresário Nelson Tanuri e o ex-gestor do Fundo REAG de Investimentos, João Carlos Mansur. A polícia investiga a relação desse fundo com o crime organizado. Com a quebra de sigilo de Vorcaro, ainda foi detectado que o banqueiro tinha uma milícia particular para intimidação e coação de desafetos, chefiada por Luiz Felipe Machado, conhecido como Sicário, que tirou a própria vida na carceragem da PF em Belo Horizonte, de acordo com a conclusão de inquérito da corporação. A Compliance Zero revelou ainda a relação do senador Ciro Nogueira, do PP do Piauí, com a família Vorcaro. Ele é suspeito de atuar em prol de interesses do banqueiro no parlamento, recebendo uma mesada de 300 a 500 mil reais mensais, além de outras vantagens. A última fase da operação, realizada em 14 de maio, prendeu mais 6 pessoas preventivamente, entre elas o pai do banqueiro, Henrique Vorcaro, após revelação de que ele seguia o gerenciamento da milícia que atacava opositores do esquema. Na última semana, novas revelações do site Intercept Brasil revelaram a relação de Daniel Vorcaro com o senador e pré-candidato à presidência Flávio Bolsonaro, que em áudios cobrava o banqueiro repasses de mais de 130 milhões de reais, alegando que os recursos eram para a realização de filmes sobre o ex-presidente Jair Bolsonaro. Com informações da Agência Brasil, da Rádio Nacional em Brasília, Gésio Passos.
1: E o banqueiro Daniel Vorcar, o dono do Banco Master, foi transferido nesta segunda-feira para uma cela comum da Superintendência da Polícia Federal em Brasília. A mudança foi autorizada pelo ministro André Mendonça, do Supremo Tribunal Federal.
0: Desde março, Vorcar estava em uma sala de Estado Maior, espaço reservado, usado anteriormente pelo ex-presidente Jair Bolsonaro, antes da prisão domiciliar. Com a transferência, o banqueiro passa a cumprir regras mais rígidas para visitas e contato com advogados. Segundo a investigação, uma proposta de delação foi apresentada neste mês à Polícia Federal e à Procuradoria-Geral da República.
1: 7h57, o Jornal da Inconfidência fica por aqui. A apresentação foi de Regina Pala e Renato Silveira.
0: Editores Gustavo Abreu, Marcos Tadeu e Renato Silveira. Na mesa de áudio, Reginaldo Silva.
1: Gerente de Jornalismo e Esportes, Rodrigo Balbino.
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1: De volta com você, ouvinte em Confidência, tem informação de queda de motociclista no anel rodoviário no bairro São Gabriel, na alça que dá acesso à Avenida Cristiano Machado, complicando o trânsito para o motorista neste trecho. Além desta ocorrência, uma carreta com pane mecânica bloqueia a faixa da direita no viaduto sobre a Avenida Cristiano Machado. Filas deixa o bairro Dom Silvério. A opção de desvio para o motorista passando por vias internas do bairro São Gabriel, como a rua Ilha de Malta. No sentido inverso, o anel rodoviário com o trânsito fluindo bem neste trecho em direção à Vitória. O Sicoobi entra em campo no Mineirão. Sai o setor vermelho e entra o setor Sicoobi na cor turquesa. 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Iago Proença para a Rádio Inconfidência.
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3: Bom dia, 8 horas em Belo Horizonte. Obrigado a você que está na Rádio Inconfidência nesta terça-feira, 19 de maio de 2026. Eu sou Emerson Rodrigues. A temperatura agora em Belo é de 21 graus. Os trabalhos técnicos são de Tânia Alves. E hoje a nossa viagem pelo tempo começa com Olivia Newton-John.

0: Don't Speak, aqui na Rádio Inconfidência, música de 1995 com o grupo No Doubt. É o Flashback, 8h37.
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2: De volta com você, ouvinte em Confidência. O destaque é BR-040. No trevo do Pilar tem ocorrência, bloqueando faixa da esquerda, dois veículos e uma motocicleta. Filas desde a entrada de São Sebastião das Águas Claras. Motorista a caminho da capital, vale ter paciência nesta manhã de terça-feira. No sentido inverso, tem reflexo para o motorista na chegada ao trevo do Pilar, mas vale a pena o motorista insistir. 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Iago Proença para a Rádio Inconfidência.
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0: Do ano de 1985, I Was Born to Love You, com Fred Mercury, a última do flashback desta terça-feira para você aqui na Inconfidência. Obrigado, 8h54.
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2: Olá, bom dia. A Polícia Federal deflagrou hoje uma operação em Uberlândia, no Triângulo Mineiro, para desarticular um grupo especializado no tráfico internacional de armas de grosso calibre e munições trazidas do Paraguai. Foram cumpridos 2 mandados de prisão temporária e 11 de busca e apreensão. Entre os alvos está um ex-integrante do Exército e do GSI, Gabinete de Segurança Institucional. Ele é apontado como responsável por testar armamento de alta potência em um clube de tiro local. A Justiça também decretou um bloqueio de até 66 milhões de reais dos investigados. Segundo a Polícia Federal, a quadrilha abastecia facções criminosas no Rio de Janeiro e na Bahia e utilizava uma garagem de veículos e uma loja de eletrônicos em Uberlândia para lavar o dinheiro ilícito. Governo lança linha de crédito para motoristas de aplicativo e taxistas. A iniciativa oferece condições especiais para financiamento de veículos. Confira com o repórter Renato Ribeiro.
3: O governo lança nesta terça-feira uma nova linha de crédito para motoristas de aplicativo como Uber e 99, além de taxistas. É o programa Move Aplicativos. A iniciativa vai oferecer condições especiais para financiamento de veículos, manutenção e capital de giro. O presidente Lula participa do lançamento do programa logo mais à tarde na Casa de Portugal, na cidade de São Paulo. O ministro da Secretaria-Geral da Presidência, Guilherme Boulos, adiantou na semana passada que a ideia do programa é reduzir os custos dos motoristas com aluguel de carros em locadoras. Segundo Boulos, o Move Aplicativos deve funcionar nos moldes do Move Brasil, lançado no fim de abril, que ofereceu 21 bilhões para a compra de caminhões e ônibus. E ainda nesta terça-feira, na capital paulista, Lula participa nesta manhã da abertura do Encontro Internacional da Indústria da Construção no Distrito Anhembi. O evento reúne palestrantes e importantes representantes do setor no país. Da Rádio Nacional em Brasília, Renato Ribeiro.
2: O presidente dos Estados Unidos, Donald Trump, anunciou a suspensão de um ataque militar iminente contra o Irã. A decisão foi tomada após o governo iraniano enviar uma nova proposta de paz. Trump afirmou que a ação foi adiada a pedido de líderes do Catar, Arábia Saudita e Emirados Árabes, que sinalizam a proximidade de um acordo aceitável para a região. Pressionado a reabrir o Estreito de Hormuz e conter os impactos econômicos da guerra iniciada em fevereiro, o presidente norte-americano alertou que as Forças Armadas continuam prontas para uma ofensiva em grande escala caso as negociações falhem. Repórter em Conferência, redação Renato Silveira.
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4: De volta com você, ouvinte Inconfidência. O destaque é a rodovia Fernão Dias. Tem ponto de atenção para o motorista na altura do Jardim Riacho das Pedras e um pouco mais à frente, um pouco antes da Praça da CEMIG, próximo encontro com a Avenida Cardeal Eugênio Patielli. Você, motorista, deixando Betinho, uma melhor opção é seguir pela Via Expressa. 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Iago Proença para a Rádio Inconfidência.
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0: Bom dia, 9 horas em Belo Horizonte, eu sou Emerson Rodrigues, tô chegando aqui na sua Inconfidência pro Em Boa Companhia desta terça-feira, 19 de maio de 2026. Conferindo agora a temperatura em Belo, 23 graus, em Boa Companhia tem produção de Pedro Henrique Vieira, trabalhos técnicos de Tânia Alves, assistente de estúdio é Renata Toledo, que retornou ontem das férias. E hoje, no Teletema, vamos falar sobre a minissérie Riacho Doce. No meio a meio, tem White Plains e Dominó. No versão brasileira, tradução da música Peace, com Jimmy Cliff. No Cantil do Rei, três músicas do Roberto Carlos. Hoje é dia de IEFA, Memória Viva de Minas. E no Ídolos de Sempre, vamos falar sobre a vida e a obra de Gonzaguinha. Tudo isso e muito mais para você aqui no Em Boa Companhia. Fique à vontade para participar. O WhatsApp é 31 98276-2663. Daqui a pouco tem a pergunta do dia. 31 98276-2663 é o nosso WhatsApp. A primeira música de hoje está chegando, atendendo Vilma Lígia. Ela mora em Ipatinga, no Vale do Aço, e pediu Martinho da Vila.
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0: Martinho da Vila, abrindo em boa companhia da sua rádio Inconfidência, nesta terça-feira com Andando de Banda. Quem pediu essa música foi a Vilma, de Ipatinga. Agora 9:03.
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0: Conta-se a história de um viúvo rico que deixou sua propriedade para seu único filho e sua nora com uma condição: que ele tivesse permissão de viver no campo com ele pelo resto da sua vida. Depois de uns poucos anos, quando a herança tinha sido dilapidada, a nora se cansou da companhia do sogro idoso e disse ao marido que ele deveria sair dali. O filho concordou e deu a notícia ao pai. Poucos dias depois, ele e o frágil homem saíram pela estrada poeirenta em direção a um asilo para cidadãos idosos mantido pelo Estado. Sentindo dores nas pernas, o pai perguntou se podia descansar alguns momentos, sentando-se num tronco cerrado para recuperar as forças para o último quilômetro e meio de jornada. Sentado ali, de repente, pôs a cabeça entre as mãos e começou a soluçar. O filho, com remorso, tentou se desculpar. Finalmente, o pai se controlou e pôde falar: "Não estou chorando porque vou para o asilo. Estou chorando por causa de meus próprios pecados. 40 anos atrás, eu fazia essa mesma caminhada por essa estrada com meu pai e o levei a esse mesmo lugar. Estou vendo agora os resultados das más ações que semeei." Lembre-se, o exemplo de honrar os pais que você transmite aos seus filhos vai determinar seu próprio futuro. Agora em Belo 96.
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0: Numa sala existem 5 velas acesas. Você apaga 2. Quantas velas acesas restam na sala? A, 5. B, 4. C, 3. Ou D, 2. Atenção, essa é a pergunta para você responder hoje aqui pelo WhatsApp da Inconfidência, 31 982 76 2663. Numa sala existem 5 velas acesas. Você apaga 2. Quantas velas restam na sala? A, 5. B, 4. C, 3. Ou D, 2. Preste atenção, hein? Preste atenção para você acertar. Bom, 97, seguindo com Em Boa Companhia, para dizer que 19 de maio é o Dia do Físico, data instituída em 2005 em homenagem ao Ano Internacional da Física e ao centenário do Ano Miraculoso de Einstein. Essa data é uma homenagem aos profissionais que se dedicam a estudar a ciência que rege todas as ações, processos e consequências do universo, a física. Graças aos estudos e pesquisas dos físicos, as civilizações vivem hoje com uma série de coisas que revolucionaram completamente o mundo, como eletricidade, motores, geladeiras, celulares, aviões, computadores, câmeras e etc. 19 de maio é também o Dia do Defensor Público, criado pela Lei Federal número 10.448, de 9 de maio de 2002. Essa data homenageia os profissionais que se dedicam a proporcionar o direito fundamental dos cidadãos à justiça, garantindo a defesa das pessoas que não têm recursos para pagar os serviços de um advogado particular. 19 de maio é também o Dia Nacional de Doação de Leite Materno. A data busca conscientizar sobre a importância da doação de leite materno para bebês prematuros ou internados que não podem ser amamentados diretamente pelas mães. O leite humano doado ajuda a reduzir infecções, melhora a recuperação e pode salvar vidas. 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
1: 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Você já ouviu falar da Semana da Juventude? 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

Chegou a hora de conferir aqui no Em Boa Companhia aniversariantes deste 19 de maio. E a gente começa com uma grande estrela da história do rock, o guitarrista britânico Pete Townshend. Ele é cofundador da banda The Who, uma das bandas de rock mais influentes das décadas de 1960 e 70. Pete Townshend, completando hoje 81 anos de idade.

Pinball Wizard com a banda The Who, porque hoje é aniversário do guitarrista do The Who, o Pete Townshend, músico britânico que está completando seus 81 anos de idade. Bom, mais aniversariantes deste 19 de maio. O diretor de TV Jaime Monjardim completa 70 anos. O jornalista e apresentador de TV José Luiz da Atena completa 69. E a cantora italiana Alexia completa 59 anos.

Alexia, la. Hoje a cantora italiana Alexia está completando 59 anos de idade. Mais aniversariantes deste 19 de maio, o ator Heron Cordeiro completa 56. O ator e cantor Daniel Boaventura também faz 56 anos.

I'm in the mood for love com Daniel Boaventura. Hoje o ator e cantor Daniel Boaventura completa 56 anos. E quem está também fazendo aniversário neste 19 de maio é o cantor britânico Sam Smith, 34.

0: Stay With Me, com Sam Smith, cantor britânico, que hoje completa 34 anos de idade. 9h24 em Belo.
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0: Agora no Em Boa Companhia, fatos marcantes de 19 de maio. Em 1935, um acidente de moto matou Lawrence, da Arábia, que lutou pela libertação dos países árabes da dominação turca. Em 1962, a atriz Marilyn Monroe entoou o famoso Parabéns a Você para o presidente dos Estados Unidos, John Kennedy. A apresentação foi feita durante a festa de comemoração dos 45 anos do político, realizada no Madison Square Garden, em Nova York, Estados Unidos. Em 1965, Patricia Harris, nomeada embaixadora dos Estados Unidos em Luxemburgo, foi a primeira mulher negra a ocupar esse tipo de cargo. Em 1967, a União Soviética, a Inglaterra e os Estados Unidos ratificaram o acordo de não utilizar armamento nuclear no espaço. Em 1980, um mês após ser preso, Luiz Inácio Lula da Silva foi libertado pelo então diretor do DOPS, Romeu Tuma. Em 1986, o perigo de contaminação radioativa depois do acidente nuclear de Chernobyl fez o governo brasileiro suspender a compra de toneladas de leite do leste europeu. Em 1994, Jacqueline Kennedy Onassis morreu aos 64 anos de câncer linfático. Em 2002, a Jacqueline Kennedy foi esposa do presidente Kennedy dos Estados Unidos. Em 2002, o Papa João Paulo II canonizou Madre Paulina, a primeira santa brasileira, na Praça de São Pedro, em Roma. A religiosa nasceu na Itália, mas veio para o Brasil ainda criança. Em 2006, o alpinista Vitor Negrete morreu horas depois de se tornar o primeiro brasileiro a escalar o Monte Everest no Nepal pela face norte, considerada a mais difícil. Em 2009, morreu bioquímico e Nobel de Medicina Robert Fuchsgott, tido como um dos principais responsáveis pela invenção do Viagra. O cientista descobriu a importância do óxido nítrico para o sistema circulatório. Em 2016, voo da EgyptAir 804 caiu no mar Mediterrâneo enquanto viajava de Paris para o Cairo, matando todos a bordo. Em 2017, morreu aos 62 anos, o cantor Kid Vinil, que ficou famoso no rock nacional dos anos 1980, quando foi vocalista das bandas Verminose, Magazine, Kid Vinil e o Heróis do Brasil. Kid Vinil, vocalista do Magazine, morreu, portanto, em 19 de maio de 2017.

0: Magazine Eu Sou Boy. O vocalista da banda Magazine, o Kid Vinil, nos deixou no dia 19 de maio de 2017. Ele tinha 62 anos de idade. Bom, também no dia 19 de maio, só que no ano de 2018, Príncipe Harry e Meghan Markle se casaram na Capela de São Jorge, em Windsor, na Inglaterra. E em 2024, o presidente do Irã, Ibrahim Raisi, morreu em acidente de helicóptero na província do Azerbaijão Oriental. Agora em Belo, 9h31.
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2: De volta com você, ouvinte em Confidência, o destaque é a Avenida Cardeal Eugênio Pacelli, sentido centro, motoristas em velocidade reduzida desde a rodovia Fernão Dias, no bairro Amazonas. Quem deixa Betim, uma melhor opção é seguir pela Via Expressa. 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Iago Proença para a Rádio em Confidência.
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0: Bom dia, ótima terça-feira para você que está ouvindo em boa companhia aqui pela Rádio em Confidência, agora 9h33. A pergunta de hoje para você participar aqui pelo 3254-3441, que é o nosso telefone fixo, que também está disponível, 31-3254-3441. Numa sala, existem 5 velas acesas. Você apaga 2. Quantas velas restam na sala? A, 5, B, 4, C, 3 ou D, 2? Participe, é a nossa enquete de hoje aqui no Em Boa Companhia, a nossa brincadeira de todos os dias para você.
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0: Para Antônio de Caratinga, hoje vamos falar sobre a minissérie Riacho Doce. Na memória da TV brasileira, a minissérie Riacho Doce marcou época ao levar para a telinha um universo intenso e sensual criado por José Lins do Rego. Exibida pela TV Globo em 1990, a produção foi adaptada por Agnaldo Silva e Ana Maria Moretson, com direção de Paulo Biratã, transformando o romance regionalista de 1939 em uma obra de forte apelo dramático e visual. A trama acompanha Eduarda, personagem de Vera Fischer, uma mulher sofisticada que abandona a vida urbana ao lado do marido, Carlos, vivido por Erson Capri, para morar em uma pequena vila de pescadores no litoral nordestino. No cenário paradisíaco, entre o mar e os costumes locais, Edna se vê dividida entre a segurança do casamento e a paixão arrebatadora por No, interpretado por Carlos Alberto Riccielli, um pescador livre e sedutor. O romance proibido desencadeia conflitos morais, sociais e culturais, revelando o choque entre mundos distintos. Com locações exuberantes, fotografia marcante e trilha sonora envolvente, Riacho Doce também contou com nomes como Fernanda Montenegro, Luísa Tomé, Rosmar Prado, perdão, e Nelson Xavier no elenco, consolidando-se como uma das minisséries mais lembradas da dramaturgia nacional. Mais do que uma história de amor, Riacho Doce explorou desejo, liberdade e convenções sociais, reafirmando a força da teledramaturgia brasileira no início da década de 1990.

0: Danilo Caymmi, O Bem e o Mal. Para Antônio de Caratinga, hoje no Teletema, falamos sobre a minissérie Riacho Doce, sucesso da TV Globo no ano de 1990. 9h39.
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0: Hoje mixadas as músicas My Baby Loves Lovin' com White Plains e Medusa com Dominó.

0: mês passado, vocês passaram uma mensagem. Salvo engano, uma pessoa perguntou a Deus, né? Sobre o tempo e sobre dinheiro, salvo engano. Há possível de vocês passar para mim essa mensagem? Se for possível? Se for possível, de então, eu agradeço. Um abraço e bom dia.
1: Bom dia, Emerson. Bom dia, Pedro. Bom dia para todos da rádio. Que Deus nos conceda uma ótima terça-feira. Emerson, você me manda a mensagem para pensar, que é essa mensagem para pensar hoje, principalmente no meu ciclo, vai machucar muita gente, vai fazer muita gente repensar no que eles fazem com os pais deles. E eu quero mandar essa mensagem para umas duas pessoas que elas precisam ouvir essa mensagem. Com Deus e obrigada.
2: Maria do Nova Granada, antes o Fernando Diobá e agora participação da Cláudia Chiari, que está ao lado da mamãe dela, a dona Edna, no bairro Luxemburgo. Está dizendo, as duas estão dizendo bom dia, né? Mandando bom dia primeiramente, cumprimentando todo mundo. E elas estão dizendo que não sabem viver sem o programa Em Boa Companhia. Elas adoram as músicas que tocam aqui no Em Boa Companhia. São músicas lindas. É a Cláudia Chiari e a mamãe dela, Edna, acertaram a resposta da pergunta de hoje. Tem que prestar atenção, viu, gente? Tem que prestar atenção. Bom, eu quero aproveitar para dizer que hoje tem IEFA, Memória Viva de Minas, depois do Cantinho do Rei, com a participação do Beto Mateus, que é técnico de gestão, proteção e restauro do IEFA. E hoje o tema, os 100 anos da Carta ao Episcopado Mineiro para a preservação do patrimônio cultural mineiro. Daqui a pouquinho o Beto Mateus vai explicar toda essa história e trazer detalhes dentro do Em Boa Companhia. A Wanda, lá de Santa Luzia, acertou, viu, Wanda? Tá ligada. Ela tá dizendo que hoje tem Cruzeiro. É, hoje é dia de torcer, né? Aquele jogo lá na Argentina que tende a ser muito difícil, contra o Boca Juniors, na Bombonera, na lendária Bombonera. Vamos ver, né? Wanda e demais torcedores do Cruzeiro, assim como eu, vamos esperar o resultado de hoje lá na Bombonera desse jogo da Libertadores. Antonino está em Vera Cruz de Minas e também acertou. Tá ligado, Antonino? Grande abraço. O Moisés do bairro Jaqueline, resposta correta. A Cássia está ouvindo em Contagem, no bairro Santa Cruz. Nelson, em Raposos, também respondeu corretamente a pergunta de hoje. E a Maria do Nova Granada, mais cedo, pediu a mensagem para pensar. E outra que também está querendo a cópia da mensagem é a Graça, do bairro Betânia. Tá ligada? Muito obrigado, viu? Graça, Graça Braga, bairro Betânia. E o Carlos Santana, de Santa Luzia, também acertou a resposta da pergunta de hoje. Agora 9h47.
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2: Hoje é dia de traduzir a música Peace com Jimmy Cliff.

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0: 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Jimmy Cliff, Peace, no versão brasileira do Em Boa Companhia para você, aqui pela Rádio Inconfidência. Voltando ao WhatsApp para registrar mais participações. A Delvair e a Persília mandaram um recado aqui pelo 31982762663, WhatsApp da Inconfidência, e elas responderam corretamente a pergunta de hoje. Abraços para vocês aí no Paraná e muito obrigado pela participação.
1: Bom dia, Emerson. Bom dia, Pedro. Ótima terça-feira para vocês e para todos os ouvintes. Sou Ailton de Betim. A resposta da pergunta vou te enviar a seguir.
0: Muito obrigado, senhor Ailton. Resposta correta. Quem também acertou foi o Edson Chaparral de Betim. Valeu demais. Bom, 31982762663 é o WhatsApp da Inconfidência.
2: Bom dia, Emerson. Bom dia, Pedro. Todos da produção, família da Rádio Inconfidência. Jesus abençoe vocês todos. Ronaldo do bairro Selvia de Vespasiano, tô ligado com vocês 24 horas, Rádio Inconfidência, a melhor rádio do Brasil. Fica com Deus todo mundo, Jesus abençoe vocês todos.
0: Ronaldo do Selvia em Vespasiano, obrigado. Pois é, Ronaldo, você participou hoje, mandou seu recado e antes você havia pedido música da Sandra de Sá. Então, foi em boa companhia, te atende aí. Sandra de Sá, pro Ronaldo, do Selvia, em Vespasiano. Agora em Belo, 9h54.

0: Rádio Inconfidência, Belo Horizonte, Sandra de Sá Solidão atendendo o Ronaldo do bairro Selvia, em Vespasiano 9:58.
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2: Bom dia. Nesta terça-feira, 7 jogos dão início à 5ª rodada da fase de grupos da Libertadores. Pelo grupo B, às 7 horas da noite, em Coquimbo, no Chile, o Coquimbo Unido recebe o Tolima. Pelo grupo C, também às 7 horas, no Rio de Janeiro, o Fluminense recebe o Bolívar. Pelo grupo H, os 4 times entram em campo. Às 7 horas da noite, em Rosário, na Argentina, o Rosário Central recebe a Universidade Central da Venezuela. Já às 11 horas da noite, em Guayaquil, no Equador, o Independiente Del Valle recebe o Libertad. Pelo grupo E, às 9 horas da noite, em Bogotá, na Colômbia, o Independiente Santa Fé recebe o Platense. Pelo grupo G, também às 9 horas, em Assunção, no Paraguai, o Always Red, anfitrião no Mirassol. Já pelo grupo D, às 9:30 da noite, no estádio La Bombonera, na Argentina, o Boca Juniors recebe o Cruzeiro. 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Reportagem Rodrigo Arruda.
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0: Bom dia, 10 horas da manhã em Belo Horizonte. Terça-feira, com céu parcialmente nublado na capital mineira, temperatura 24 graus.
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0: Cantinho do Rei, aqui no Em Boa Companhia. Hoje, o Cantinho do Rei teve a programação do nosso ouvinte de Bocaiúva, o José Claudino. O baile na Fazenda, o Divã e a Estação. Você, ouvinte do Em Boa Companhia, pode pedir músicas do Roberto Carlos, fazer a programação do Cantinho do Rei pelo 31 982 76 2663. Por falar no WhatsApp, o José Claudino tá aqui agradecendo, ouviu as músicas que ele pediu lá em Bocaiúva. Não precisa agradecer não, gente. Nós aqui da Inconfidência estamos aqui para isso mesmo, para atender o seu pedido, e nós aqui ficamos muito satisfeitos quando você pede as músicas e, claro, né, é uma satisfação para a gente também poder atender os pedidos. Luísa Maria, que mora em Teresina, pedindo a mensagem para pensar de hoje. Ô Luísa, vou enviar para você aí, ó, vou enviar para você daqui a pouquinho. Grande abraço, tudo de bom.
1: São Rodrigues, Antônio Marcos, Nova Lima, bom dia para o Pedro Henrique da produção do programa, Tana na mesa de áudio, Renato Toledo nessa Santa Estúdio, Marcelo de Piquet, Sassos Antônio, Cela Rocha, Leandro Barroca, Nivem, Ibrando, Renato Fresmin, Tamara Bahia, Devane Bahia, Teres Barreto, Morse de Corinto, Dona Antônio de Melo, Marília Betinho, Nilce Lenta, Sassos em Tabira, Railanda, Tumba do Barreiro, da Semelhante de Pripolo do Cida, José Carlos em Pains, e as meninas da Limpeza Urbana aqui em Nova Lima, e toda a equipe, a Rosa, e os ouvintes de todo o Brasil, hashtag em Confidência, AM880, tamo juntos.
0: Obrigado, Antônio Marcos de Nova Lima, um grande abraço para você. A Elizabeth está no Novo Riacho em Contagem, está elogiando a programação aqui da Rádio Inconfidência. Muito obrigado, viu, Elizabeth? E ela está pedindo para repetir a pergunta de hoje. É a seguinte, preste atenção. Numa sala existem 5 velas acesas, você apaga 2. Quantas velas restam na sala? A, 5, B, 4, C, 3 ou D, 2? É a resposta, aliás, é a pergunta de hoje para você responder aqui na Inconfidência. Um grande abraço, Elizabeth, bairro Novo Riacho em Contagem. Estou aguardando a sua participação, então, na enquete de hoje, viu, Elizabeth? Quem mais está por aqui nesta manhã de terça-feira é a Olga, de Pedra, Sete Lagoas, e ela mandou a resposta correta da pergunta de hoje. Valeu demais, Olga. Carlos Santana também acertou. Carlos está em Santa Luzia. Valeu demais, viu, Carlos Santana. Mário Lúcio, do bairro Pindorama, também enviou a resposta correta. Muito obrigado. Vicente está em Ribeirão das Neves, curtindo Em Boa Companhia. Bom dia, amigos. Estou ligado no Flashback e está ouvindo também desde cedo a programação da Inconfidência. Valeu, valeu demais. Vicente de Ribeirão das Neves e registrando também a participação da nossa ouvinte Maria Aparecida. Ela mora no bairro União, na região nordeste aqui de Belo Horizonte, ligadinha na Inconfidência. 10h17, está na hora de ouvir Madonna. Quem pediu essa música da Madonna foi o Moisés Claudino, do bairro Jaqueline.

0: Madonna, Spanish Eyes. Quem pediu foi o Moisés Claudino, do bairro Jaqueline, aqui em Belo Horizonte, 10h23.
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0: IEFA, Memória Viva de Minas, contando com a participação do Beto Mateus, que é técnico de gestão, proteção e restauro do IEFA. A carta ao Episcopado Mineiro para a preservação do patrimônio cultural mineiro completa 100 anos. Para falar sobre o assunto, vamos conversar com o Beto, que já está aqui no estúdio. Seja bem-vindo mais uma vez. Bom dia, Beto.
2: Muito obrigado, Emerson Rodrigues. Bom dia a todos os nossos ouvintes da Rádio Inconfidência. E estamos aí para poder falar desse assunto aí que tem envolvimento com o nosso patrimônio cultural, é uma data histórica, né, para um documento tão importante. E aí vamos lá, né?
0: Pois é um assunto religioso, não é isso?
2: O que aconteceu? Em 3 de maio de 1926, Emerson, nós tivemos um documento oficial da Igreja Católica, que é a Carta ao Episcopado Mineiro, que foi assinada pelos bispos de Minas Gerais naquela época, justamente para poder lançar aí ações para preservação do patrimônio sacro. Porque o que estava sendo identificado já naquela época? Que muitos bens estavam sendo extraviados, sendo vendidos, sendo comercializados, igrejas sendo destruídas, demolidas para poder substituição. Então, houve ali uma organização, né, partindo aí do interesse da própria igreja para poder zelar por esses bens e publicar essa carta aí, que é destinada aos clérigos, né, para poder que o patrimônio que eles consideramos, né, patrimônio sacro, e hoje a gente tem essa leitura de patrimônio cultural, né, para poder preservar tudo aquilo que representasse para a arte, para a arquitetura aí, com relação a Minas Gerais no âmbito da igreja, né? Essa carta ela foi lançada em 1926, portanto há 100 anos. Depois, em 1937, nós tivemos uma republicação dela, e em 2016, uma edição facsímile, com essas orientações aí que são parte dessa orientação geral de preservação do patrimônio cultural, ali no âmbito sacro, né, mas um patrimônio cultural que pertence aí a toda a sociedade.
0: Inclusive, estou lendo aqui, no índice, né, tem a Pastoral das Artes. Você pode aprofundar para a gente?
2: Essas Beto. Cartas pastorais, Emerson, elas são, vamos dizer assim, uma prática da igreja, né? Então, as cartas pastorais, elas foram designadas com esse nome pela primeira vez por Tomás de Aquino, que depois virou São Tomás, né, de Aquino, em 1274, e é uma inspiração para quem está ali vivendo aquele mesmo tempo para poder seguir ali, não vou dizer uma norma, mas uma luz, né, do comportamento, né? Então, essas cartas pastorais, elas são uma tradição da igreja, uma prática que sempre acontece. A gente tem cartas pastorais que hoje em dia a gente já tem outras que se destinam aos museus, à preservação dos arquivos eclesiásticos. Então, nós estamos dizendo aí dessas no âmbito aí do que a gente trabalha no patrimônio cultural, né, com esses elementos, né? E aí a gente tem essa carta voltada ao episcopado também como uma carta, vamos dizer assim, pastoral no âmbito do espaço religioso, dessa organização religiosa em Minas Gerais na década de 20, para que a gente tenha aí também essa preservação desse patrimônio sacro, né? Essa questão aí que a gente defende também no âmbito cultural de uma forma mais ampla.
0: E é um desafio, né? Manter vivo um documento, né? Conservar um documento de 100 anos.
2: Exatamente. E aí, quando a gente tem essas reedições da Carta Pastoral de 1926, é devido à importância dela, à mensagem dela que ainda é atual, é uma mensagem que fala sobre o patrimônio cultural e que ela é publicada também, Emerson, e aí uma outra curiosidade, ela é publicada num livro que completa 100 anos também esse ano, que é o livro Minas Gerais em 1925. O governo de Fernando Melo Viana, né, produziu uma grande obra bibliográfica, que é um retrato sobre o estado de Minas Gerais em 1925, dos municípios mineiros que existiam à época, né? Lembrando aí que na época, depois a gente vai trazer mais detalhes sobre essa publicação, mas à época, em 1925, nós não tínhamos 853 municípios, o número era menor. Então, nessa obra, Minas Gerais em 1925, se lançou aí os olhares sobre o estado, o que o estado produzia, a economia do estado, e aí a gente teve, né, a publicação dessa grande obra bibliográfica, né, Minas Gerais em 1925, completando 100 anos também, e nessa obra a gente já teve também a publicação dessa carta pastoral ao Episcopado Mineiro, numa demonstração aí de que essa mensagem era importante chegar em todo o estado para poder ocorrer aquela interrupção, Emerson, que os modernistas já tinham denunciado em 1924, na célebre viagem dos modernistas, assim que eles voltaram de Minas Gerais. Em São Paulo, foi organizado um encontro para fundar uma sociedade de proteção ao patrimônio, porque quando eles vieram aqui em Minas, eles viram que tinha igrejas na região de São João del Rei, que a prataria tinha sido toda vendida. Aquela prataria desde o século XVIII, jarros, vasilhames, tudo aquilo que compunha o espaço da igreja, o espaço sacro, tinha sido vendido porque os padres vendiam para fazer manutenções, trocar telhado, arrumar portas, janelas, não tinham recurso, vendia os bens da própria igreja. Então os modernistas fizeram essa denúncia já em 1924, em 1925 a gente já tem o início da preparação dessa carta, que é publicada em 3 de maio de 1926, lembrando aí que a gente não tinha ainda nenhuma instituição voltada à preservação do patrimônio, que o que vai acontecer só em 1937, 11 anos depois, que a gente vai ter a criação do ISFAM, que é o Serviço de Proteção ao Patrimônio Histórico e Artístico Nacional, e o IEFA vai surgir só em 1971. Então você vê como que essa carta é pioneira para orientar a preservação do nosso patrimônio, né?
0: Exatamente, eu captei a importância desse documento e acredito que o ouvinte da Inconfidência também percebeu pela sua explicação que é o documento fundamental, um alicerce mesmo para a preservação do patrimônio histórico, artístico ligado à Igreja Católica. E aí, com o IEFA hoje, como é que está a situação da preservação deste patrimônio passados 100 anos, Beto?
2: Passados 100 anos da carta, né, Emerson? A gente teve aí essa ação dos modernistas que também influenciou a criação das instituições de proteção ao patrimônio, e elas foram através do tombamento de igrejas, de conjuntos, núcleos, residências, prédios públicos, a gente teve uma nova, uma nova mensagem da importância da preservação dos bens culturais como elementos de nossa identidade, e também a gente teve aí lições que hoje se espalham, né, nos 853 municípios mineiros, né, que hoje a gente já tem a preservação do patrimônio no âmbito municipal também. A gente tem a própria Igreja Católica, que tem a comissão de bens culturais, né? Então a gente vê que essa mensagem lançada em 1926 rendeu frutos e rendeu lições para que hoje a gente tenha uma consciência melhor, mais espalhada, mais, vamos dizer, democratizada como mensagem de preservação, e que hoje a gente segue aí os passos dessa carta lançada aí há 100 anos.
0: Beto Mateus, e quem quiser saber mais sobre a carta ao Episcopado Mineiro para a preservação do patrimônio cultural mineiro e também saber mais sobre outras ações do IEFA, qual que é o canal com o público?
2: O nosso canal, Emos, principal é o site, né, www.ieph.mg.gov.br, entrar nas nossas redes sociais IEFA_MG, principalmente no Instagram, que a gente tem a mensagem lá para preservação do patrimônio cultural, e eu acredito que os ouvintes mais curiosos, assim, e interessados, não só curiosos, mas interessados em conhecer esse documento histórico, pode procurar lá nos sites de busca, né, que vão aparecer links aí para a gente encontrar mais material sobre essa carta pastoral do Episcopado Mineiro, que completou, né, agora em maio, 3 de maio, 100 anos de sua publicação e divulgação.
0: A Rádio Inconfidência agradece mais uma vez a presença do técnico de gestão, proteção e restauro do IEFA, Beto Mateus, aqui no estúdio, para mais uma edição do IEFA Memória Viva de Minas. Ô Beto, um grande abraço e bom trabalho para você e para toda a equipe do IEFA.
2: Até a próxima, Emerson.
0: Até a próxima.
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0: 10h37, ainda dá tempo para você responder a nossa enquete de hoje. Numa sala existem 5 velas acesas. Você apaga 2. Quantas velas restam na sala? A, 5, B, 4, C, 3 ou D, 2? Participe. 31 982 76 2663.

0: Gosta mais.
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2: Hoje é dia de relembrar a voz forte e a alma sensível de um dos maiores nomes da nossa música, Gonzaguinha. Filho do rei do Baião, Luiz Gonzaga, Gonzaguinha conquistou seu próprio espaço com talento, poesia e coragem. Nascido Luiz Gonzaga do Nascimento Júnior, ele traduziu como poucos a alma do povo brasileiro em canções cheias de consciência social, emoção e esperança. Entre os anos 1970 e 80, suas músicas ecoaram como gritos de liberdade em tempos difíceis. Quem não se emociona ao ouvir O Que É O Que É, Explode Coração, Lindo Lago do Amor ou Comportamento Geral? Canções que seguem atuais, tocando corações e fazendo pensar. Com sua voz marcante e letras que misturavam crítica e carinho, Gonzaguinha foi um cronista musical do Brasil. E mesmo após sua partida precoce em 1991, aos 45 anos, seu legado continua mais vivo do que nunca. Por aqui, seguimos celebrando a sua obra, seu exemplo e sua luta. Gonzaguinha é eterno na memória da música popular brasileira. Então vamos mergulhar no lindo Lago do Amor.

Gonzaguinha, lindo Lago do Amor. Hoje, Gonzaguinha, estrela do Ídolos de Sempre, aqui do Em Boa Companhia. Ô, gente, o tempo está se esgotando. Quero agradecer aqui as participações do Eustáquio de Itabirito, resposta correta. Antônio de Caratinga também mandou a participação dele. Obrigado. O Noel de Uberlândia acertou a resposta da pergunta de hoje. Valeu. Antonino, ligado no quadro de EFA, prestou atenção no conteúdo aqui do Beto Mateus. Valeu, Antonino. Osmar do Morro das Pedras, ouvindo a Rádio Inconfidência. O Cleudio Vanderlei de Ubá está dizendo que ouve todos os dias o Em Boa Companhia e mora no bairro São Rafael, em

0: Your Song. Primeiro com Elton John e agora com Lady Gaga. Vale a pena ouvir de novo aqui no Em Boa Companhia. Bom, para encerrar, registrando a participação da Marília, do Alípio de Melo, do Teco, do bairro São Salvador, ligaram aqui para a Rádio Inconfidência, fizeram pedidos, pedidos anotados, e também pelo WhatsApp a participação do José Carlos de Pains, dizendo que a mensagem para pensar foi bonita, gostou da minissérie Riacho Doce no Teletema, e disse que a mamãe dele, a dona Doraci, está ouvindo Em Boa Companhia e gostou do Cantinho do Rei com as músicas que tocaram hoje do Roberto Carlos. Então, um abraço para a senhora dona Doraci, mamãe do José Carlos de Pains, nosso ouvinte. Agora, 10h52.
1: Responda se puder.
0: Numa sala, existem 5 velas acesas. Você apaga 2. Quantas velas restam na sala? 5, 4, 3 ou 2? A resposta: você não retirou nenhuma vela da sala, só apagou 2. Então, resposta letra A, 5 velas, a maioria acertou. Em Boa Companhia teve produção de Pedro Henrique Vieira, trabalhos técnicos de Tânia Alves, assistente de estúdio Renata Toledo, apresentação de Emerson Rodrigues. Obrigado, fique à vontade para seguir ouvindo a Rádio Inconfidência de Belo Horizonte, agora 10h53.
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3: Olá, termina hoje o prazo de inscrições para a nova edição do mutirão de conversão de união estável em casamento civil em Belo Horizonte. Ao todo, 113 casais poderão participar da cerimônia de casamento comunitário, que será realizada no dia 29 de maio, na Arena MRV. A iniciativa é promovida pelo Tribunal de Justiça de Minas Gerais. Para participar, é necessário morar em Belo Horizonte, ser maior de idade e possuir união estável há mais de um ano. No momento da inscrição, os casais devem estar acompanhados de 2 testemunhas que não sejam parentes. As inscrições são gratuitas e devem ser feitas de forma presencial até às 5 horas da tarde. Os endereços e a relação completa da documentação exigida está disponível no site do TJMG. Serasa e Correios passam a fazer negociações de dívidas pelo Desenrola Brasil. A repórter Sayonara Moreno tem as informações.
4: Mais de 7 milhões de dívidas negativadas com cadastro no Serasa poderão ser renegociadas pelo novo Desenrola Brasil. Para quem não tem facilidade com as ferramentas digitais do programa, outra forma de resolver a pendência é indo a uma das mais de 10 mil agências dos Correios espalhadas pelo país. Essa possibilidade é uma parceria entre o Serasa e os Correios para que a população tenha mais acesso às negociações com condições especiais, como os descontos, que podem chegar a 90%. De acordo com o Serasa, o Brasil tinha, no mês passado, mais de 83 milhões de pessoas com o nome sujo, o que significa mais da metade dos adultos brasileiros na inadimplência. Esse montante acumula mais de 340 milhões de dívidas negativadas, com média superior a R$ 6 mil cada uma. Ainda segundo o Serasa, essa realidade reforça a pressão do endividamento sobre o orçamento das famílias brasileiras, principalmente porque a origem delas está justamente nos gastos com bancos e cartões de crédito. O novo Desenrola renegocia somente as dívidas contratadas até 31 de janeiro deste ano, com atraso de 90 dias a 2 anos. Para aderir ao programa, é preciso ter renda máxima de R$ 8.100 por mês. Além das agências dos Correios, as negociações podem ser feitas pelo site ou aplicativo do serasalimpanome.com.br. No site do Ministério da Fazenda, ainda é possível calcular a negociação das dívidas em atraso com o simulador do novo Desenrola. Da Rádio Nacional em Brasília, Sayonara Moreno.
3: Mercado financeiro. A Bolsa de Valores brasileira B3 iniciou os negócios do dia em queda de 1,31% no Ibovespa, aos 174.661 pontos. No câmbio, o dólar comercial abriu em alta de 0,43%, cotado a R$ 5,02. O euro é negociado em torno de R$ 5,82. Os preços do petróleo recuam após o presidente dos Estados Unidos, Donald Trump, afirmar que suspendeu por 10 dias um ataque planejado contra o Irã. Na abertura, o barril do tipo Brent caía 1,42%, cotado em torno de US$ 110. Repórter em Confidência, redação Renato Silveira, apresentação Tarcísio Lopes.
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6: De volta com você, ouvinte em Confidência. O destaque é a Avenida Cristiano Machado, em direção à Lagoa Santa e Confins. O motorista enfrenta filas da manhã desta terça-feira, desde o bairro Jardim Guanabara até o Juliana. Reflexo de obras para a construção de trincheira, quem deixa a capital. Uma opção é seguir pela Dobradinha, as avenidas Antônio Carlos e Pedro I. No sentido inverso, Avenida Cristiano Machado, com o trânsito fluindo bem, em direção Hipercentro. Pedro I e Antônio Carlos com pontos lentos na manhã desta terça. 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
9: Boca Juniors e Cruzeiro se enfrentam logo mais 9:30 da noite no famoso La Bombonera, em Buenos Aires, pelo grupo D da Copa Libertadores da América. Penúltima rodada da fase de grupos. E ambos, praticamente, juntos. Boca, terceiro colocado, 6 pontos. Cruzeiro, segundo colocado, 7 pontos. Tem o mesmo número de pontos o Cruzeiro da Universidade Católica, que é a líder, mas aí nos critérios de desempate, a equipe brasileira é a segunda colocada. E hoje é um jogo propício, é um terreno fértil para todo tipo de clichê que nós, jornalistas esportivos, gostamos ou não gostamos, usamos ou não usamos. Jogo de 6 pontos, jogo de vida ou morte, virada de chave, jogo mais importante da temporada. E, na verdade, esses clichês meio que definem bem este confronto. Se não, vejamos. Havendo um vencedor hoje, ele virtualmente estará classificado para as oitavas de final. Porque a probabilidade é que quem triunfar hoje termine pelo menos na segunda colocação, já que teremos só mais uma rodada. E se este vencedor for o Cruzeiro, ainda mais. Por quê? Ele abre 3 pontos de vantagem para o segundo colocado, já tem um, então não terá como ser ultrapassado na última rodada pelo Boca. Então, pelo menos, a segunda vaga ele quase garante. É quase porque, matematicamente, não será assim. De outro lado, também, se o Boca vencer, o Cruzeiro não perde a chance de buscar a classificação no último jogo contra o Barcelona de Guayaquil aqui. Mas aí já não dependerá só dele. O Boca vai ultrapassar o Cruzeiro, se vencer hoje, e colocará 2 pontos de frente sobre a Raposa, que na última rodada, repito, recebendo o Barcelona de Guayaquil aqui em Belo Horizonte, precisará vencer e torcer para tropeço do Boca Juniors. Com detalhe, Se houver uma vitória da Universidade Católica sobre o Barcelona de Guayaquil na próxima quinta-feira, a equipe chilena se classifica. E aí, como só ia acontecer em torneios da Confederação Sul-Americana de Futebol, pode ser, caso o Boca vença hoje, que na última rodada, quando se enfrentam Boca e Universidade Católica, aquele famoso jogo de compadres elimine a equipe brasileira. Que é, né, não só o Cruzeiro, mas os times brasileiros são os grandes rivais dos demais times da América do Sul. Ponto. De toda forma, Cruzeiro tem condições de vencer hoje. Eu digo, inclusive, que tecnicamente o Cruzeiro é melhor que o Boca Juniors. Mas, tendo todo aquele estilo de futebol argentino, não que o Boca Juniors também seja uma baba de time, não, não é isso. Mas, tecnicamente, o Cruzeiro é superior. Mas é um jogo em que, na maioria das vezes, a técnica é colocada em segundo plano. Tem muito aquela mística da pegada, da garra, travestida muitas vezes, aliás, essa garra, essa pegada, muitas vezes é uma violência travestida, né? E com o consentimento de arbitragens. Enfim, tecnicamente, o Cruzeiro tem plenas condições de sair vencedor logo mais de La Bombonera. A dúvida é, o instável Cruzeiro, que nos últimos tempos, principalmente depois da chegada de Arthur Jorge, conseguiu uma relativa estabilidade, mas ainda sofre algumas quedas, se esse instável Cruzeiro é o que estará em campo hoje e em que patamar? Se numa instabilidade em ascensão ou em declínio? A torcida é para que ele esteja em ascensão. E diante de tudo isso que eu falei, como consequência e dentro de um contexto específico, o empate logo mais não é de todo ruim para o Cruzeiro, desde que não seja o objetivo primordial da equipe brasileira. Boa sorte, Cruzeiro. Tomara que jogue bola e se imponha diante de um grande adversário. E as emoções deste Boca e Cruzeiro você acompanha aqui na nossa Rádio Confidência a partir das 9 horas da noite, logo após o Esportes pelo Ar. 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Até amanhã, Amplexus e Ósculos.

0: Muito bom dia, terça-feira, 19 de maio de 2026. São 11 horas e 5 minutos e está começando pela nossa rádio Inconfidência, a M880, o gigante do ar. Há 89 anos no ar, mais uma edição do Primeiras Esportivas. Então, de primeira, vamos com as primeiras do Primeiras de hoje. Inconfidência! Como de praxe, convocação da seleção brasileira segue repercutindo e Ancelotti fica embaraçado ao ser confrontado com dados. Cruzeiro enfrenta Boca Juniors em Buenos Aires no chamado, aspas, confronto direto, fecha aspas. Arthur Jorge pode surpreender na escalação. Atlético apresenta um velho conhecido como seu novo coordenador técnico. Com semana cheia para preparar a equipe do América para o jogo com Vila Nova, no domingo, Roger quer o time repetindo a postura da última partida. 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Está começando pela Rádio Inconfidência, mais uma edição do Primeiras Esportivas. 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E se você quiser dar a sua opinião, mande uma mensagem pelo WhatsApp. O nosso número é o 31, código de área de Belo Horizonte, 98299-2204. Ao lado dos companheiros Pedro Rocha e Rodrigo Arruda, o Primeiras Esportivas
1: está só começando.
0: Brasil! E é claro, tudo sob a tutela da nossa comandante técnica, Tânia Alves. Bom dia, Tânia. Bom dia a você que nos acompanha. Salve, Pedrão. Salve, Rodrigo.
1: Bom dia. Pode ir, Rodrigão.
2: Faz favor, Pedro. Os mais velhos primeiro.
1: Tá bom. Ah. Não, tudo bem. Eu sou mais velho que você mesmo. Bom dia a todos. E vamos lá, né? Já temos muitos assuntos, seleção. Já tô pronto para falar disso. Então, tenho minhas interrogações.
0: Mas, e a nossa audiência quer saber, ontem nós divulgamos a provável, né? Se fossem vocês os... Foi o, nós até... O Pedro Ancelotti e o Carlo Arruda. E aí, da lista oficial, o quanto, quão bateu com a de vocês, o que, que vocês colocaram que não está, enfim. Vamos fazer aqui agora uma atualização da lista de Pedro Ancelotti e Carlo Arruda. Começando por você, Carlo Arruda.
2: Vamos lá, mestre. Eu, da minha lista que eu fiz, 18 nomes foram chamados de 26. Uhum. Então aí...
0: Vamos só nos dois que você... Nomes? Não, você não errou, né?
2: Errei não.
0: Você escolheu...
1: Joga assim, a culpa pro Carlo Ancelotti.
0: Quem errou não, foi
2: não,
0: ele.
2: Não, é verdade, quem errou foi ele. Até porque eu entendo muito mais futebol do que o Carlo Ancelotti.
0: Ah. Acabou, hein?
2: Eu tenho que...
0: E aí, quais foram os números diferentes da sua lista e que não foram convocados pelo Ancelotti?
2: Na minha lista, os que não foram convocados foram o... Foi o goleiro John... Os laterais, Kaique Bruno do Cruzeiro e o Vitinho do Botafogo. Os zagueiros, só um também, o Thiago Silva. No meio campo, o Ederson e o Matheus Pereira. E os atacantes, só não foi... Não, todos.
0: Os atacantes bateram.
2: Não, João Pedro.
0: João Pedro.
2: João Pedro não foi.
0: E você, o meu caro Pedro?
1: Pois é.
0: Pedro Ancelotti.
1: O goleiro, eu coloquei o Hugo Souza no lugar do Everton. O Kaique Bruno e o Paulo Henrique não foram nas laterais. A zaga foi a mesma. O meio de campo, Gerson e Matheus Pereira que não vão, consequentemente, Fabinho e Lucas Paquetá. E o ataque, como eu fui sem o João Pedro, foi exatamente o mesmo do Ancelotti.
0: Bom, pelas minhas contas aqui, só cinco não bateram.
1: Isso, só cinco não bateram.
0: Bom, é evidente que qualquer convocação de seleção vai sempre gerar dúvidas, não, porque não é o caso de dúvidas.
2: Questionamentos.
0: O que é natural. Agora, ontem me chamou a atenção, durante... Eu não vou enveredar muito, não, porque eu sei que eu tenho a fama de antipático e na maioria das vezes ela procede.
1: Não.
0: Aquele evento Eu quero só fazer uma comparação. A França, alguém viu a convocação da França?
2: Eu também fui crítico.
1: Todo mundo achou o evento chato.
0: É uma bobagem, né? E isso pra mim, gente, só comprova a minha teoria. A seleção brasileira não é futebol. É também. Mas a prioridade da seleção brasileira, da CBF, é negócio. Ela é um baita de um produto altamente rentável. Então ontem ali foi um evento de patrocinadores e tudo mais. Ponto. E aí, evidente que também a coletiva, que também foi extensa pra caramba, né?
1: Foi.
0: Nem sei se precisava tanto. Mas eu peguei uma coisa, quero ouvir a opinião de vocês dois, porque eu achei muito procedente. E o que mais me chamou a atenção foi a reação do Ancelotti quando perguntado pelo Paulo Vinícius Coelho, certamente um dos grandes jornalistas do esporte no Brasil, em relação à convocação do Neymar, não pela convocação em si, mas dando números, dados. Vamos ouvir a pergunta de PVC, consequentemente a resposta do Ancelotti, depois eu quero ouvir Pedro Rocha e Rodrigo Arruda. Põe aí para nossa avó, Tânia.
3: Essa é a Copa do que o Brasil convoca o maior número de jogadores aqui do Brasil desde o título de 2002. E na sua opção, o Neymar é um jogador de 15 partidas aqui no Brasil nesse ano e o João Pedro é um jogador de 15 gols na Premier League. Nesses 24 anos, a gente ouviu muitas vezes que o jogador que atua aqui não tem um nível tão alto para competições internacionais. Por que um jogador de 15 jogos no Brasil supera nessa concorrência um que estava no grupo e que tem 15 gols na Premier League?
4: Bom, sim, entendo que se diz que o futebol europeu é diferente, mais intensidade, mas tu tem que considerar muitas coisas, e lo hemos falado também anteriormente. Aqui, o futebol, jogar a futebol aqui é muito complicado, é um calendário que apreta muito, viagem, calor, então é difícil comparar. E depois, aí, as características individuais dos jogadores. Obviamente, ficamos tristes por João Pedro, porque por a temporada que ele fez na Europa, provavelmente merecia estar nessa lista, mas infelizmente, com toda a consciência possível, com todo o respeito possível, com toda a competência possível, hemos escolhido outros jogadores. O sentimos muito para João Pedro, como todos os outros.
0: Tá aí, então. Até o Pedro me lembrou aqui fora do ar, e é importante ressaltar que ele, Ancelotti, que aliás, diga-se de passagem, desde que chegou ao Brasil para assumir a seleção, foi fazer curso português, tem um português melhor do que muito treinador brasileiro, nascido Sim. no Brasil. Isso aí, até porque não é nada mais do que a obrigação dele também, respeitosamente.
1: Mas ele é um estrangeiro que se preocupou em aprender Isso. português. Tem cara que já treinou 12 times no Brasil e aquela coisa.
0: E o inverso, São Paulo. E o inverso, eu sempre dou como exemplo o grande Alex, que também é ídolo pelo futebol, pela conduta lá na Turquia, porque ele sempre fez questão de aprender. Ele chegou na Turquia, aprendeu o turco o tempo inteiro lá, com dificuldades e tal, sempre se expressou em turco. Mas, como o PVC apresentou números coerentes, né, eu achei, nesse particular, e também ao mesmo tempo que falo isso, sei que eu querer coerência em futebol é meio um mundo maravilhoso de toscano.
1: Você, né? Você hoje está sendo avestal no Lupaná?
0: Pronto. E aí, Pedro? Esse caso específico, diante de tudo que disse antes o treinador da seleção brasileira até a data de ontem.
1: Pois é, eu vou por um caminho diferente porque, claramente, para mim, o Neymar tá na vaga que seria do Rodrigo, que se lesionou. Pelas minhas contas, a disputa do João Pedro não foi com o Neymar, foi sim com o Endrick, com o Igor Thiago. Igor Thiago, que eu já falei várias vezes, não tinha como não levar, porque é uma característica que não tem na seleção. É um jogador de estilo único para esse grupo. Talvez um pouco mais parecido o Pedro. Caio Jorge não, que é um pouco mais móvel, mas o Pedro, talvez, mesmo assim, eu vejo o Pedro com um pouco mais de recurso técnico que o Igor Thiago. Mas o Igor Thiago é muito mais rompedor, vamos dizer assim, é muito mais interessante para determinadas partidas. É engraçado porque a gente via falar tanto no jogador que o Cruzeiro não tem no elenco hoje, na contratação do Chico da Costa, e aí é a proporção, tá, gente? Esse jogador já passou por aqui, que seria um jogador com a característica do Igor Thiago e não o Chico da Costa, mas isso é outra discussão. Enfim, eu acho que o João Pedro perdeu a posição pro Endrick. Então, por isso que eu até entendo o raciocínio do PVC, eu acho pertinente, mas no meu mundo encantado, vamos dizer assim, no meu mundo de Poliana, como você gosta de falar, o Neymar tomou a vaga do Rodrigo. Quando o Rodrigo se lesionou, o Ancelotti fez outros testes, todos vendo se o Neymar teria condição ou não. E com o Neymar tendo condição, essa vaga já era do Neymar. Para mim, hoje, internalizando o que o Ancelotti quis fazer, para mim, claramente, o Neymar iria para a vaga do Rodrigo. Então, como o Rodrigo se lesionou, lesão grave, Estevão também se lesionou, e aí o Carlo Ancelotti perdeu uma outra opção.
2: Mas no lugar do Estevão, acho que ele convocou foi o Rayan. Né?
1: Pois é, esse é o ponto que eu queria chegar. Ainda bem que você já trouxe. Ele teve outros jogadores que ao longo do caminho foram perdendo. O Estevão também é outro. Você falou do Rayan, também tinha gente advogando pelo Antony, pelo número de gols, sim, número de assistências, sim, número de partidas jogadas. Mas eu acho que o João Pedro perdeu a vaga pro Endrick. O Rayan pegou a vaga do Estevão e o Neymar pegou a vaga do Rodrigo. Para mim isso tá muito claro.
2: Eu também, assim, eu concordo com o que o Pedro disse e acho que o Neymar, ele é o primeiro nome a ser convocado para a seleção brasileira. Só que o Ancelotti tinha essa dúvida por causa do condicionamento físico dele. E com ele melhorando este condicionamento físico nas últimas partidas, que é claro isso, que ele melhorou sim o seu condicionamento físico, o Neymar, ele não os outros que tem que brigar para tomar o lugar dele, não ele brigar para tomar o lugar de ninguém, entre aspas, obviamente, né? Mas eu acredito que o Neymar já estava assim convocado e quem foi chamado pro lugar do João Pedro foi o Endrick ou até o Igor Thiago.
0: Muito bem, só repassando então aqui a programação da seleção brasileira. Ela se apresenta na próxima quarta-feira, na quarta-feira da semana que vem, dia 27, lá na Granja Comari, jogadores, comissão técnica. Ficam lá no treino, no centro de treinamento da CBF, até o dia 30. Aí no dia seguinte vão ao Rio de Janeiro, tem um amistoso com o Panamá, que acontece, repito, no dia 31 de maio, no Maracanã. As únicas exceções, naturalmente, o Marquinhos, do Paris Saint-Germain, e o Gabriel Magalhães e o Gabriel Martinelli, do Arsenal, porque no sábado, dia 30, fazem a final da Liga dos Campeões da Europa entre Arsenal e Paris Saint-Germain. E depois o Brasil volta, se representa no dia 1º de junho, lá também na sede da CBF, e depois tem mais um amistoso antes da Copa, porque no dia 31 de maio tem um amistoso contra o Panamá no Maracanã. No dia 6 de junho, amistoso contra o Egito, lá já em uma das sedes, né?
1: Ou em Cleveland.
0: Já está definido,
1: é Cleveland.
0: No dia 13, estreia na Copa do Mundo contra o Marrocos, lá em New Jersey, ou Nova Jersey, como eu gosto de falar. Jersey, que é aquela raça de boi que seu pai tem uns montes lá.
2: Ah, no Morro, tá cheio, né? Não tá cheio, ó.
1: O pessoal considera essa sede como Nova York, apesar de ser em New Jersey, que
0: é
1: na divisa.
0: Eu ia falar um negócio aqui com a nossa região metropolitana, mas o pessoal pode ficar bravo comigo. Melhor não.
1: Aqui, só um detalhe também, que aí, saindo um pouco do assunto seleção brasileira, indo para quem é anti-seleção brasileira, porque a Atlas Intel trouxe uma pesquisa ontem, para quem os brasileiros que não torcem para o Brasil vão torcer na Copa. E um número... Dois números não me chamaram tanta atenção, porque Coreia do Sul, 15,7%, aí são os fãs de K-pop, né? Ficou na segunda posição.
2: Meu Deus.
1: Mas Portugal com 9%, muita gente se arvora na descendência, né? Alguns como Alemanha, Espanha, 4,5% também, apesar que isso não é tanto pela ascendência, não. Mas adivinha pra quem a maioria que não torce o Brasil vai torcer?
2: Argentina.
1: 33,6%.
2: É óbvio. E é um erro, assim, infelizmente.
0: Não, eu acho que cravar erro, não. Eu até me permito, eu acho assim, é um direito.
1: Ah, não, óbvio. É um direito, direito cada um tem, é.
0: E outra coisa, nós estamos falando de uma coisa passional, que é torcer.
2: Que eu respeito,
0: é.
2: Mas não...
1: Você não concorda.
0: Não, eu acho corretíssimo, seu ponto de vista, é justo. Mas, assim, é porque eu só tenho uma preocupação, que a gente está vivendo num mundo muito bélico.
1: Muito, né? Polarizado.
0: É, não é só polarizado, é bélico. Sim. Porque polarizado sempre foi, gente.
1: É, tudo é polarizado.
0: Tudo é polarizado. E sempre será. Inclusive, não tem aquela máxima que a gente aprendeu lá nas aulas do primeiro, segundo grau, no meu caso, negativo com positivo, atrai, enfim. O problema é que tá muito bélico.
1: Tá.
0: Esse aqui é o problema. Então, assim, se o cara quer torcer pra Argentina, ou quer torcer pro Brasil, ou quer... gosta de laranja ou gosta de banana, ok, gente. Desde que se respeite, não tem que agredir o outro, porque, pô, vou torcer pra Argentina, claro, né?
1: É.
0: Eu, particularmente, fazendo jus às minhas origens, às minhas raízes, eu vou torcer para Cabo Verde. Silêncio, ninguém perguntou nada, segue o jogo, vamos pro intervalo. Daqui a pouco a gente volta. 11:21.
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0: horas e 23 minutos, primeiras esportivas desta terça-feira, 19 de março. Você ouviu o convite aí. Hoje, a partir das 9 horas de Buenos Aires, tem Boca Juniors e Cruzeiro. Mas tem outras 6 partidas pela Libertadores pela 5ª rodada da fase de grupos. São elas Coquimbo Unido e Tolima, Fluminense e Bolívar, Rosário Central e UCV, Santa Fé e Platense, Always Read e Mirassol, Independente Del Valle e Libertar e Boca Juniors e Cruzeiro. La Bombonera, a mítica Bombonera, onde o Cruzeiro é uma das poucas equipes brasileiras que já venceu lá, recebe de novo a Raposa. Vai pra cima o Cruzeirão cabuloso, meu caro Pedro. Um abraço mais uma vez.
1: Um abraço, Toscano. Um abraço a toda a nossa audiência mais uma vez. Pois é, o Cruzeiro deve manter uma espinha dorsal. O Arthur Jorge, então, prevendo um time mais próximo ao que é a força máxima. Hoje não tem o Kenny Arroyo, foi expulso no jogo contra a Universidade Católica em Santiago. E só para mandar um abraço para um amigo meu lá do Padre Eustáquio, o Augusto. Ele tá triste hoje porque queria ter ido para a Bomboneira, juntou dinheiro, se organizou todo, mas realmente não deu certo. Um abraço para ele, mas pode acompanhar na nossa rádio em confidência. Vendo o Paramount, tem um amigo meu que tá o Reis lá do Prado. Lá do Prado tá animado porque tá animado porque vai ver o jogo no Paramount. Hoje falou: nossa, adoro ver jogo no Paramount. O streaming é tão bom.
2: Tão legal, é.
0: Mas se você legal. Me permite, diga ao Augusto que ele ainda vai assistir o Cruzeiro fora de Belo Horizonte nesta Libertadores ainda.
1: Ó, você tá cravando, hein? Então eu vou passar a informação do adversário de hoje, porque lá na Argentina o pessoal tratando tudo como polêmica, como repercussão, coisa assim, até que eu achei sem necessidade, porque o Cruzeiro treinou no CT do River Plate, o River Camp, lá próximo ao aeroporto de Ezeiza, que é o principal aeroporto internacional na província de Buenos Aires. Não fica na cidade autônoma de Buenos Aires, o aeroporto na cidade autônoma é o Aeroparque Jorge Newbery. E aí, a imprensa argentina falando que isso é um tom de, aspas, provocação. Por quê? Porque normalmente os times que vão enfrentar o Boca e o River treinam em estádios secundários, em centros de treinamento secundários. Exemplo, a última vez que o Cruzeiro jogou contra o Boca, que foi lá na Bombonera de 2024, Copa Sul-Americana, derrota por 2-1, derrota por 1-0, perdão, naquela ocasião, 2-1 foi o jogo aqui. O Cruzeiro treinou no estádio do Estudiantes de Buenos Aires, que fica na cidade de Caseros, na região metropolitana de Buenos Aires. A gente pode chamar de conurbano, que é o nome que eles dão tradicionalmente lá, as cidades mais próximas da cidade autônoma de Buenos Aires. Então, o Cruzeiro treinou lá, só que dessa vez treinou no CT do River Plate, no River Camp. Então, a imprensa argentina trazendo polêmica para isso, dizendo que foi algo picante, mas realmente eu achei uma bobagem sem tamanho. Tremenda. Já pensou se todo time que viesse treinar na cidade do Galo para jogar contra o Cruzeiro fosse uma polêmica? Senhora. Ou todo time que treinasse na Toca 2 para jogar contra o Atlético fosse para fazer polêmica? Enfim.
0: Imprensa argentina, em qualquer lugar também, né?
1: E aí, o que que acontece? O Boca tem um desfalque muito importante hoje. O Ascaciba foi expulso no jogo contra a equipe do Barcelona de Guayaquil, naquela derrota por 1-0. Então o time de hoje é Leandro Bray no gol. Ele vai trocar na lateral direita, tá tirando o Eigante para pôr o Braida. O de Lolo, o Ayrton Costa e o Lautaro Blanco fecham a defesa. O Belmonte vai ser o escolhido pro lugar do Ascaciba. Jogador improvisado, muito bem lembrado. Leandro Paredes, jogador que muito provavelmente deve ir para a Copa do Mundo. Aqui tomou a caneta do Matheus Pereira, que minha Nossa Senhora.
3: Matheus Pereira que
1: se é. Depois eu vou falar. Depois nós vamos falar sobre isso. Milton Delgado e Tomás Aranda. O ataque com o Merentiel. E hoje, sem o Bareiro, deve jogar com o Milton Jiménez, o Cláudio Úbeda. Então, armando esse time. Boca que, pro jogo de hoje, tem 3 jogadores importantíssimos pendurados: o Paredes, o Lautaro Blanco e também o Ayrton Costa. E pelo que deve ser o tom do jogo de hoje, eu acho que pros dois lados vamos ser desfalques na última rodada, porque o Cruzeiro tem o Matheus Pereira, tem o Gerson pendurados. Então, contexto assim muito complicado para a equipe do Arthur Jorge hoje. Passando então agora pro lado azul, Cruzeiro que joga contra esse adversário, 9-6, um adversário muito difícil. Tem a grande interrogação: quem joga no lugar de Kenny Arroyo? Muitos estão trazendo a informação que o Sinisterra foi ganhando minutos para jogar essa partida. Outros já vão pela via do Bruno Rodrigues. Então, essa é a grande dúvida de Arthur Jorge. Otávio, Fagner, Fabrício Bruno, Jonathan Jesus e Kaique, Lucas Romero, Gerson, Christian e Matheus Pereira. Até aí, o Cruzeiro mais padrão que nós conhecemos. Bruno Rodrigues ou Sinisterra e Caio Jorge. Eu não me espanto também se entrar com o Neyser, tá? Junto do Caio Jorge. Então eu vejo essas três possibilidades. Até mesmo começar sem o Caio Jorge, como ele já fez em outras partidas, por causa de movimentação. E aí com Bruno Rodrigues ao lado do Sinisterra, seria um ataque um pouco mais móvel. Por que que eu digo mais móvel? Porque o Sinisterra ainda tem algumas questões físicas que, entre aspas, impedem o Sinisterra de render 100%. O Sinisterra jogaria, na minha concepção, uns 45, 50, 60 minutos. 45, sim, jogou isso contra o Bahia. 50 e 60 eu já acho difícil, mas enfim. Vamos ver qual será a escolha de Arthur Jorge. Lembrando que depois do jogo o Cruzeiro já volta em voo fretado. Domingo, 4 da tarde, tem a Chapecoense no Mineirão, jogo dificílimo. E trazendo mais algumas informações sobre essa partida de hoje, o árbitro é o Jesus Valenzuela da Venezuela, já falamos dele.
2: Horroroso.
1: Muito abaixo. Mas é aquela coisa, a imprensa argentina já fez a pressão desde a semana passada, desde o anúncio da Conmebol. Túlio Moreno, auxiliar número 1, auxiliar número 2, Alberto Ponte, também da Venezuela. E o VAR, o Ángel Arteaga, também da Venezuela. Esta a arbitragem para o jogo de hoje. Tomara que eles consigam passar sem muito destaque, sem muito protagonismo. E também outra coisa que tem que passar sem protagonismo é o seguinte: Cruzeiro está com um bom número de torcedores na Argentina, esgotou os ingressos rapidamente, começou a vender numa sexta-feira retrasada e já esgotou, está com uma operação de segurança diferente, justamente para evitar grandes problemas lá. Teve uma divulgação do clube de uma cartilha de como os torcedores deveriam se portar lá na Argentina, porque a gente se lembra, o Cruzeiro está denunciado porque teve, vou dizer o termo assim, torcedor que me desculpe agora, 11:31, um babaca que rasgou dinheiro para provocar argentino. Então o Cruzeiro divulgou uma cartilha para evitar situações do tipo lá na Bomboneira, o cara que rasgou R$2. E o que que acontece? Cruzeiro, então, tendo muita atenção. É um jogo que exige segurança também para a equipe do Cruzeiro, porque a gente se lembra que no fim do jogo teve uma confusão, teve cartão para Ayrton Costa, o Paredes saiu batendo boca com o Matheus Pereira, torcedores do Boca juraram o Matheus Pereira na Bomboneira, jogadores do Boca juraram o Matheus Pereira. Então, realmente, é um dia muito complicado hoje. Para trazer uma informação de bastidores, Cruzeiro que aproveitou a estada na Argentina para fazer negociações com os agentes do Lucas Vigialba. O contrato dele termina no fim do ano. Cruzeiro quer renovar, o jogador quer ficar também. Ele teve uma reunião do seu staff com o Spindel, Bruno Spindel, e também com Joaquim Pinto. Vamos ver se o Vigialba segue para 2027. Você trouxe a programação da seleção, Toscano? Cruzeiro sem jogadores convocados para o Brasil. Mas eu acredito que a CBF iria flexibilizar, que pelo menos para o jogo contra o Barcelona, se algum jogador do Cruzeiro tivesse sido convocado, ele jogaria contra o Barcelona. E aí, então, encerra essa participação na fase de grupos da Libertadores. Estou otimista, espero que o Cruzeiro vença, consiga aí um bom resultado. Antes de trazermos nossas opiniões sobre o jogo de hoje, Cruzeiro ontem jogou no feminino, venceu o Corinthians num jogão 3-2. Letícia Ferreira e Paloma fizeram os gols do Cruzeiro no primeiro tempo. A Andressa Alves e a Jaque Ribeiro empataram para o Corinthians, mas a Pribac fez o terceiro do Cruzeiro, 3-2. Com o resultado, o Cruzeiro subiu para a sexta posição no Brasileiro Feminino A1. E o Corinthians segue na liderança, mas vê o Palmeiras já no retrovisor com 25 pontos. Um resultado importantíssimo para as cabulosas lá em Sete Lagoas. Afinal de contas, não é uma revanche completa porque não foram campeãs, mas bateram justamente o Corinthians, que foi campeão em cima do Cruzeiro no Brasileiro Feminino do ano passado. E aí vamos falar então essa situação. O Cruzeiro acabou de divulgar um comunicado ainda sobre a situação do jogo na Bomboneira. Agora que tem torcedores que não preencheram as informações para entrar na Bomboneira hoje. Então o comunicado é que quem estiver nos ouvindo na Argentina tem até as 3 horas da tarde para preencher, para poder ter o QR Code e entrar na Bomboneira hoje. Todo mundo ansioso para esse jogo, afinal de contas é um dos grandes jogos do futebol sul-americano, Cruzeiro e Boca Juniors. Boca Juniors e Cruzeiro.
0: Rodrigo Arruda, este confronto entre chineses e celestes.

0: na derrota da Universidade Católica pro Boca Juniors, e a Universidade Católica é o melhor time desse grupo do Cruzeiro. Então fica muito difícil, e isso também acontece pro lado do Boca Juniors, a mesma situação. O Cruzeiro hoje vai ter que saber jogar o jogo lá na Argentina, como soube jogar aqui no Mineirão. Acredito eu que a partida lá na Argentina será mais jogada do que aqui no Mineirão, porque as duas equipes precisam da vitória. Então acho que ninguém aí vai sentar no placar, ninguém vai jogar com o regulamento debaixo do braço, porque as duas equipes precisam da vitória. Falando um pouco da escalação principal aí do Cruzeiro, né? Eu faria da seguinte maneira: conversaria com o Sinisterra. Sinisterra, você tem condições de jogar 70 minutos? Ele fala: sim, estou bem, tenho condições. Então você vai pro jogo, porque com condições físicas, o Sinisterra é o melhor jogador do Cruzeiro, o melhor ponta do Cruzeiro. Eu vi aqui até agora na rede social que na provável escalação está mesmo o Sinisterra começando titular. Eu gosto muito do jogador, então acredito que o Cruzeiro vá com o Sinisterra. Caso não vá com o Sinisterra, eu mudaria aí a escalação para dois atacantes. Além dessa mudança do Sinisterra, dessa entrada do Sinisterra, eu também gostaria de ver o Neyser Villarreal como titular no lugar do Caio Jorge. Eu acredito que o Caio Jorge hoje não esteja rendendo o que ele já rendeu, e por isso o Neyser Villarreal, na minha opinião, está à frente dele para ser titular. Neyser Villarreal vem rendendo mais do que o Caio Jorge. A gente sabe que o Caio Jorge está com a lesão no pulso, então por isso eu colocaria o Neyser Villarreal. Mas o meu palpite hoje lá é 1-0 para o Cruzeiro. Digo novamente, uma partida muito importante para o Cruzeiro, que pode selar a sua classificação às oitavas de final da Copa Libertadores.
1: E a gente vai trazer tudo a partir das 9 horas, já na sequência do Esportes pelo Ar. Dentro do Esportes pelo Ar também, as primeiras informações, e a partir das 21, em definitivo, para Boca Juniors e Cruzeiro. Tá nessa hoje?
2: Não, hoje não. 1-0 Cruzeiro.
1: E você, meu cara? Também acho 1-0. E aí o Cruzeiro virtualmente classificado. Mais algum detalhe, meu caro Pedro Rocha?
2: Não, só que amanhã vamos trazer toda a repercussão desse jogo. Tomara que o Cruzeiro vença e que seja um passo importante com uma conquista do Tri da América, Rodrigo Arruda.
0: Essa vitória traria uma confiança imensa.
1: Nossa!
0: Imensa.
2: Eu acho que essa vitória muda a temporada.
0: Não, sim, óbvio.
2: Eu acho que muda a temporada, porque o Cruzeiro joga leve contra a Chapecoense.
0: Eu acho que não é só de 3 pontos. É.
1: Isso é leve a nossa solidariedade ao seu amigo Augusto, e diga ele para não esmorecer, que ele ainda vai. Esse ano ainda.
2: Perfeito.
1: Tá bom? 11 horas e 38 minutos, vamos pro intervalo. Na volta tem o Atlético. O Atlético entra em campo depois de amanhã para enfrentar o Ciência.
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5: Bom dia, ouvinte Confidência. Ótima terça-feira. O trânsito na BR-381 é complicado neste momento em diversos pontos. Lá no Bom Destino, em Santa Luzia, reflexo das obras de recapeamento. Passagem por Ravena também tem fila. A dica para você, motorista, é reprogramar a sua saída. Pode utilizar também o caminho pela MGC-262 Sabará e Caetemas com atenção e cuidado, pois além de ser um trecho longo, também é sinuoso. Rumo à capital, o trajeto por Taquaraçu de Minas e Santa Luzia também é opção. 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Josiele Lemos, para a Rádio Inconfidência.
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0: 11h40, você também ouviu o convite. É quinta-feira, 7 horas da noite, Arena MRV, Atlético e Cienciano. Quinta rodada da fase de grupos da Copa Sul-Americana. Atlético precisa vencer as duas partidas que restam. Mas, antes, uma pausa pro administrativo. Tem chefe novo no Galo? É isso mesmo, Arruda. Um abraço outra vez.
1: Um abraço novamente, Messi. Pois é, tem novo chefe, tem novo coordenador no Atlético. O coordenador técnico Guilherme Alves, ex-jogador.

0: no Atlético, como ele fará esse trabalho no Galo, entre, será aí um intermediário entre atletas e comissão técnica e também diretoria. E agora então, quem chega para falar aqui no AM880 é o Guilherme Alves.
1: A função, ela tá bem clara. Eu tive várias reuniões com o Paulo, várias, 4 ou 5 reuniões com o Paulo. Tivemos uma reunião, eu e o Paulo Domênico também, tivemos uma reunião, a última, eu, Paulo e Pedro. E aí já para definir realmente aquilo que eu venho para fazer, até passei para eles um cronograma que eu gostaria de seguir nos primeiros dias. E a função está bem clara, é ser o elo realmente entre a diretoria, a comissão, os atletas, estar disponível 24 horas por dia, viver o futebol do Galo, ou agora ter uma imersão completa no trabalho. Eu vou permanecer na cidade do Galo dia inteiro mesmo, literalmente. Analisar, obviamente, muitas coisas. Eu vou fazer parte de decisões, vou dar meus palpites e estarei integrado realmente ao tudo que interessa ao futebol do Galo.
2: Você está chegando para um cargo novo, uma função que você nunca fez.
1: Sim.
2: Você foi jogador, você foi treinador, agora com o cargo de diretoria. Queria que você me falasse como que você se preparou para esse cargo, o que o torcedor pode esperar, como que você se gabaritou para esse cargo.
1: Na verdade, quando a gente fala, quando você fala assim, você nunca exerceu esse cargo, mas nos times menores o treinador acaba sendo um pouco de tudo, tá? A gente tem que fazer tudo. Às vezes até ligar para atleta, para empresário, para poder ajudar em contratação. Então, assim, quando você passa por esse tipo de situação, você acaba sendo um pouco de tudo também. O que a torcida pode esperar é dedicação. Eu venho para me dedicar, assim, de corpo e alma.
0: Tá, então, essas foram as palavras.
3: Esse gostava da guerra.
0: Do novo. Esse
3: a
0: gostava
3: líquida.
0: Da guerra.
4: Ele gostava.
0: Esse. Baladeiro.
5: Bom,
0: né?
5: Ele não morreu, não deve gostar ainda, né?
0: Óbvio, né? Tá doido. Nossa Senhora, ninguém para de gostar assim, igual ele gostava, não. Mas, enfim, aí o novo coordenador técnico do Atlético, Guilherme Alves, o Atlético que estava precisando de um personagem. Sim. Desse dentro.

0: questionar a vinda do Guilherme Alves, mas não dá para questionar que o Atlético precisava de um personagem, de um coordenador técnico. O Galo, como o mestre já disse, enfrenta o Cienciano na próxima quinta-feira, né? Pela quinta rodada aí, às 7 horas da noite, na Arena MRV. E com somente 4 pontos conquistados, o Atlético está na lanterna da competição do Grupo B. Já o Cienciano, que é o seu adversário, é o líder com 7 pontos. O Puerto Cabello da Venezuela é o segundo com 6, enquanto o Juventude do Uruguai, que tem 5, é o terceiro colocado. Grupo muito embolado, tudo pode acontecer nesse grupo ainda. O Atlético, que é o último colocado, pode se classificar. O Juventude, que é o terceiro com somente 5 pontos, também pode se classificar. Então aí tudo muito embolado ainda. Vai depender das últimas duas partidas. O Atlético, que faz as duas últimas partidas em casa na Arena MRV. Isso é muito importante para o Atlético conseguir a classificação direta para a próxima fase. Para não julgar aí a fase de playoffs, né? Caso o Atlético perca para o Cienciano, ele jogará aí somente, caso vença o último jogo, jogará somente aí os playoffs. O Cienciano, se vencer na Arena MRV quinta-feira, já estará classificado de forma direta para as oitavas de final da Sul-Americana.
1: E me corrija aqui, me ajude aqui, refresque minha memória. Claro. Os playoffs da série da Sul-Americana,
2: julho,
1: são disputados entre o segundo colocado da Sul-Americana e o terceiro da Libertadores.
2: Isso.
1: Em tese, também contra adversários um pouco mais fortes, né? Em tese.
2: Se for do grupo do Cruzeiro, é um forte.
1: Você imagina, por exemplo, ele pode pegar um Cruzeiro, ou um Boca Juniors, ou um Fluminense,
0: pois
1: né?
0: É o que eu já ia dizer, mestre.
1: Opa, perdão.
0: Um Fluminense.
1: É porque nós estamos. Né?
2: Vocês estão em sintonia.
1: Isso.
0: Eu acredito que o Atlético vai conseguir classificar para os playoffs.
2: De novo?
0: Porque
2: você se lembra, ano passado.
0: Sim. Acho que a primeira colocação tá muito difícil. O Atlético se colocou aí nessa situação muito difícil, né? E em caso de empate contra o Cienciano, o Atlético tem que torcer para o Puerto Cabello não vencer o Juventude, e nesse cenário o Galo ainda teria como ficar na segunda posição do grupo. E para conseguir a vitória diante do Cienciano, né, o Galo conta com o apoio da torcida na Arena MRV e o bom retrospecto dentro de casa. Em 15 jogos como mandante na temporada, o Galo tem 7 vitórias, 7 empates e apenas uma derrota dentro da Arena MRV, que foi a goleada de 4-0 sofrida pelo Flamengo. Sabendo da importância do jogo, o Galo deve ficar atento aos problemas defensivos que enfrenta na temporada. São 13 jogos seguidos sendo vazado, e nas últimas semanas os erros aí defensivos fizeram o Galo desperdiçar pontos importantes no Brasileirão. Pela Sul-Americana, o Galo foi vazado em todos os 4 jogos que disputou até aqui. São 6 gols sofridos. O Atlético iniciou na manhã de hoje, às 10 horas da manhã, o início da venda aí para... liberou a venda de ingressos para os torcedores, e para a partida contra o Cienciano, o Galo não vai liberar venda de ingressos para o setor Inter-Oeste. Os primeiros a terem acesso à compra dos ingressos são os sócios da categoria Forte Vingador, e o público geral só poderá comprar os ingressos a partir de 9 horas da manhã de amanhã. Atlético começando a venda de ingressos aí muito tarde, somente 2 dias antes do confronto. Então, eu acredito que isso pode acarretar num público menor na quinta-feira, mestre.
1: Muito bem. Lembrando, né, você que vai à Arena do MRV pela primeira vez, ela fica numa das principais vias expressas ao lado, praticamente na via expressa principal de Belo Horizonte. Então, nesse horário, o trânsito...
0: Verdade.
1: Ele, como nós falamos aqui em Minas, ele garra dos dois lados.
2: Tem o lado positivo de ter a Estação Eldorado, mais ou menos próxima, né?
1: Para quem puder ir de metrô, vale a pena. Ô Pedro, só
2: diga
1: uma opinião sua rapidamente. Guilherme.

0: pelo histórico, pela identidade que ele tem com o Atlético como jogador. É um nome interessante para esse papel, para essa função?
1: É um nome interessante, mas o Atlético precisa de mudanças acima, não na coordenação técnica. Precisava mesmo de mudanças na diretoria de futebol, precisava mexer pelo topo. Mas o Guilherme é um bom elo, é um elo interessante para cumprir essa função.
0: Muito bem, boa sorte ao Guilherme Alves.
1: GGG, né? Guilherme goleador galã, já diria o Dadá.
2: Uma boa pessoa, né?
0: É. E eu vou te falar uma coisa, se não tiver mudado o ritmo, a noite Belo Horizontina volta a ter um grande frequentador. 11h50, vamos pro intervalo que na volta tem o Coelhão.
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0: Horas e 51 minutos, o América com ele, Paulo Madrid, dale garoto.
6: Muito bom dia para você, meu querido José Augusto Toscano, um bom dia para os nossos queridos ouvintes ligados aqui no Primeiras Esportivas, na nossa Rádio Confidência, hoje terça-feira, dia 19 de maio, estou chegando com as notícias do América, e para o América a semana começou hoje. Começou nesta terça-feira, o elenco do América voltou ao trabalho nesta manhã, após dois dias de folga no domingo e na segunda, lembrando que o América vem de dois compromissos seguidos fora de casa pela Série B do Campeonato Brasileiro, contra o Náutico e o São Bernardo, então talvez até por isso que o América teve aí esses dois dias de folga, uma folga um pouco maior do que costuma ser, e também teve outras semanas em que o Roger Silva chegando, precisando trabalhar a equipe, pulou algumas folgas, não deu algumas folgas ao elenco, o elenco trabalhou direto, então agora vieram aí esses dois dias para o elenco também poder descansar um pouco, desconectar um pouco. Mas já treinou hoje pela manhã, como falei, e amanhã trabalha de novo pela manhã. Na quinta e na sexta, as atividades serão à tarde. E no sábado, véspera do jogo contra o Vila Nova, o América treina de manhã. O Coelho recebe o time goiano no domingo às 6h30 da tarde, no Independência. Muito bem, e um dos desafios do América ao longo dessa semana será colocar jogadores lesionados de volta em condição de jogo. E aí, talvez a maior expectativa seja pelo retorno do zagueiro Ricardo Silva, que não joga desde fevereiro por uma lesão muscular e está próximo de retornar à equipe. O volante Felipe Amaral, que saiu machucado ainda no primeiro tempo no jogo contra o São Bernardo, vai ser reavaliado hoje. Também um jogador bastante importante aí, tem sido titular absoluto do América. O zagueiro Manuel, recém-contratado, vai ser regularizado nessa semana e deve estrear no próximo jogo. Além disso, também zagueiro Emerson Santos volta de suspensão. Mas aí, principalmente, se o América conseguir ter o Ricardo Silva e o Manuel, tem uma dupla mais experiente, de um nível mais alto, para tentar melhorar aquela que é a pior defesa da Série B do Campeonato Brasileiro. O técnico Roger Silva, ele falou na coletiva contra... depois do jogo contra o São Bernardo, que se o América mantivesse o nível de atuação daquele jogo, né, mantendo o nível de atuação daquele jogo, o América pode sair da zona de rebaixamento em 2 ou 3 semanas. Essa é uma meta ousada, porque nesse período o América vai ter 3 jogos. E a distância para o primeiro time fora da zona de rebaixamento, que é o Cuiabá, é de 7 pontos. E, além do mais, a tabela não é fácil, porque o América vai pegar, vamos ver aqui, o América vai pegar 2 jogos em casa contra o Vila Nova e o Atlético Goianiense e uma partida como visitante diante do Juventude. Então aí são times tradicionais, já acostumados a disputar a Série B, que geralmente disputam lá em cima na tabela, então não é uma tabela fácil. E o América tem essa ambição aí do seu treinador de sair da zona de rebaixamento nesse período. Mas eu acho também que a estratégia dele é motivar os jogadores, né, jogar para cima, dar moral. E também o América, a essa altura, não pode muito escolher adversário, escolher onde que vai fazer 3 pontos. O América precisa vencer quem for, quem for e onde for, para sair dessa situação muito complicada em que se colocou. Tá falado, Paulo Madri, para o Primeiro Esportivo.
0: Valeu, meu caro Paulo Madri. Deixa pra amanhã, pode ser?
1: Deixo.
0: Brinca com isso, não.
1: Eu vou deixar pra parada pra Copa, tá bom?
0: Então fecho.
1: Verdade. É um bom. A gente vai ter que balangar tanto
7: é um
1: bem isso.
7: É verdade.
0: Nossa Senhora. Gente, preparem-se. Pedro Rocha vai soltar uma. Aguardem. 11 horas e 56 minutos, final do Primeiras Esportivas desta terça-feira, dia 19 de maio. Com reportagens de Pedro Rocha, Rodrigo Arruda e Paulo Madri. Comentários: Rodrigo Arruda e Pedro Rocha. Equipe técnica: Rodrigo Carlos Ferreira, Tânia Alves, Dagmar Fonseca e Renata Toledo. Produção e apresentação: José Augusto Toscano. Mais esportes durante a programação e a partir das 8 horas da noite no Esportes pelo Ar e, na sequência, de Buenos Aires, Boca Juniors e Cruzeiro pela Libertadores. Agora vem o repórter em confidência, o Primeiras volta amanhã, Plexos e Ósculos. Valeu, Pedrão. Valeu, Rodrigão.
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1: Olá, as atividades do Hospital Regional de Tioflotone, no Vale do Mucuri, tiveram início oficial nesta segunda-feira com a presença do governador Matheus Simões. Os primeiros pacientes foram recebidos após a conclusão das intervenções estruturais e da primeira etapa de instalação de mobiliários e equipamentos hospitalares. A equipe inicial de atendimento é formada por 30 profissionais, entre técnicos, enfermeiros e médicos, além das especialidades de média e alta complexidade previstas, como maternidade de alto risco, neurocirurgias e tratamento de queimados. O Hospital Regional de Tioflotone também vai atender a especialidade de oncologia. Militar reformado é alvo de operação da Polícia Federal, que investiga tráfico de armas de grosso calibre no Triângulo Mineiro. Detalhes com o repórter Leandro Siqueira.
2: Um militar reformado e ex-integrante do GSI, Gabinete de Segurança Institucional do Governo Federal, foi o principal alvo de uma operação da Polícia Federal nesta terça-feira em Uberlândia, na região do Triângulo Mineiro. O homem é suspeito de integrar um esquema de tráfico de armas e munições de alto calibre que teria movimentado mais de R$ 66 milhões nos últimos 5 anos. 2 mandados de prisão temporária e 11 de busca e apreensão foram cumpridos em diversos endereços na cidade. Conforme as investigações, o militar reformado seria responsável por armazenar e testar armas e munições contrabandeadas do Paraguai. Para isso, ele utilizaria um clube de tiro na cidade. Posteriormente, o armamento era vendido ilegalmente para compradores de diversos estados, como Rio de Janeiro, Bahia e Goiás. Ainda conforme as investigações, o suspeito seria integrante de uma grande organização criminosa especializada no tráfico de armas de maior poder de destruição. O grupo já vem sendo investigado há vários anos e outras 2 operações anteriores foram realizadas contra outros integrantes e células responsáveis por diferentes etapas do esquema. Para ocultar os valores oriundos dos crimes, a quadrilha criou diversas empresas em nome de laranjas. Foram identificados até o momento um estacionamento e uma loja de celulares em Uberlândia, que seriam usados no esquema de lavagem de dinheiro. A justiça determinou o bloqueio e sequestro de bens e valores no valor de mais de R$ 60 milhões. Os investigados podem responder por organização criminosa, comércio legal de arma de fogo e munição, tráfico internacional de armas de fogo de uso restrito ou proibido e lavagem de dinheiro. As penas podem passar dos 30 anos de reclusão. Reportagem Leandro Siqueira.
1: A AJUF, Associação dos Juízes Federais, recorreu da decisão do STF, que limitou as gratificações e auxílios de juízes e procuradores a 35% do teto constitucional, fixando o ganho máximo dos chamados penduricalhos em R$ 62.500 mensais. No recurso, a entidade pede que o próprio teto de R$ 46.300 seja reajustado pelo Supremo por meio de projeto de lei. A associação também defende a flexibilização de benefícios cortados e argumenta que o limite não deveria incidir sobre verbas como auxílio moradia, auxílio saúde, diárias e indenização de férias. O caso põe em debate os limites remuneratórios das carreiras jurídicas no país. Repórter em Confidência, redação Renato Silveira.
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3: Avenida Carlos Luz, no acesso para Pedro II, está com lentidão, excesso de veículos no caminho. Alerta para o motorista que deixa a região do Caiçara, sai também do Castelo. Passar com cuidado nesse trecho da Carlos Luz. Quem está deixando Bandeirantes pode utilizar a Tancredo Neves e Pedro II rumo ao centro da capital. 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Josiele Lemos para a Rádio em Confidência.
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6: Olá, uma ótima tarde. Está no ar pela rede Inconfidência de Rádio, o Revista da Tarde, o seu programa de variedades. Bem-vindo você que nos ouve pela M880, Gigante do Ar, e também pela FM 100,9, a Brasileiríssima. Eu, Débora Rajão, agradeço a sua audiência e conto com você ligadinho comigo até as 2 da tarde, nesta terça-feira, 19 de maio de 2026. Hoje vamos ter aqui uma entrevista no quadro Viver e Conviver. Vamos falar sobre a saúde mental e segurança no trabalho. Hoje são necessárias campanhas para ganhar força no ambiente corporativo ao ampliar o debate sobre fatores que vão além dos riscos físicos. Também teremos hoje um momento gastronômico, além de muita música bacana aqui para você. Tudo isso e muito mais agora no Revista da Tarde está só começando. Fique ligado! Nos trabalhos técnicos, temos o Paulo César Furtado, assistência de estudos da Renata Toledo, a programação musical é do Wilson De Luca e a produção executiva do Vladimir Penido. E começamos o programa de hoje tocando para você Elba Ramalho.

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Legião Urbana, Tempo Perdido, música de Renato Russo. Antes você ouviu Zé Ramalho, Chão de Giz, a composição é dele. Vanessa da Mata fez de Belchior, comentário a respeito de John. E abrindo Revista da Tarde de hoje, Elba Ramalho, Onde Deus Possa Me Ouvir, música de Vander Lee. Agora, 12h21, e olha só, gente, o Memorial Brumadinho vai realizar no dia 23 de maio, sábado, a partir das 9h30 da manhã, o evento Unir a Terra, atividade que integra a programação da Semana Nacional de Museus 2026. O encontro reúne diferentes gerações de ceramistas e uma das vozes mais potentes do pensamento brasileiro contemporâneo, Leda Maria Martins, para uma conversa sobre terra, memória e os múltiplos modos de habitar o mundo. A programação vai ter início às 9h30 da manhã, com uma visita mediada ao memorial, conduzida pela equipe do educativo e destinada ao público inscrito. Em seguida, às 10h30, acontece a roda de conversa. Os ingressos são gratuitos, com vagas limitadas, e podem ser retirados antecipadamente no site do Memorial Brumadinho ou na bilheteria do local no dia do evento. Então, como eu falei aí, os ingressos são gratuitos, mas sujeitos aí à disponibilidade. E se você quiser também pode retirar no site www.memorialbrumadinho.org.br. O memorial fica na Rua 1, número 100, Córrego do Feijão, em Brumadinho, Minas Gerais. E agora mais música chegando para você. E a gente toca ao seu Valença.

0: Greek.
1: Vou te ouvir Rosa Neon, Ombrim, de Marina Sena e Marcelo Tofani, aqui no Feito em Minas. Antes, Lenine, Relampiano, composição dele e do Paulinho Mosca. A primeira, Alceu Valença, Tesoura do Desejo, dele e Zizi Posse. Agora, 12:34, e você vai conferir aí o intervalo. A gente vai para o intervalo e voltamos já já.
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3: Boa tarde para você, ouvinte em Confidência. No caminho agora para Pampulha, tem lentidão na Avenida Antônio Carlos, ali próximo ao UFMG, por causa de ocorrência com impactos já desde as proximidades do anel rodoviário. Você que deixa, então, a região central e vai rumo a Pampulha, compensa o caminho pela Avenida Carlos Luz e Pedro II. No sentido inverso também, essa rota é melhor, já que na Antônio Carlos tem lentidão na altura do bairro São Francisco. 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Diego Costa para a Rádio Inconfidência.
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1: Estamos de volta com o seu Revista da Tarde, o Débora Rajão. Agradeço muito você ligadinho comigo nesta tarde gostosa de terça-feira. Vamos juntinhos até as 14h. Agora, tocando para você, Zeca Baleiro.

Grosso, Bandido Coração, a música de Rita Lee. Antes você ouviu Maria Gadu, Apte-me Camaleô, de Caetano Veloso. A primeira, Zé Cabaleiro, Comigo, a composição é dele. Agora, meio-dia e 48, olha só, atenção, motoristas, Avenida Cristiano Machado voltou a ser interditada totalmente no sentido bairro Centro, entre a MG10 e a Rua Gabirobas, no bairro Vila Clóris, em Belo Horizonte. Desde ontem, segunda-feira, dia 18, o bloqueio vai ocorrer diariamente de 8h30 da noite até as 4 da manhã, até sexta-feira, agora, dia 22, para obras de recapeamento, ok? E essa interdição ele ocorre no mesmo trecho que já havia sido fechado na semana passada para intervenções da obra. E segundo a PBH, os trabalhos foram programados para o período noturno, com o objetivo de reduzir impactos no trânsito nos horários de pico. E agora, meio-dia e 48 minutos, e há mais música chegando. Vamos ouvir Roupa Nova. Música.

0: Acabamos de ouvir Nana Caymmi, Clube da Esquina número 2, de Márcio Borges, Milton Nascimento e Lô Borges. Antes, Tigres de Bengala, Agora ou Jamais, de Rit Vinícius Cantuária. A primeira foi Roupa Nova, Sensual, de Kleberson, Ricardo Fegali e Cláudio Rabelo. Agora, 12:59, e você vai conferir o Repórter em Confidência.
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2: Boa tarde. Nesta terça-feira, 5 jogos dão início à quinta rodada da fase de grupos da Copa Sul-Americana. Pelo Grupo F, às 7 horas da noite, em Montevideo, no Uruguai, o Montevideo City Torque recebe o Deportivo Riestra. Pelo Grupo G, também às 7 horas, em Santiago, no Chile, o Audax Italiano recebe o Barracas. Pelo Grupo C, às 9 horas da noite, em São Paulo, no estádio Morumbis, o São Paulo recebe o Milionários. Já às 11 horas da noite, serão duas partidas. Pelo Grupo A, em Santiago de Cali, na Colômbia, o América de Cali recebe o Tigre. E pelo Grupo D, em Cuenca, no Equador, o Deportivo Cuenca recebe o Deportivo Recoleta. Reportagem Rodrigo Arruda.
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3: Destaque agora para você, ouvinte em Confidência, que vai passar pelo ponto alto de BH neste momento. Vejo movimentação tranquila no entorno do shopping, também na 356 nas duas direções. Para quem está na MG30, uma pequena redução de velocidade, chegando à Praça Marcelo Góes Menicucci. Também vale o alerta para a sequência das obras de alargamento do viaduto sobre a 356. Não há congestionamento, mas o trecho exige mais atenção. 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Diego Costa para a Rádio Inconfidência.
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0: Estamos de volta, eu sou Débora Rajão e agradeço você ligadinho comigo nesta tarde gostosa aí de terça-feira aqui em nosso Revista da Tarde. Muito bem-vindo você que nos ouve pela M880, pelas ondas curtas e também pela nossa FM 100,9, a brasileiríssima. Vamos juntinhos até as duas e agora a gente toca para você Djavan.

0: Pepeu Gomes, Eu Também Quero Beijar. A composição é do Moraes Moreira, Pepeu e Fausto Nilo. Antes você conferiu Cazuza, O Nosso Amor a Gente Inventa, dele e Rogério Miranda, e a primeira foi de Djavan, que fez de autoria dele Flor do Medo. Agora 1h15 e você vai conferir a coluna Momento Gastronômico.
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2: Olá, ouvintes da Inconfidência. Sou Rose Campolina e conto para vocês hoje o resultado parcial com o primeiro lugar de cada categoria do concurso de quitanda de Congonhas. Então vamos lá? Na categoria Prata da Casa, quem levou o melhor foi o casadinho de milho verde, que desmanchava na boca, da Franciele Rezende. Já na categoria do comércio especializado, o primeiro lugar foi para a tortilha de batata doce, da Bombaça, da Florips e do Roberto. Muito bom! Que delícia! Já na quitanda regional, o primeiro lugar foi para a cidade de Lagoa Dourada, o rocambole Olho de Sogra, de Jacir de Oliveira. Eu fico por aqui, mas os demais resultados com o segundo e terceiro lugar nessas três categorias, vocês irão conferir no meu perfil, @rose_campolina, @também embaixadores de Minas Gerais, @sigaminas, @minasoluxo e @rádioinconfidência. Hoje eu fico por aqui, mas semana que vem tem mais.
0: E agora 1h16.
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0: Hoje vamos falar aqui sobre um tema que vai além do óbvio quando o assunto é trabalho. A ligação entre saúde mental e segurança. Muita gente ainda associa acidentes apenas a riscos físicos, mas o comportamento e o nível de atenção também têm um papel decisivo nisso. Quem conversa aqui com a gente sobre o assunto é a psicóloga e consultora Bruna Antonucci, especialista em desenvolvimento de lideranças. Boa tarde, Bruna. Seja bem-vinda ao Revista da Tarde. Tudo bem?
4: Boa tarde, Débora. Tudo bem e você? Boa tarde, ouvintes da Inconfidência.
0: Tudo ótimo, Bruna. Eu queria começar perguntando para você o que que muda na prevenção de acidentes, né? Quando as empresas passam a considerar também a saúde mental dos colaboradores?
4: Muda o viés, muda a forma de enxergar a segurança. A segurança, ela não é só um ato físico, porque o nosso emocional, as nossas emoções e sentimentos, elas impactam em todos os momentos e situações da nossa vida. Então, se você está num dia mais ansioso, um dia com mais problemas em casa, ou mais estressado, a tendência é que você tenha menos atenção, que você tenha menos foco, e isso impacta diretamente na sua segurança. Para trazer um exemplo muito simples, se você está dirigindo no seu dia a dia, com a cabeça longe, num problema lá na sua casa, o risco de você sofrer um acidente, de você bater o carro é muito maior, porque o seu foco está difuso. Imagina isso no trabalho, né, onde existem EPIs diversos, cenários diversos, o foco e a atenção precisa ser primordial e ele vem com a saúde mental em dia.
0: Certo, e para evitar esses problemas, quais ações que integrem nessa segurança do trabalho e o bem-estar emocional nas empresas devem ser implementadas?
4: Primeiro, o equilíbrio. Entender os tempos de pausa, respeitar esses tempos de pausa e, inclusive, estimular. E quando eu falo tempos de pausa, tá, Débora? Eu estou falando do tempo de lanche, da hora do almoço. Não precisamos reinventar a roda. É pensar no ser humano como um todo, né? De maneira equilibrada. Então, o tempo de descanso, os tempos de pausa, os momentos de meta e pressão, toda empresa sabe aquele momento que é mais sazonal, que tem mais cobrança. e nesses momentos estar mais perto dos colaboradores, a liderança conseguir visualizar mais de perto, acompanhar, e também o acolhimento daquele colaborador que já está no dia a dia demonstrando alguns pontos de desatenção, trazendo algumas situações familiares ou pessoais. Nós somos o único ser humano, né? Nós não nos dividimos em uma pessoa no trabalho e uma pessoa em casa. Então, cabe também às empresas o acolhimento desse ser humano como um todo, com todas as suas questões, inclusive as que estão para além dos portões da empresa. Então, é ter esse equilíbrio e esse acolhimento da pessoa como um todo.
0: Agora, quando que fatores, por exemplo, como estresse, sobrecarga, começam a impactar diretamente a segurança no ambiente do trabalho?
4: Quando a gente observa os pontos de incidente. Antes de todo acidente, existem os incidentes. O que, que são esses incidentes? São algumas falhas ali no processo, mas falhas recorrentes. Alguns incidentes, algumas trupicadinhas no dia a dia que vão e que podem levar a um acidente. Então, observar isso, né, observar que o estresse, a sobrecarga, ele já está trazendo sinais para a rotina. Muito importante, se a empresa possui uma cultura punitiva, esses incidentes costumam ser escondidos pelos colaboradores por medo. Então, ter um ambiente que as pessoas se sintam acolhidas, que as pessoas se sintam bem-vindas, que as pessoas se sintam bem valorizadas, faz também a diferença na análise dessa rotina para avaliar essa sobrecarga e esse estresse.
0: Certo. Agora, onde que estão, então, os principais pontos de risco aí dentro das organizações quando se fala em fatores psicossociais?
4: A gente fala da falta de clareza e comunicação. Então, os colaboradores não entenderem para onde vão, o que é esperado deles, o que é esperado da empresa. A gente está falando de uma pressão, e aí, muito importante, todo trabalho tem pressão. Mas a gente está falando daquela pressão sem descanso, recorrente, inevitável, toda hora, o tempo todo. Inclusive, de maneira, algumas vezes, que beira o assédio. A gente está falando, né, das pessoas não terem valorizado os seus momentos de descanso e o equilíbrio. Então, esses fatores unidos, né, vão iniciar esses riscos psicossociais.
0: Certo. Agora, treinamentos e programas de bem-estar podem contribuir, assim, para reduzir esses acidentes de trabalho?
4: Podem e devem. Mas, muito importante, a gente não deve pautar todas as ações da empresa só em treinamento, capacitação ou programas. Pensar no colaborador é pensar na gestão dele como um todo. Então, pensar em treinamentos e capacitações para a liderança, para os colaboradores, mas também campanhas que tragam clareza, que tragam o sentimento de pertencimento, de que aquele colaborador é valorizado e acolhido. Isso, num combo, faz toda a diferença.
0: Uhum. Agora, por que que ainda é tão difícil para muitas empresas, não é, associar a saúde mental à segurança no trabalho?
4: Porque é doloroso a gente avaliar o nosso calcanhar de Aquiles, né, Débora? Então, as empresas ainda estão ali com aquele medo de que tudo é culpa delas, de que tudo é responsabilidade delas, ao invés de reavaliar os seus processos. Porque a gente está falando de processos, né? O adoecimento, ele não vem aleatoriamente. Ele é de um processo de desgastar a pessoa ao seu limite. E as empresas vão precisar rever postura, processos, líderes, cultura. E aí a grande maioria delas não tem ainda abertura para todas as mudanças e para todas essas análises.
0: Sei. Agora, Bruna, assim, a gente está vendo aí um debate no país aí sobre a questão da escala 6x1, né? É, que estão querendo acabar. O governo está com a proposta de acabar, de fazer 5x2, para as pessoas terem mais tempo para o lazer, né? Para descansar. Mas tem uma bancada no Congresso que é contra, né? O pessoal da direita, assim, é contra essa escala, né? Fala que vai dar prejuízo para os empresários. Como é que você avalia isso, hein?
4: Eu avalio com uma perguntinha, Débora. Se do jeito que está, está bom, por que que as empresas estão com tanta dificuldade de contratação? Porque existem tantas vagas de escala 6x2 em aberto, em que grande parte das empresas não conseguem suprir. Desculpa, 6x1.
0: 6x1.
4: Não conseguem suprir essas vagas, não conseguem contratar. O tempo todo, você andando pela rua, você consegue ver milhares e milhares de faixas de vagas da escala 6x1 em aberto que não são supridas.
0: Certo.
4: Por quê? Porque as pessoas não querem mais esse nível de trabalho, elas querem o equilíbrio, elas querem ter tempo para viver e conviver com a família.
0: Exatamente.
4: Então, se continuar dessa maneira, inevitavelmente, essas vagas vão seguir em aberto.
0: Pois é, exatamente. Porque a saúde, né, ela passa por isso, por essa convivência familiar também, né? É importante o descanso, o lazer, né? Isso tudo acaba que leva a empresa a ter lucros até maiores, que evita doença, licença médica, não é? Isso tudo aí.
4: Exatamente. E evita, inclusive, a parte de acidentes, né? Eu não enxergo como um grande ônus para a empresa, eu enxergo como um bônus.
0: Exatamente.
4: Diversas empresas já fizeram esse movimento por conta própria e têm resultados sustentáveis já para comprovar, né? E ao longo dos anos, vários estudos mostram que quando o colaborador está mais feliz, quando ele se sente valorizado, quando ele tem equilíbrio e flexibilidade, ele entrega melhor, ele produz mais.
0: Com certeza.
4: Então, a gente está falando de uma produtividade inteligente.
0: Exatamente. Bruna, então, para a gente encerrar, eu queria que você deixasse aqui seu contato, você tem rede social para as pessoas te seguirem?
4: Tenho sim, Débora. Obrigada por esse papo.
0: Eu que agradeço.
4: Vocês podem me encontrar no Instagram, Bruna Antonucci.
0: Okay.
4: Vai estar lá todas as minhas redes, todos os meus contatos. Muito obrigada, viu?
0: Eu que agradeço, viu? Um abração para você. Tudo de bom.
4: Outro. Boa tarde.
0: Boa tarde. Agora 1h27 e a gente vai tocar Zizi Posse.

0: Você ouviu Cássia Eller, O Segundo Sol de Nando Reis, antes de Zipossi e Asa Morena, de Zezé Caradípia. E agora, 1h35, vamos para um breve intervalo e voltamos já já. 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
8: A exposição Travessias pelos Caminhos da FAOP apresenta em Belo Horizonte um recorte sensível do acervo da Fundação de Arte de Ouro Preto.
9: Olá, aqui é o Rodrigo Câmara, presidente da Fundação de Arte de Ouro Preto, e quero convidar você para conhecer a mostra Travessias pelos Caminhos da FAOP. A exposição apresenta um recorte do acervo da Fundação e ajuda a contar a história da FAOP ao longo dos seus 57 anos como referência na difusão da arte e da cultura em Ouro Preto e em Minas Gerais. O público poderá contar com obras de grandes nomes das artes visuais brasileiras, como Di Cavalcanti, Fanny Bracher, Carlos Sclia, Nelo Nuno, Ana Amélia Lopes, Fernando Luquezzi e muitos outros artistas que fazem parte dessa trajetória. Venha viver essa experiência e conhecer um pouco mais da história da arte mineira e brasileira por meio do acervo da FAOP, Fundação de Arte de Ouro Preto.
8: Obrigado, Rodrigo Câmara. A exposição fica em cartaz no BH Shopping até 25 de maio. A entrada é gratuita. Eu sou o Pedro Henrique Vieira e essa foi mais uma edição do Plug. Nos trabalhos técnicos, Washington Bittencourt.
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0: Estamos de volta, eu sou Débora Rajão e agradeço a sua companhia, a sua audiência nesta terça-feira. Agora você vai ouvir Afonsinho. Aliás, vamos com Patufu.

Nenhum de nós estranha a composição do grupo. Antes você ouviu Nando Reis, que fez de autoria dele Por Onde Andei. A primeira, Pato Fu, Canção para Viver Mais, do John. Agora é 1h52 e termina aqui o Revista da Tarde desta terça-feira, 19 de maio. Eu, Débora Rajão, agradeço demais você que ficou ligadinho comigo. Muito obrigada aí pela sua companhia nesta tarde. Agradeço ainda o operador de áudio responsável pelos trabalhos técnicos, Zé Lu, assistente de estúdios Renata Toledo, programador musical Wilson De Luca e o produtor executivo Vladimir Penido. Você vai ficar agora com o Repórter em Confidência e depois tem o Bazar Maravilha na comunicação do Tuti Maravilha. E eu volto com você amanhã a partir das 11 na FM com o melhor da MPB e ao meio-dia em rede com o Revista da Tarde. Um beijo grande, tudo de bom e eu encerro oferecendo para você Paulinho Mosca, Pensando em Você, composição dele. Beijão, tudo de bom. Até amanhã. Tchau.

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2: Olá! Alunos concluintes no ensino médio da rede pública terão inscrição automática no Enem a partir deste ano. De acordo com o Ministério da Educação, os estudantes do terceiro ano terão os dados encaminhados ao INEP pelas próprias redes de ensino. O aluno terá apenas que confirmar a participação no exame e escolher a prova de língua estrangeira que deseja fazer, além de solicitar recursos de acessibilidade, se necessários. Ainda sobre o Enem, termina hoje o prazo para candidatos que tiveram a isenção da taxa de inscrição negada entrarem com recurso. A documentação comprobatória deve ser enviada pela página do participante. O resultado final está previsto para ser divulgado no dia 25 de maio. Golpe do falso emprego cresce no Brasil e acende alerta para autoridades e população. Confira com o repórter Décio Caramigo.
3: Uma mensagem no celular, uma vaga tentadora, salário alto, contratação rápida e a sensação de que a oportunidade apareceu na hora certa. Para muita gente em busca de recolocação profissional, parece o começo de uma nova fase, mas em alguns casos é justamente aí que começa o golpe. A FEBRABAN, Federação Brasileira de Bancos, fez um alerta sobre o avanço das fraudes conhecidas como golpe do falso emprego, em que criminosos se passam por recrutadores e falsas agências para roubar dinheiro e dados pessoais das vítimas. Os contatos costumam acontecer por WhatsApp, e-mail ou redes sociais. Depois da falsa oferta, começam as armadilhas, cobrança de cursos rápidos, pedidos de pagamento para exames admissionais e solicitação de dados bancários e documentos pessoais. O diretor de Serviços e Segurança da FEBRABAN, Rafael Miele, explica quais cuidados podem ajudar a evitar esse tipo de golpe.
4: Fique atento a promessas fáceis demais, com altos salários e processos seletivos simplificados. Sempre pesquise a empresa nos canais oficiais. Nunca pague taxas antecipadas para participar de processos seletivos e evite enviar documentos ou assinaturas digitais sem ter certeza de que a vaga é legítima. Lembre-se, informação e atenção são sempre as melhores formas de se proteger.
3: A federação também orienta que os candidatos desconfiem de contatos recebidos sem que tenham se inscrito para a vaga. Outro ponto de atenção é verificar se o perfil do recrutador possui conexões reais e se o endereço de e-mail utilizado pertence de fato à empresa anunciada. Agência Rádio Web, produção e reportagem, Décio Caramigo.
2: Começam a valer nesta terça-feira as novas exigências de segurança para empréstimos consignados do INSS. A partir de agora, aposentados e pensionistas devem obrigatoriamente validar a contratação por biometria facial através do aplicativo ou site Meu INSS. A medida, prevista em lei, proíbe contratos por telefone ou procuração para evitar fraudes. O segurado terá até 5 dias corridos para fazer o reconhecimento facial e confirmar a proposta pendente. Caso contrário, a operação é cancelada. A nova regulamentação também traz vantagens. O prazo máximo de pagamento subiu de 96 para 108 parcelas, que equivalem a 9 anos. E a carência para começar a pagar o crédito aumentou para até 3 meses. Repórter em Confidência, redação Renato Silveira.
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1: Olha, esse mulato quando samba é luxo só. Olha, verdade, verdade, verdade. Tá na hora? Tá na hora! Começando a hora do recreio do Rádio Mineiro, hoje dia 19 de maio de 2026, terça-feira, signo de touro, lua nova, belíssima, e estamos falando agora, exatamente agora, do sudeste do Brasil. Estou falando de Belo Horizonte, BH, Minas Gerais, Brasil, América do Sul, planeta Terra, e a temperatura aonde eu estou agora é de 26 graus, céu limpo, mais ou menos, tem um tanto de nuvens também, e a sensação térmica é de 28 graus. Estamos no outono aqui no Hemisfério Sul, e você está ligado agora num programa de rádio que eu criei e apresento há 38 anos, o Bazar Maravilha. Muito obrigado você pela audiência. E boa tarde para todo mundo e para o mundo todo. No programa de hoje, nós vamos ter o prazer de conversar com Bernardo Sabino, filhote do escritor maravilhoso Fernando Sabino. É que o Bernardo está aí na área do teatro e tem uma apresentação única hoje à noite. Ele vai contar tudo pra gente desse espetáculo, que é uma narrativa do pai dele, que escrevia as cartas para um outro escritor maravilhoso. Você vai saber tudo daqui um minutinho. Também hoje no programa vai ter mutirão. Galera, tá na hora, tá? Do mutirão. E é mutirão do amor. Ui, ui, ui. E vai ter Leão, vai ter o violão de Toninho Horta, vai ter um compositor, um pianista aniversariante. E se der tempo, se elas chegarem a tempo, vai ter até cantoras do rádio. Tudo isso até às 16h. Muito obrigado você pela audiência. Meu nome é Tuti Maravilha, mas você pode me chamar de Zé Quer Papá. Quer papá? Saberás o porquê daqui um minutinho, mas achei fofo. Zé quer papá. É o Zé quer papá. E boa tarde agora para o nosso produtor, Flávio Henrique Silveira, aquele que sabe que hoje é aniversário de Marcelo Xavier.
2: É,
1: sabia?
2: Mesmo, olha. Parabéns para ele.
1: 77 aninhos hoje, Marcelo Xavier, maravilhoso, escritor, multiartista. Olha, e aí eu fiquei pensando, Marcelo, como escritor, tem prêmio Jabuti. Marcelo Xavier, parabéns, vou mandar músicas para você às 15 horas, combinado? E aí o Flávio é aquele cara que sabe quais são os 3 livros mais lidos no mundo, não é? Conta pra gente, quais são?
2: Atualmente ou todos
1: atualmente,
2: os tempos?
1: Atualmente, atualmente.
2: Olha, a Bíblia é a primeira, né?
1: Yes.
2: É, atualmente?
1: Deixa atualmente.
2: Eu ver. Segundo... Parará, parará.
1: Ah, parará, parará, adorei esse livro. Aquela parte que a moça faz pururu, pururu, e o moço vem e fala. Não foi aquele livro?
2: É. Atualmente,
1: qual segundo?
2: Cara. É.
1: Segundo. Esse também de segundo está a tempos, tá?
2: É.
1: Um dos mais lindos.
2: É a
1: no
2: saga
1: mundo.
2: Do Harry Potter ainda? Não.
1: Não.
2: Não.
1: Ele está um tempo. Tchan, tchan, tchan. Ele tem uma cor.
2: Ele tem uma cor?
1: É.
2: Ah, e tem uma cor?
1: É.
2: Por que que não tem cor?
1: Então você vai saber, não. É o livro vermelho do mal.
2: Continua aí?
1: Continua, né? Segundo. O livro vermelho. E em terceiro lugar, o Harry Potter.
2: Harry Potter.
1: Você
2: continua.
1: Disse. É, agora eu fiquei pensando, Flávio. Harry Potter é do infantil para o juvenil.
2: Infanto-juvenil, né?
1: Infanto-juvenil.
2: Isso.
1: E aí, me comprova, inclusive fiz pesquisas e vi vários países falando isso, a vendagem de livros infantos, juvenis e infantis é grande, porque eles medem através disso, de vendagem, né? Porque aí a pessoa está lendo, comprou o livro para ler, claro, né? Não é para enfeitar a sala dele, né? Então, hoje se vende muito livros infantis e infantos, juvenis. Sabia?
2: É, eu acho que essa vendagem também conta muito os livros que são, obviamente, comprados pelos governos, né? Então entra nessa contagem aí também.
1: Não, mas essa que eu vi as pesquisas. É. Não tem esses livros que são
2: didáticos, não. Não, não.
1: Não, não. São só livros comerciais mesmo. Entendeu? Interessante isso, né? Flávio Henrique, boa tarde.
2: Boa tarde, Vossa Excelência. Boa tarde, Zé Lu e equipe. Boa tarde, nossos ouvintes.
1: Yes. E hoje você vai, toda terça-feira, eu adoro ir numa festa, no aniversário de uma cidade. E é um lugar que você gosta, tá? Hoje é aniversário de Quipapá.
2: Quipapá.
1: É. Quipapá. Quipapá. Por isso que eu chamo Quepapá. Eu não sou Qui, eu Qué.
2: Você é o Zé.
1: Quepapá.
2: O Zé Quepapá.
1: É, entendeu? E a cidade chama Quipapá.
2: Quipapá.
1: Quipapá. Fica onde mesmo?
2: Quipapá fica ali de pé de Quiprocó. Quipapá? Cheguei em São Paulo.
1: Exatamente errado.
2: Então fica no Ceará.
1: Exatamente errado.
2: Mais uma chance só, né?
1: É, mais uma.
2: Fica em Goiás.
1: Exatamente errado. Pernambuco.
2: Pernambuco.
1: Pernambuco. Cidade fica ao sul de Pernambuco, 180 quilômetros de Recife, 127 anos de fundação hoje.
2: Hoje.
1: 127 anos. E possui 17 mil habitantes. O município teve origem ao redor, claro, de uma pequena capela que foi construída e aí tinha o nome de freguesia. Claro, os portugueses na época chamaram de freguesia e a igreja em homenagem a Nossa Senhora da Conceição de Quipapá. E o nome, o termo, também pode ser uma confusão fonética, porque preste atenção, a palavra kipa, kipa, é aquele pequeno chapeuzinho do ritual judaico, chama kipa, sabia aquele? Sabe aquele?
2: Sim, parece um coco na cabeça assim.
1: É um chapéu, tipo um chapeuzinho, isso. Né? Chama kipa. E outra história, o termo também é o kipacá. É, termo de origem africana, né, indígena, não é africana, significa refúgio. Olha só, que doido. Só aí, claro, eu entendo, a região tem um rio e tem uma montanha com o nome de refúgio. Eu acredito que significado é refúgio por causa da montanha e do rio, que antecede a cidade. O que, que o senhor acha disso?
2: Eu acho
1: que dessa reunião
2: ficou
1: que estamos fazendo.
2: Ficou uma confusão danada para justificar esse nome aí, né?
1: Porque podia ser dos judeus, né? Também. É. Por que não, né?
2: Então ficou meio.
1: Porque os judeus portugueses vieram para o Brasil também, muitos, né? Então, o que, que o senhor acha?
2: Achei que foi muito confuso. Tem que estudar. Vai cair na prova, né?
1: Vai cair na prova. Você estuda mais, depois me conta, tá bom? E quem nasce em Quipapá é o quê?
2: Quipapai. Quipapaense.
1: Exatamente. Quipapaense. Engraçado, né? O que você é? Quipapaense. Engraçado demais. Parabéns para a cidade de Quipapá, que fica em Pernambuco, está aniversariando hoje. Flávio Henrique, o que temos aí para os ouvintes hoje?
2: Hoje nós temos, claro, ingressos para o espetáculo Cartas ao Jovem Escritor. Falando um pouquinho da relação das cartas, né, trocadas entre Fernando Sabino, né, um jovem escritor na época com o consagrado Mário de Andrade. Hoje, 7:30 da noite, no Teatro Minas Tênis Clube, Rua da Bahia, 2244 em Lourdes. É só hoje, tá? Apresentação única. E também temos ingressos pro show do Lúcio Maia. Lúcio Maia, que é guitarrista, fundador da banda Nação Zumbi, né? Que acompanhou o Chico Science em dois discos e depois tem vida própria aí desde os anos 1990, né? O Lúcio Maia, inclusive, considerado pela crítica como um dos principais guitarristas da geração dele no Brasil, né? Ele veio fazer um show do projeto solo dele. É o segundo disco solo que ele lançou há pouco, um disco de música instrumental. Né, mas a guitarra, claro, né, obviamente está aí como tá presente, né, como expoente do disco. E ele vem apresentar esse repertório. Imagino que também vai apresentar músicas aí da Nação Zumbi. O show é nessa sexta-feira, às 9 da noite, na Autêntica, Rua Álvares Maciel, 312, no bairro de Santa Efigênia. Nós temos um par de ingressos para este show também, tá bom?
1: Para concorrer é fácil, basta mandar o seu nome completo. Pode inclusive escolher o ingresso que você quer. E tudo pelo zap. O nosso zap é 98299-1282. Se você estiver fora de BH, coloque 31 na frente, 98299-1282. E responda a perguntinha do dia. Flávio Henrique é o primeiro a responder. A pergunta hoje, Flávio Henrique, é a seguinte, preste atenção. Pergunta para entre quatro paredes. Uhum. Né? Normalmente, você já viu cômodo com cinco paredes? Eu já vi.
3: De uns tempos pra cá, tudo que você fala que você já viu, que existe, eu não duvido de nada, nada.
1: Você não viu, não?
3: Nada.
1: Agora, usa muito o termo entre quatro paredes, mas tem lugares de cinco, seis paredes, é. Parede nenhuma.
3: É. Depende da sua condição de normais, temperatura e pressão. Depende que você bebeu duas horas antes. Exatamente. Também, você vai enxergar mais paredes ou menos paredes.
1: Depende do sonho que você teve na noite.
3: Se os seus óculos estão vencidos,
1: se
3: então.
1: Se os óculos estão vencidos.
3: Não, tem um monte de fator que influencia em volta.
1: Exatamente. O Flávio sabe tudo, impressionante. Impressionante. Então vamos ver a resposta dele para essa pergunta, para entre quatro paredes. Ui, pergunta é a seguinte: qual é, Flávio Henrique, qual é o momento mais gostoso do dia para você? É aquele que acontece todo dia, tá? E é o que você mais gosta. Qual que é?
3: O momento mais gostoso do dia? Uai, ultimamente é quando eu tô comendo, que eu só penso em comer ultimamente. Almoço, café da manhã, chocolate, sanduíche.
1: Momento, então o momento é mastigar.
3: É, na hora que na hora da comida, eu olho pro céu e falo, graças a Deus, meu Deus, obrigado por essa comida aqui, que coisa maravilhosa. Mas é isso mesmo, ultimamente o que tá rolando é isso.
1: Melhor momento, não, mentira.
3: É, é verdade.
1: Não.
3: É, o bicho tá pegando meu lado, só tô com. Não.
1: É quando você encontra João.
3: Também, quando... não, mas você falou assim, uma, tem várias coisas. É.
1: Mas é aquela coisa que acontece todo dia, entendeu? Eu também fiquei pensando, é claro, vir aqui pro programa é um dos momentos que eu gosto, mas não é esse que acontece todo dia. Eu não venho fim de semana, às vezes eu cravo.
3: Comeu como todo dia, então tá mais do que justificado.
1: Aceitei a resposta por isso. Tem que ser um momento que é nosso do dia a dia mesmo, que sempre acontece. Aí eu fiquei pensando, qual seria esse de vir fazer o programa? Não. É a hora de ler um bom livro? Não, porque tem dia que eu não leio. Né? Aí lembrei, sabe qual o grande momento que eu acho? Principalmente quando é acompanhado. Você tomar banho.
3: Escovando os dentes.
1: Não, escovar dentes também. Mas tomar banho é bom demais, né? Não.
3: É também.
1: Eu acho.
3: E quem tem um chuveiro quente é um privilégio. A gente acha que não quer ficar coisa banalizada, mas tem gente que não tem, né?
1: Ducha, né?
3: É bom. Um chuveiro quentinho pra você tomar seu banho diariamente, isso é um luxo, né?
1: É. Eu acho, então, é essa a minha resposta. Tá bom? Tá valendo?
3: Tá bom.
1: Tá valendo.
3: Tá
1: e você,
3: valendo.
1: Ouvinte, responda aí no nosso zap 982-99-1282. Qual é o seu momento no seu dia a dia mais gostoso? E acontece todo dia. É aquela situação que você tem que viver aquilo todos os dias, mas que é um momento prazeroso. Qual é? Responda aí no nosso zap. Toques da área cultural, Flávio Henrique. Já vou dar um repetindo, que é bacanérrimo. Beto Guedes começa a sua turnê, página 43, é o título do show, no próximo dia 23, no Sesc Palladium. Garanta o seu ingresso, tá? É, Beto Guedes, dia 23 agora de maio, Sesc Palladium, começando a turnê dele do show 43. Tá me entendendo? Página 43 é o título. Beijos aí, Beto Guedes. Flávio Henrique, eu queria que você desse esse toque, se você sabe, ou então vou abrir aqui enquanto você vai dando outro toque. Queria saber, eu vi uma informação de uma exposição chamada Meme, que está acontecendo no
3: CCBB. O Pedro, inclusive, entrevistou os curadores nas suas férias, né? Quando ela foi inaugurada.
1: Ah, eu não vi, não.
3: É, você tava de férias, é.
1: Gente, é muito interessante.
3: E Sheila e eu fomos lá um dia desses.
1: Vocês foram?
3: É muito bacana, né?
1: Vale a pena?
3: Vale a pena.
1: Ah, eu vou.
3: Isso passa um pouquinho da história dos memes, né? Que virou... O Brasil acho que é um dos países que mais produz memes, com certeza.
1: Brasil,
3: aí, né?
1: É um país que o povo fica o dia inteiro bolando
3: por conta, né?
1: E meme.
3: É, tem momentos muito engraçados, assim. Então vale muito a pena, né? Não só para quem é mais ligado... internet, mas até mesmo quem não é tanto se consome com mais parcimônia, como diz o outro, né? Mas é bacana, assim, né? É um recorte histórico contemporâneo.
1: Já rolou uma exposição.
3: Isso, das últimas das duas últimas décadas aí, né? Duas, três décadas.
1: Fica
3: já.
1: Fica até dia 22 de junho.
3: De junho, né? Dá tempo ainda, né?
1: Dá tempo. Aí eu vou lá visitar.
3: E é de graça, CCBB, é só você ir, ou você retira os ingressos no site, ou então lá na hora.
1: Na bilheteria.
3: Ela tem dia que ela enche mais, final de semana, obviamente, mas não tá aquela fila, assim.
1: E a visita guiada? Isso.
3: Não, a visita guiada, não. É visita por sua conta, tá?
1: Ah.
3: É, eles têm alguns eventos durante as semanas, que às vezes os curadores estão. Eu acho que vai ter uns... no final de semana eu vou dar uma pesquisada aqui, não lembro de cabeça.
1: CCBB, gente. Praça da Liberdade. Eu vi a notícia, achei interessante. Fica até o dia 22 de junho, né? Lembrando que o CCBB só não abre na terça-feira.
3: Isso.
1: Pra manutenção. E abre na segunda, no domingo, no sábado.
3: Abre sempre de 10 da manhã e a entrada permitida até acho que às 9h30 da noite, se não me engano.
1: Ah, beleza. Flávio Henrique, mais toques da área cultural.
3: Aproveitando que você falou no CCBB, estamos aí na 24ª Semana Nacional de Museus, e o Círculo de Liberdade está participando, claro, né? Ele tem vários equipamentos culturais em volta da Praça da Liberdade e em outras áreas ali da região também. Então tem a programação muito bacana até domingo, né? Tudo sempre de graça. Você confere essa programação no circuitocultural.com.br. São mais de 40 atividades distribuídas nessa semana, né, nos equipamentos culturais do Circuito Liberdade, como eu disse. Exposições, oficinas, ações educativas, visitas mediadas, palestras e mesas redondas, tá? Então, se você entrar aí no site circuitoliberdade.com.br, você pode fazer a sua programação, escolher o local ou escolher aquele evento, aquela exposição, aquela oficina que você quer participar, tá bom?
1: Beleza.
3: E o Memorial Brumadinho vai realizar uma roda de conversa sobre os usos da terra e o modus de habitar o mundo nessa Semana Nacional de Museus. O evento vai receber a pesquisadora, escritora, professora, intelectual Leda Maria Martins e os ceramistas Eli Fantini, José Alberto Bahia e Jéssica Martins para discutir o papel da arte na reconstrução de laços em territórios explorados, tá? Esse encontro é agora no sábado, dia 23 de maio, às 9h30 da manhã, lá no Memorial Brumadinho, que fica na Rua 1, número 100, no Córrego do Feijão, em Brumadinho. Mais informações você confere no site memorialbrumadinho.com.br.
1: 14 horas e 17 minutinhos.
3: E no próximo domingo tem o Projeto Filarmônica na Praça, um concerto gratuito no Parque Ecológico da Pampulha. Você que nunca teve a oportunidade de assistir a Filarmônica aqui na sua sede, uma boa chance lá no Parque Ecológico da Pampulha, tá? É sob a regência do maestro associado José Soares. Próximo domingo, 11 da manhã, é só você chegar. Pra quem não sabe, o Parque Ecológico da Pampulha fica ali na orla, obviamente, né, da Lagoa. Obviamente não, mas fica na orla da Lagoa da Pampulha. Tem uma entrada em frente à Toca da Raposa 1, né, pra quem, pra ficar mais fácil aí localizar quem nunca foi lá. Parque bem bacana, um dos mais bacanas de Belo Horizonte, recebendo a Orquestra Filarmônica neste final de semana, mais precisamente no domingo. E quero dar mais um toque aí também, gratuito, é que é dia 20 é amanhã, né?
1: É amanhã.
3: Lá no Cine Teatro Brasil, mais precisamente no terraço do Cine Teatro Brasil, né? Dia 20 de maio agora, amanhã, às 8 horas da noite, vai ter o projeto Jazz Cine Brasil, Amy Winehouse por Isa Quarteto, tá? Então o grupo Isa Quarteto interpretando a obra de Amy Winehouse de graça lá no terraço do Cine Teatro Brasil, amanhã, dia 20 de maio, às 8 horas da noite. É só você chegar, tá bom?
1: Beleza. Mais algum toque?
3: Mais algum
1: tá
3: toque?
1: Cheio de papel ali, cara.
3: Mas alguns eu já dei essa semana. Ah, dá um toque. Patrícia Amaral recebe no próximo domingo Marcelo Veronese, Pedro Moraes e Sérgio Pereira. É o show divino, maravilhoso. As parcerias entre Caetano e Gil, tá? Curadoria do Pedrinho Alves de Madeira, né? Ele criou esse projeto, Uma Voz, Um Instrumento. E muitos desses shows, ele que cria o show mesmo. Ele chega pro intérprete e fala assim, vamos fazer um show com tal repertório, assim, assado. Muitas vezes os artistas topam. E esse Patrícia Amaral, então, estreia esse show inédito, tá? No próximo domingo, apresentação única, 6 da noite, Teatro do Minas Tênis Clube, Rua da Bahia, 2244 em Lourdes. Os ingressos já estão à venda, tá bom?
1: E agora eu vou dar em primeira mão, mamão, uva, laranja, o que você quiser, uma notícia maravilhosa, Flávio Henrique. Está sendo escrito um livro sobre o Cabaré Mineiro. Olha que maravilha. O Cláudio Rocha está escrevendo, pesquisando, já me ligou, eu vou dar um depoimento para o livro, porque o Cabaré Mineiro é interessante, a época do Cabaré em Belo Horizonte, para minha geração, que está com mais de 70, que a gente estava saindo dos 30 entrando nos 40. Ou seja, a gente estava virando alguma coisa diferente do que a gente era.
3: Virando abóbora.
1: Virando abóbora, esperando o príncipe chegar no cavalo branco, né? Claro.
3: Aí você misturou,
1: né,
3: as histórias, mas tá tudo bem.
1: Mas eu gosto de misturar. Misturado é que é bom. Junto e misturado. E aí, vai ser muito bacana esse livro, porque vai contar um tempo da cidade que existia uma casa noturna chamada Cabaré Mineiro, ali na rua Gonçalves Dias, e era um espaço maravilhoso, que foi criado, na verdade, pela Escola de Música do Milton. O Milton tem uma escola de música aqui em Belo Horizonte, né? Todo mundo sabe disso. Isso, a Minas, a Escola de Música de... Como é que era o nome?
3: Escola Livre de Música,
1: Música de Minas, Escola Livre. Música de Minas, Escola Livre. E aí, o Cláudio, a galera, Milton, o Tadeu, Rodrigues, na época Wagner Tiso, ligados na escola, pensaram, vamos criar um local onde esses alunos da escola podem se apresentar. Vitrine para os alunos, olha que genial. Só a gente, só músico mesmo para pensar isso, né? Nós vamos criar uma escola e depois criamos um espaço. Foi assim que nasceu o Cabaré Mineiro. Aí saiu depois o Tadeu, montou a Cervejaria Brasil, entrou o Ramon Fiuza. E foi um espaço da maior importância para a nossa geração. E o Cláudio agora, o Cláudio Rocha, está escrevendo esse livro. Vai escrevendo, para não, Cláudio, se embora e nós vamos ter o prazer de lançar esse livro falando do Cabaré Mineiro aqui no Bazar. Eu tive momentos maravilhosos dentro do cabaré. O Cláudio me falou, Tuti, você faz parte desde o início, e é verdade. Eu vi Marcelo Xavier, aniversariante do dia, e Mário Valle criando toda a diagramação do espaço. Foi inspirado no Teatrinho de Sabará, mas de um outro jeito, moderno, e quem criou toda esse visual do Cabaré Mineiro foi Marcelo Xavier e Mário Valle. Eu apresentei vários shows naquele palco, eu fui várias vezes em shows maravilhosos, eu entrevistei muita gente ali no camarim do Cabaré Mineiro, entrevistei uma vez até Clodovil com a cachorrinha dele, a cachorrinha foi no lixo, estava comendo papel, falei, sua cachorrinha está comendo papel, ele falou, deixa, tem celulose, é bom, coisas de Clodovil, né? Vi, cara, eu vi Ângela Rorô quebrando o piano no sentido bom, positivo, numa boa, ali naquele palco, era maravilhoso, era fora que tinha gente bonita, lotado o espaço, a gente sempre saía namorando, era bom demais, Flávio Henrique. Eu era feliz e sabia.
3: Ah, seus tempos.
1: Ei, meus tempos. Então, o Cláudio Rocha, um beijo aí pra você e obrigado. Me dá essa honra de dar essa notícia aí em primeira mão. Vai chegar aí um livro maravilhoso. Você que é da nossa geração, vai ter um livro sobre o Cabaré Mineiro, Casa Noturna maravilhosa.
3: Se ele tá escrevendo agora, deve ser pro ano que vem, mais ou menos, né?
1: Espero que sim, né? Que demora, né? E ele tá colhendo, pesquisando e tal. E um beijo aí, Cláudio Rocha. Valeu.
3: O livro dele vai chegar nas livrarias antes do seu, tá bom?
1: Não vem não, Flávio. Não vem não.
3: Ai, ai.
1: De 10 telefonemas que Flávio recebe de pessoas do mundo inteiro, é assim, quando tu tiver lançar o livro?
3: É tipo.
1: É. 8 são fazem essa pergunta. Flávio Henrique, acabou?
3: É por hoje é isso.
1: Então tá, muito obrigado. Isso é muito bom pra nós, tá? E vamos começar com uma saladinha.
3: Vamos.
1: Pode ser, Zé Lu? Zé Lu veio, Zé Lu veio. Trouxe Saidinho? Trouxe Saidinho. Otávio também tá na área. Ô Zé Lu, vamos começar com uma saladinha. Saladinha é quando a gente mistura músicas e você, ouvinte, põe o molho. O molho que você quiser, tá bom? Então vamos ouvir Roberta Sá e Zélia Duncan.

0: Vida da Minha Vida. Ouvimos aí com Zélia Dunca. Esse samba lindo é do Macir Luz e do Sereno. E antes, Roberta Sá fez aí Mutirão de Amor, que é do Zeca Pagodinho, do Jorge Aragão e do Sombrinha. E a letra é linda, né? Quando diz cada um de nós, preste atenção, como diz Léo Piló, preste atenção. Seguinte, cada um de nós deve saber se impor e até lutar em prol do bem-estar geral, afastar da mente todo mal pensar, saber se respeitar, se unir para se encontrar. Por isso, eu vim propor um mutirão de amor, para que as barreiras se desfaçam na poeira e seja o fim do mal pela raiz, nascendo o bem que eu sempre quis, é o que convém para a gente ser feliz. Falou e disse, agora tá difícil acontecer isso, né? Zeca Pagodinho, tá difícil, tá? A gente tenta aqui dar esse toque diariamente, tá faltando tolerância, as pessoas estão muito intolerantes, impacientes, insuportáveis, bravas, grossas, nervosas, ansiosas, estão desse jeito, sabe? Nesse planeta todo, né? E essa letra é linda, né? Que pede aí, eu peço isso todo dia, tá? Para todo mundo, para que esse mundo fique melhor para se viver. Vamos agora, 14 horas 33 minutinhos, vamos para um pequeno intervalo e voltamos com o recadinho da Doris do Samba.
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0: E vai rolar o show Memórias do Samba e Seus Ensinamentos. E quem dá o recado pra gente sobre esse show é Doris, Doris do Samba. Fala, Doris!
1: Olá, ouvintes da Rádio Inconfidência. Aqui é a Doris, cantora. Dia 21 de maio, quinta-feira, às 20 horas, estaremos no Teatro Raul Belém, Rua Leonil Prata, bairro Alípio de Melo, e vamos apresentar o show Memórias do Samba e Seus Ensinamentos, que é uma celebração do samba com arranjos inéditos. A direção musical e violão sete cordas é do Betinho Moreno, Fabrício Cássio no cavaquinho, Cleitinho Souza, congas e repinique, Daniel Martins, pandeiro e cuíca, Ian Bergman, surdo e tantã, Breno Bartolomeu, maestro, cantor e pianista, o quinteto de cordas, Bruna Guimarães, violoncelo, Carmen Marosa, violino 1, Gisele Lopes, viola, Karen Luiza, contrabaixo e Luiza Belico, violino 2. 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
0: Beleza. Sabe o que está acontecendo? O artista está gravando para o plug, aí eles estão colocando aqui no bazar. Quer dizer, eu brinco com a pessoa, tal, entra aquela gravação que no final só falta falar atenciosamente. Alô, alô, produção. Olha isso aí, tá? E olha o tanto de gente no palco. Ela está com 5 músicos, 6, né? Sei, o Breno, o Ian, o Daniel, o Gleiton e o Fabrício e o Betinho. São 6 músicos acompanhando ela, a Doris. E um quinteto de cordas, cara. Olha só que maravilha, 11 músicos no palco. E tudo acontece no Teatro Raul Belém Machado, agora na quinta-feira, dia 21 de maio, às 8 horas da noite. Os ingressos custam R$40 e podem ser adquiridos no Simpla, simpla.com.br. Falou, Doris, um beijo aí para você. E agora no bazar chegou a hora de ouvir um filhote de tubarão. E ele chega sozinho, depois ele canta com o pai dele e depois ele canta com a turma dele. Sabe quem é esse moço, filhote de tubarão? Surpresa! Solta aí, Zé Lu, por favor.

filhota do Itamar, Itamar Assunção. Só que Serena virou estrela em 2016, essa gravação ela tinha feito antes com o Moreno, e fizeram aí Oxumaré, que é do Gilberto Martins. E esse prato aí tocado, quem toca é o Moreno, Moreno Veloso. E antes ouvimos Moreno com o pai dele, Caetano. Fizeram aí o Leão, que é do Vinícius e do Fagner. E antes, Moreno fez Em Todo Lugar, que é dele. Salve, salve, Moreno Veloso, filhote de Dedé e Caetano Veloso. Eu estava com o Caetano no Rio de Janeiro, a gente estava fazendo show, e aí lotado o teatro toda noite, e nasceu Moreno. E ele pegou um jatinho de dia, cara, e foi para Bahia, e aí a gente colocou no palco, no lugar dele, Jorge Maltner. Jorge Maltner. E Vanderleia participou também, cantando Locomotiva. E falamos, a gente pode devolver o ingresso, quem não quiser assistir esse show, mas não é Caetano que vai fazer o show. E aí ninguém quis o ingresso de volta, o teatro continuou lotado, foi maravilhoso. Até contei essa história para Moreno, era Moreno chegando, que nenenzinho nascendo em Salvador, Bahia. Beijos, Moreno Veloso. E agora, José Luiz, ficar de joelho agora todo mundo, porque duas músicas agora com violão, sabe de quem? É o som do violão de Toninho Horta.

0: Uau, ouvimos aí Toninho Horta. Toninho, um beijo. Fez Gershwin, que é dele, no violão. E Toninho é Toninho, né, cara? Tá rodando o mundo, fez uma temporada enorme agora nos Estados Unidos. Um beijo, Toninho Horta. E antes ele fez Viver de Amor, que é dele e do Ronaldo Bastos. Salve, salve, Toninho Horta, com esse violão mágico, maravilhoso. É tão legal, né, nossa Minas Gerais, sem barris e com bairrismo, é um estado que tem grandes, grandes violonistas, né? A gente conhece quase todos, principalmente os que vivem aqui em BH, né? Que são maravilhosos, né? Salve, salve, salve! E a perguntinha de hoje é a seguinte, ô Psyl, preste atenção, eu quero saber qual é o momento no seu dia a dia que é o mais gostoso do dia. E todo mundo tem, qual é o momento mais gostoso do seu dia? Responda aí no nosso zap 982-99-1282. Repetindo, 982-99-1282. Chegando aqui, pulou. É que sinal que está chegando mais gente. Chegando aqui, agora voltou. Chegando aqui, quem é? É Rosimere Marques Lima. O meu melhor momento do dia é quando eu acordo e me levanto e percebo como sou privilegiada por ter mais um dia de vida com saúde e paz. Falou, Rosimere. Obrigado aí pela audiência. Chegando mais um aqui, Isabel Najar, meu momento único e diário é a hora do banho. Falou, Isabel, obrigado aí pela participação. Chegando aqui, pulou. Cadê? Pulou, voltou. Cida Coelho, então, meu melhor horário do dia é quando acordo, abro a janela e vejo o dia começando. É a Cida Coelho. Olha, a segunda, é o terceiro, né? Que fala em acordar. É o melhor momento. Chegando o Heber Ramos, dizendo, meu melhor momento é quando deito com a missão cumprida. Agradeço a Deus. Um grande abraço, Heber Ramos. Falou, Heber. Obrigado aí pela participação. Chegando a Marina Luísa Rodrigues, a hora que deito para dormir é o melhor momento. É a Marina Luísa Rodrigues. Chegando a Rosilene Rodrigues, olá, Tuti, a hora do meu banho, momento de relaxar. Falou, também acho o máximo. Chegando mais um aqui, é o Paulo de Assis, de Nova Lima. Meu grande luxo hoje é dormir. Eu acordo às 4h20 e vou dormir às 10 horas, 22 horas. Então, meu luxo é dormir. Falou e disse Paulo de Assis, de Nova Lima. Chegando aqui, a Letícia Rodrigues. Boa tarde, Tuti. A hora que eu vou dormir, sensação do dia cumprido. É Letícia Rodrigues. Falou, Letícia. Chegando o Luiz Gustavo Guerra, dizendo, a hora que eu chego em casa do trabalho, depois de um dia cansativo. Também é bom, né, Luiz Gustavo? Como disse o Antônio, né? Perguntaram o Antônio, você trabalha com o quê? Ele falou, com o quê? Com vontade de voltar para casa. Você trabalha em quê? Com o quê? Com o quê? Com vontade de voltar para casa. Salve, salve, nosso personagem Antônio. Chegando a Vera Lúcia de Souza, quando eu acordo e tenho uma oportunidade de viver um novo dia. É a Vera Lúcia de Souza. Falou, Vera Lúcia. Obrigado aí pela participação. Charles Mesquita, quando eu coloco o primeiro gole de café na boca. É o Charles Mesquita. É o melhor momento para ele durante o dia. E o seu, qual é? Responda aí no nosso zap 982-99-1282. Vamos para um pequeno intervalo e eu volto já.
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2: Um homem de 45 anos está preso suspeito da morte da estudante de psicologia Giovana Neves Santana Rocha, de 22 anos. O suspeito, que era namorado de Giovana, foi preso temporariamente na última sexta-feira na região centro-sul de Belo Horizonte. A prisão marca uma reviravolta nas investigações. O corpo da estudante foi encontrado no apartamento dela, na Savassi, por uma amiga, no dia 9 de fevereiro deste ano. Em princípio, o caso liga no dia 9 de fevereiro deste ano. Em princípio, o caso foi tratado como um possível suicídio, pois a jovem tinha histórico de crises de depressão e uso de medicamentos. Porém, ao longo das apurações, a polícia identificou indícios de uma relação abusiva do namorado. Segundo a delegada Ariadne Coelho, os resultados dos exames de necropsia comprovaram que Giovana não se matou e sim foi assassinada.
3: Constatou que houve asfixia por sufocação direta, ou seja, houve obstrução externa dos orifícios respiratórios, seja por meio de um travesseiro, seja por meio das próprias mãos.
2: Depoimentos ressaltaram mudança de comportamento de Giovana após iniciar a relação com o suspeito de apenas 4 meses, explica a delegada.
3: Ela muda até o tipo de roupa que ela usa. Ela demonstra uma fragilidade emocional, uma dependência psicológica desse investigado e um controle ali que é feito sobre a vida dela.
2: As investigações indicam ainda o interesse do suspeito no apartamento da jovem, principalmente após a morte dela.
3: Já em outubro, ele começa a morar com essa vítima, não a convite dela, mas que ele foi levando as coisas aos poucos. Ele já muda as contas do condomínio, as contas relativas ao apartamento também para o nome dele. Então a gente vê também a demonstração de um interesse patrimonial. Relativo a isso também, ele ajuizou uma ação de reconhecimento de união estável pós-mortem.
2: A polícia informou que o suspeito não deu declarações após a prisão e que há registros contra ele de importunação sexual e suspeita de violência moral contra outras 2 mulheres, uma delas a ex-esposa. Ainda conforme a polícia, o investigado é formado em engenharia da computação e é servidor público concursado. Ele foi indiciado por feminicídio. A pena pode chegar a 30 anos de prisão. Reportagem Leandro Siqueira.
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0: 15 horas e 4 minutinhos.
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0: Você tá ligado na hora do recreio, a hora do recreio do Rádio Mineiro, Bazar Maravilha. Esse programa de rádio eu criei e apresento há 38 anos. Muito obrigado você pela audiência e eu tô aqui de segunda a sexta ao vivo de 2 às 4 da tarde. Muito obrigado mesmo de coração pela audiência.

0: E você sabe, todos os dias, por volta de 15 horas, colocamos no ar duas gravações com a baixinha e oferecemos para aniversariantes. E hoje é aniversário, olha a turma aniversariante do dia. Hoje é aniversário da Isabel Costa, bailarina, foi bailarina do Grupo Corpo, mãe do João, músico, foi casada com Murilo Antunes. Isabel, um beijo. Isabel é daquelas bailarinas que fez Maria Maria, espetáculo do Grupo Corpo. Um beijo, Isabel Costa. Um beijo, parabéns. Hoje também é aniversário do compositor, baixista maravilhoso, Ezequiel Lima. Ezequiel, parabéns para você nessa data querida. E é também aniversário da nossa ouvinte, Rita de Cássia Fernandes da Silva. Parabéns. E também é aniversário hoje, olha o cara, é aniversário de Marcelo Xavier, artista plástico, escritor, cenógrafo, figurinista, autor de livros infantis lindos, lindos, lindos, maravilhosos. Inclusive, o primeiro personagem que ele criou nos livros infantis dele foi a Dadá. E tem alguns livros dela que fazem sucesso até hoje, cara. E são maravilhosos, tá? Você que tem criança, guarde esse nome aí, Marcelo Xavier. Qualquer livro dele que você encontrar, pode comprar e dar pro seu filhote, que ele vai amar, vai adorar. Ele tem 21 livros publicados, já recebeu várias premiações, inclusive o prêmio o Jabuti, ganhou também prêmio categoria Ilustrações, melhor ilustrador, e ele faz as ilustrações dele, ele faz os personagens, o cenário e tudo de massinha, e fotografa, Silvinho fotografa, e os livros ficam maravilhosos. E ele é um gênio, eu brinco com ele, que ele é uma pessoa a ser estudada, tá, Marcelo Xavier? Meu amigo, meu irmão, meu colega, meu chegado, a gente morou juntos, né? Então, eu conheço Marcelo, assim, ó, do século passado, e sempre... Essas marcas lindas que você vê por aí, por exemplo, Grupo Galpão, a marca é do Marcelo e Mário Valle. Por exemplo, o projeto Sempre um Papo, a marca é de Marcelo Xavier e Mário Valle. Não, gênios, né? Gênios. E hoje é aniversário dele, tá lá nos ouvindo, a netinha dele, a Tatá. Tatá, um beijo. Fica ouvindo também o Bazar também durante a semana. Marcelo Xavier, parabéns para você nessa data querida. Marcelo, a primeira gravação da... A baixinha, quando conheceu o Marcelo, só mais um parênteses, quando ela conheceu ele, nós fomos jantar e eu levei Marcelo junto. E aí ela ficou conhecendo ele, ela apaixonou com ele. Ela falou, que cara é aquele, seu amigo? Ele é demais, apaixonou. Todo mundo apaixona, né, Marcelo? Ele é demais, tá? E a primeira música que a baixinha canta vai ser pra ele. E a segunda, hoje é aniversário também de um carioca, cantor, compositor, pianista, virou estrela em 2010, Johnny Alf. Nós vamos ouvi-lo depois da baixinha, ok? Então, Zé Lu, com vocês, ela.
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Ela fez a ilusão à toa do aniversariante do dia, Johnny Alf. E tem a gravação, se você quiser vê-la cantando essa música do Johnny Alf, tem uma gravação que ela fez para televisão, tá aí no YouTube, só é colocar Ilusão à Toa, Elis Regina, Johnny Alf, e assista o clipe. Ela tá linda nesse clipe. Ela tinha um vestido que ela adorava, até cinza, com umas flores, o cinto era um monte de flores, assim, e ela tá com esse vestido e toda maquiada, César no piano. O clipe é bacana, ela tá linda. Se você quiser assisti-la, entre aí no YouTube, só é colocar Elis Regina, Ilusão à Toa. E o Johnny Alf aniversariando hoje, vamos ouvi-lo daqui um minutinho. E antes ela fez Alô, Alô Marciano, da Rita e do Roberto, porque eu chamo Marcelo Xavier, aniversariante do dia, de Marciano. A gente conversa assim, tô falando da Terra, ele tô aqui em Marte, hoje ele me propôs me levar para Marte um tempo, adorei a ideia, viu, Marciano, adorei, tá? Conhece tudo de Marte. E aniversário dele hoje, do Marcelo Xavier, é aniversário da Isabel Costa, bailarina, do baixista Ezequiel Lima e também da nossa ouvinte Rita de Cássia Fernandes da Silva. E também é aniversário do Johnny Alf, por isso vamos ouvi-lo agora, cantando uma música linda dele com produção do Milton Miranda. E o Johnny Alf nasceu no Rio, carioca, cantor, compositor, pianista, virou estrela em 2010. E tem uma gravação do Tom com a comadre, falando do Johnny Alf. O Tom simplesmente disse o seguinte: esse cara é demais. Palavras de Tom Jobim sobre Johnny Alf. Vamos ouvi-lo agora, Johnny Alf.

0: aniversariante do dia, Johnny Alf, fez aí "É só olhar, depois sorrir e depois gostar". Fácil, né? Fácil. Pianista, cantor, carioca, compositor, um dos primeiros gays da música brasileira, e virou estrela em 2010. Tocava esse piano maravilhoso, deixou um repertório também maravilhoso. Comadre cantou ele aí, "Ilusão à Toa". E se estivesse aqui, estaria aniversariando hoje. Parabéns, Johnny Alf. E agora, tirando o selo, vamos ouvir gente nova da música brasileira. O nome dele é Fred Boni. Ele esteve aqui no rádio semana passada e mandou pra gente um single que ele está lançando. Ele é cantor, compositor mineiro, e ele faz, as influências dele são a música clássica, MPB, rock dos anos 80, e já atuou, ele ficou 20 anos como líder de uma banda de rock, a banda Ossex, não sei se pronunciei certo, Ossex é o nome da banda. Ele ficou 20 anos como líder vocalista dessa banda. Em 2012, durante a pandemia, ele criou um projeto beneficente chamado Criança Feliz, lá no Minas Tênis Clube, e lançou nessa época o single O Contrário do Medo. E ele acabou de ganhar como vencedor o festival Festival Encantos de Brumadinho, com a canção Milagre, que é o single que ele acabou de lançar e que vamos ouvir agora. Artista independente, o nome dele é Fred Boni, e vamos ouvi-lo agora aqui no Bazar. Ele já fez uma temporada também nos Estados Unidos, tocando lá no Café Brasil, nos Estados Unidos, e vamos conhecê-lo agora. Fred Boni é o nome dele, Tirando o Selo.
1: Tirando o Selo.

0: Gravação ao vivo. Ouvimos aí Fred Boni, fez dele Milagre. Ele ganhou o festival com essa música, Festival de Brumadinho. Fred Boni é o nome dele. Valeu, Fred. Bazar Maravilha, tá no ar até as 4, são 15h32, tá na hora de ir pro intervalo. Eu volto já já e conversando com Bernardo Sabino, filho de Fernando Sabino. Daqui um minutinho.
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0: Voltado. Ele é... Ô, Bernardo, vou falar a verdade agora com você, Bernardo Sabino.
8: Vazou aqui.
0: Não, problema
8: tudo
0: não.
8: Tudo bem, faz
0: você
8: parte.
0: É uma delícia encontrar com você, cara. Você tem um astral maravilhoso. E que bom saber que você, com esse projeto bacana, com espetáculo de teatro, falando do seu pai, falando, na verdade, correspondência do seu pai com uma pessoa muito importante, outro escritor importantíssimo, e que foi importante pro seu pai. Mas a gente vai chegar lá daqui a pouco. Eu tô recebendo aqui Bernardo Sabino, filhote de Fernando Sabino. Ô, Bernardo, você quando acorda, você pensa nisso? Você é filho de um dos maiores da nossa literatura, cara. Você pensa nisso? Tem hora?
8: Penso. Tuti, acho que vazou até meu áudio aqui.
0: Sem problema.
8: Acendeu a luz vermelha, eu falei que o senhor tá no céu, que a gente tava brincando aqui. A gente vai ficando velho, a pessoa não te chamar de senhor, mas aí a gente vai se tocando. Nossa senhora, o senhor tá no céu, né? A gente tava brincando aqui. A gente tem um projeto educativo que já atingiu 1 milhão de alunos em sala de aula, que eu falei da outra vez no programa aqui com vocês, que eu tive com a Verônica, fazer uma bagunça danada aqui dentro do estúdio.
0: Verônica tá boa.
8: Tá maravilhosa.
0: Beijo, Verônica Sabino.
8: Fez um show sobre Chico Buarque.
0: Eu vi.
8: Fez um show de Martinho da Vila. E nesse projeto que a gente já fez de incentivo à leitura em sala de aula, onde a gente leva cultura para os alunos, eles leem para fazer cultura, para se divertir, não é o assunto que eu vou tocar, mas eles me perguntam isso. Como é que é ser filho de Fernando Sabino? A gente não é filho do escritor, a gente é filho do pai.
0: É.
8: Né? Da mesma maneira que todo o aluno.
0: Do nadador, do gato que era.
8: Sim, né? Mas da mesma maneira que o aluno, o pai dele tem uma profissão, que ele é filho, ele não é filho do advogado, ele não é filho do mecânico, ele não é filho, ele é filho do José.
0: Uh-huh. Que filho, é mecânico.
8: Que é mecânico.
0: Que é
8: eu sou
0: advogado.
8: Filho do Fernando, que é escritor.
0: Uh-huh.
8: Né? Mas dito isso, é uma honra saber da carreira do meu pai, não só como escritor, como da figura pública que ele foi, com várias facetas, né? Que a gente vem trabalhando nesse tempo todo, tentando mostrar um pouco sobre essas facetas dele.
0: Você está no Instituto, né? Você preside o Instituto, Instituto Fernando Sabino, né? Aí você toma conta de toda a obra dele. Aí, Bernardo, eu até fiquei curioso, porque a gente sempre vê novas edições dos livros do seu pai, sempre, ainda bem, né? Qual que é o livro mais editado dele?
8: Enquanto Marcado, Enquanto... Menino no Espelho.
0: Ah, os dois. É muito adotado. Os dois. Agora, qual o livro dele que você releria de novo, leria de novo?
8: Eu tenho lido bastante coisa, bastante crônicas, né? Ele fez muitas novelas policiais que são desconhecidas. Corpo de Mulher, né? Martin Seco foi até encenado pelo Robert Palma. Mas o livro que eu mais me identifico, né, é O Grande Mentecapto.
0: É, né?
8: O Grande Mentecapto, para mim, Enquanto Marcado tem também, mas são duas linguagens diferentes. Mas o Grande Mentecapto é um personagem que sai viajando em Minas Gerais, contestando os valores hipócritas da sociedade, de uma maneira bem Don Quixote, né? Boni falou isso. Pô, eu vejo o Mentecapto como um Don Quixote mineiro, brasileiro, né? Fazendo aquela irreverência toda, né? Inclusive virou filme, né, Tucci? Oswaldo Caldeira fez um filme maravilhoso do Grande Mentecapto, né? E é sensacional para mim esse de vez em quando eu tô pegando e lendo, eu leio trechos e enfim.
0: Agora, como é que é essa logística, Bernardo? Me conta. Da editora, eles te ligam e falam: Bernardo, a gente queria relançar tal livro do seu pai. Aí, como é que é o esquema? Como é que eles fazem? Como é que é isso? Como é que se controla?
8: A gente tem uma situação completamente atípica. O meu irmão foi treinado pelo meu pai para cuidar da obra. Tá, então, os direitos autorais...
0: Seu pai ensinou para ele?
8: É.
0: Oh, que ótimo.
8: Trabalhou, foi ótimo. Porque eu falo só com um, tem que falar com sete.
0: É.
8: Porque os projetos que eu faço, tem que pagar direitos autorais.
0: Claro.
8: Então, como é que funciona? E meu pai teve por ter sido dono de uma editora Sabiá, que foi super de vanguarda, ele fez um acordo com a Record de ser dono da obra. Então, a gente edita. Nós somos o único caso no Brasil que o autor é dono da obra. Na Record. As outras publicações que a gente cede texto para as outras editoras, não somos donos.
0: Isso quer dizer que só vocês da família que podem dar o sinal verde de editar aquele livro.
8: A gente paga a tiragem, tem 40% da venda.
0: Ah, vocês pagam, porque o direito... Entendi.
8: E a Record distribui.
0: E vocês ganham 40% distribui. Cada capa.
8: E aí meu irmão que controla isso, às vezes ele me pergunta, de uma opinião, agora nós deixamos a Record fazer dois livros que a gente não tinha. E eu e até incentivei o Pedro, deixa a Record fazer, fez o Cartas Perto do Coração, da Clarice, que é um volume super bonito.
0: Comprei, claro.
8: E fez uma versão do Encontro Marcado super bonita. Né? Com capa dura, falando o depoimento de pessoas dentro e tal. Então tem essa relação. Eu, em 2004... Quando meu pai faleceu, eu sou radialista também. Minha formação foi toda dentro de televisão, trabalhei minha vida inteira dentro de televisão. Eu comecei como câmera na Globo, depois fui fazendo outras coisas em televisão. Eu tinha acabado de dirigir O Baú do Raul, com Darcy Burger, pro Multishow. E meu pai faleceu, o Paulinho Mendonça, diretor do Canal Brasil, falou: Bernardo, você tem que largar tudo e se dedicar à memória do seu pai.
0: Claro.
8: Você vai fazer projetos culturais em torno da memória dele. Então, o que eu faço não é cuidar dos direitos autorais. Eu crio produtos culturais através da obra do meu pai. Então,
0: você tinha quantos anos quando ele morreu?
8: 42.
0: 42. Ele te incentivava a ler? Ou ele deixava vocês à vontade? Como é que era?
8: Incentivava, indicava os livros, né?
0: Ele lia para você dormir quando você era nenenzinho, não, lá, era mãe, mamando. Sua mãe?
8: O artista é uma pessoa muito...
0: Mas sua mãe lia livros dele, do seu pai, ou não?
8: Não. Eu percebi a importância do meu pai quando, em sala de aula, uma professora de português se referiu a mim como filho do Fernando Sabino. Eu falei: nossa, esse é meu
0: pai.
8: Olha,
0: sou importante aqui nessa história agora, nesse quintal.
8: E
0: aqui,
8: as pessoas, às vezes, nem te apresentam, isso aqui é o Bernardo, às vezes eu já te apresento assim,
0: claro,
8: é o filho do Fernando Sabino.
0: Mas isso é um prazer, é isso que
8: não,
0: eu estou te falando.
8: Tem filho de artista que não gosta muito, não. Eu levo uma boa.
0: Porque acha que a imagem fica dependente do pai, da mãe. Mas não, cara, não. Cada um é cada qual. Eu acho que só acrescenta, ainda mais seu pai maravilhoso. Maravilhoso, um cara iluminado.
8: Maravilhoso,
0: né? Falar que você é filho dele é tudo de bom, cara.
8: Não, tem bom orgulho, né? E ele foi uma pessoa muito muito intensa, né? Uhum. Ele foi diplomata.
0: É.
8: E foi dono de editora.
0: É.
8: Músico de jazz. Diretor de cinema. Tem que te mandar os filmes pra você ver os filmes que ele fez com outros escritores.
0: Impressionante.
8: Né? É sensacional. É. Te mando aqui.
0: Não, foi um Belo Horizontino que a gente fala de boca cheia, né? Esse Fernando Sabino. Não, foi tudo de bom.
8: Ele foi pro Rio cedo, com 19, 20 anos.
0: Depois mundo, né?
8: Mas levou.
0: Foi adido.
8: A gente sempre reverencia ele como mineiro, né? Porque sempre levou Minas com ele. Ele e
0: o escrever dele.
8: Levaram Minas pra fora, divulgaram Minas Gerais.
0: É.
8: É, fantasiaram a Minas Gerais além do que realmente ela é, né?
0: Uhum.
8: O estereótipo do mineiro, a característica do mineiro, faziam piadas em cima do estilo do personagem reservado mineiro. Uhum. Né? É muito doido, né?
0: Não, genial, cara. Agora, curiosidade, qual o autor que ele, assim, na biblioteca dele, do seu pai, qual o autor que tinha sempre lá, que ele lia, comprava?
8: Nossa, livros demais.
0: Muitos, né? Esses livros estão na família ainda? Não, essa biblioteca
8: livros,
0: dele?
8: A maior parte dos livros foi para o acervo dos escritores mineiros, onde catalogaram um por um.
0: Então foi para a Academia Mineira de Letras?
8: Não, acervo dos escritores mineiros não é FMG.
0: Ah, tá. Não é FMG. FMG. Uhum.
8: É, eu tô com alguns que eu coloco na estante da sala dele, que está montada lá no Estadual Central, no Colégio Estadual Central. A gente está com uma parceria agora, fazendo um projeto educativo no Estadual Central. Porque teve a polêmica que queriam doar o Estadual Central, a troca da dívida. É. Os alunos se mobilizaram e seguraram o colégio lá. E eu estou com uma parceria de incentivo à leitura lá dentro. Então, alguns livros estão comigo para enfeitar a estante que era dele, com o sofá dele, que está lá, a sala do escritor.
0: Oh, que maravilha. É. E os originais? Você tem originais dele?
8: Os originais estão na casa Rui Barbosa. E aí vamos falar da peça, porque quando eu comecei a fazer
0: lá
8: a peça...
0: Uhum.
8: Os originais do meu pai para o Mário de Andrade está no IEB, na USP, São Paulo.
0: Sim.
8: Tá? Só que quando eu comecei a desenhar a peça de teatro com o Paulo Williams e com o Eduardo Santana, que é o produtor executivo, Paulo Williams é o diretor e roteirista, meu irmão achou. Isso aí só pode ser a mão do meu pai, né? Essas coisas acontecem
0: claro,
8: na hora. Ele está fazendo uma coisa, meu pai aparece com alguma novidade. Achou os originais do Mário pro meu pai.
0: Mentira, que todos. É o livro maravilhoso, a correspondência dele com o Mário de Andrade.
8: Sim, mas os originais são completamente da edição do livro. São aquelas cartas que você pega, o que eu vou fazer com isso?
0: Cara, eu recebi uma carta hoje, há anos que eu não recebo carta. Eu recebi uma carta aqui da ouvinte Mari Antoniazzi. Amanhã eu comento, Mari.
8: Ah, que bacana.
0: É.
8: Italiana.
0: A gente recebia carta, a gente que escrevia carta. Agora, o seu pai, essa história de carta, tem uma história engraçada. Eu tenho todos os livros e adoro também um amigo dele, que era chegado com ele, o Otto. Otto Lara Rezende.
8: Era o quarteto, né? Paulo Mendes Campos, Hélio Pellegrino, Otto e ele.
0: Agora, o Otto ficava pé da vida com seu pai, porque o Otto falava. O Otto gostava de escrever cartas, né? Ele escrevia 1000 cartas durante uma semana para os amigos e tudo. E seu pai demorava a responder. Ele ficava bravo, cara. Você já leu os livros dele contando essa história do seu pai?
8: Inclusive, tem um livro da. Tem 3 livros de cartas publicadas do meu pai.
0: É.
8: As cartas que eles trocaram com os 3 escritores, que se chama Cartas da Mesa.
0: É.
8: São as cartas do Hélio, ele,
0: Pellegrino,
8: Otto e Paulo.
0: É.
8: As cartas que ele trocou com a Clarice Lispector.
0: Com a Clarice, que são maravilhosas.
8: É mais procurado. Inacreditável.
0: Né?
8: E você sabe que tem vários vídeos gravados de artistas artistas anônimos, né? Com as cartas do meu pai e da Clarice, declamando as cartas, né?
0: Uhum.
8: Que é muito intensa, né? A troca de cartas dele.
0: É.
8: E as cartas dele com o Mário de Andrade, que foram as primeiras que ele começou a trocar, né?
0: E o Mário de Andrade foi, na vida do seu pai, Fernando Sabino, aquele que empurra e pega, né? Que empurrou seu pai, que virou o pai literário, não foi?
8: Primeiro tinha filho aqui, né? Que foi pai de várias pessoas aqui em Belo Horizonte.
0: O Mário.
8: O Etienne Filho.
0: Ah, o Etienne.
8: É.
0: Uhum.
8: Mas o Mário foi o seguinte: meu pai despretensiosamente mandou um livro pro Mário, sem nem conhecer ele. Tinha 18 anos, meu pai. E o Mário respondeu ele: se você tiver mais de 25 anos, você é um caso perdido. Mas se você tiver menos, aí você ainda tem chance. Eu tinha 18.
0: Olha a frase dele. Genial.
8: Aí, pra começar, você tem que cortar seu nome. Fernando Tavares Sabino, você não vai a lugar nenhum.
0: Tirou Tavares.
8: Ou é Fernando Tavares ou é Fernando Sabino.
0: Olha que ótimo.
8: Já foi o primeiro conselho que já deu na cara dele. Mas eu vou voltar um pouquinho. A história começou que eu fui morar em São Paulo com minha mulher. Eu me divido.

0: Andrade, tem tudo do Mário de Andrade lá. E eu falei, poxa, vamos fazer um espetáculo. Estávamos conversando eu, Jodery Lacher e Eduardo Santana, né? E falei, poxa, aí descobri que o Mário de Andrade, o Eduardo estava como coordenador artístico do Municipal, falei, Mário de Andrade foi professor de música. Eu, ah, é? Ele criou o Quarteto de Cordas do Municipal de São Paulo. Eu, ah, é? Então vamos pegar o Quarteto de Cordas, pegar as cartas e vamos declamar com o quarteto tocando.
1: Põe um carteiro, narrador.
0: É, aí o que aconteceu? Vamos fazer uma peça. Aí montamos um projeto grandioso com orquestra sinfônica, com Wagner Tiso, com Chiquinho Dias, com Verônica, para captar e fazer uma coisa maravilhosa. De 2 milhões de reais aprovado na Lei Rouanet para captar, estamos tentando captar. Só que aí surgiu um edital do PROAC de São Paulo, fiz uma versão menor da peça, que é essa que a gente está trazendo.
1: Que é só hoje aqui em Belo Horizonte, já do Minas Tênis Clube.
0: Exatamente. E aí, o que vai ser? E o Paulo Williams teve uma sensibilidade muito grande de transformar esse texto não numa leitura de cartas, e sim num relacionamento dos dois escritores.
1: Uhum.
0: Então tem o escritório, tem a sala de cada um, a casa de cada um. Mas espera aí, cadê o carteiro? Se não tiver carteiro, não tem carta.
1: Claro, claro.
0: E botei o carteiro. Eu queria botar o carteiro mineiro e o carteiro paulista.
1: Que tem uma diferença.
0: É, que claro. Ia dar uma quebrada, ia chegar um mineiro entregando.
1: Agora, se existe um personagem que era esperado nossa geração, a comadre Elis Regina escrevia cartas pra mim e ela ligava e falava assim: vou falar muito não, o telefone tá caro, não sei o que, mas a carta tá indo, mesmo. A carta tá chegando. E eu ficava cercando o carteiro, cara.
0: É.
1: Sabe, todo dia: chegou ou não, não chegou?
0: E o carteiro, é uma figura muito emblemática da nossa vida. Imagina essas pessoas famosas esperando cartas da Clarice que estava lá na Europa, né? E era uma agonia danada.
1: É.
0: Imagina essa turma hoje com o WhatsApp.
1: É, mas sabe o que eles faziam muito? O Otto conta, seu pai, o Otto, todos eles. Aproveitava alguém que estava vindo para o Brasil ou que estava indo para a Europa, assim, leva essa carta para mim.
0: Vai, provavelmente é mais rápido que o carteiro, né?
1: Claro.
0: Se ele entregar, né?
1: É.
0: E aí o espetáculo, chamamos o Wagner Tiso para fazer a trilha sonora do espetáculo.
1: Uhum.
0: A gente foi contemplado no edital, que a gente não esperava de jeito nenhum ser contemplado, no edital de teatro.
1: E você está rodando o Brasil com o espetáculo?
0: Não, a gente está tentando, né? Não é fácil.
1: Você já fez São Paulo. Você fez São Paulo.
0: Fizemos,
1: né,
0: duas apresentações em São Paulo.
1: E agora hoje em Belo Horizonte.
0: Hoje em Belo Horizonte, o Minas Tênis Clube nos deu essa oportunidade.
1: 7:30 da noite, gente. É cedo, um horário ótimo. 19h30.
0: 19h30.
1: Isso.
0: Acho que eles até sortearam ingressos aqui.
1: Então, estamos sorteando dois. E quem quiser comprar pelo Simpla, garanta agora o ingresso pelo Simpla com y.com.br ou na bilheteria Teatro do Minas Tênis Clube. 40 inteira, 20:30. Hoje, 7:30 da noite. Espetáculo contando essa relação, essas cartas, né? Entre Mário de Andrade e Fernando Sabino.
0: É assim, você percebe, primeiro, que nesses 3 anos de amizade, o Fernando Sabino amadureceu muito.
1: Uhum.
0: Ele era um jovem de 18 anos, nadador do Minas.
1: Campeão.
0: Medalhista. Tem um fato engraçado, me lembra, que tem um fato engraçado que eu tenho que contar aqui. E ele evoluiu em 3 anos, até a morte do Mário. Ele criou família, foi morar no Rio, teve filho. Então, ele amadureceu, virou adulto de uma hora para outra.
1: Num minuto.
0: Num minuto. E é visível a influência na carreira literária do meu pai, nas cartas trocadas entre eles.
1: Uhum.
0: Principalmente nas primeiras, no primeiro ano, onde ele vai dando os caminhos de que é ser um artista, de que é a liberdade, de que é a criação. É o pai do modernismo, né?
1: E era o único jeito de se manter uma amizade com alguém, né? Carta.
0: Depois ficaram muito amigos.
1: Uhum.
0: Muito, muito amigos. E aí teve uma polêmica, eles ficaram algum tempo sem se falar. Porque o meu pai casou com a filha do Benedito Valadares, de quem ele era contra politicamente. Porque era ligado a Getúlio, tinha uma ditadura no país e ele era contra. Né? E quando ele foi casar com a filha do Benedito Valadares, ele para alfinetar o Benedito Valadares, convidou o Mário de Andrade para ser padrinho dele. O Mário de Andrade percebeu que meu pai estava usando ele e ficou um bom tempo sem falar com ele. Depois voltaram, ficaram amigos novamente, etc, etc. Né? E isso está bem visível também nas cartas disso, e está na peça também.
1: Uhum.
0: Né? Essa coisa do
1: grão, né?
0: E é engraçado que em certos momentos, né, você às vezes vai esperar apenas conteúdo literário na carta, mas tem horas lá que está assim: ô Mário, o Hélio Pellegrino apostou comigo que hoje eu não ia escrever

0: Hoje eu iria escrever uma letra pra você. Eu falei que não. Ele ganhou a aposta. Aí assim, o Mário falando: me desculpe hoje, Fernandinho, minha letra tá muito feia.
1: Bernardo, sabendo, você já parecia com seu pai, mas você tá ficando mais parecido agora, já te falar isso. Você tá, cara.
0: É.
1: O olhar é igual, né? Vocês têm o mesmo olhar. Você e seu
0: não
1: pai.
0: Precisa nem fazer DNA.
1: Não precisa nem fazer DNA, é filho dele mesmo.
0: Sim. Mas a história que eu ia te contar, do Minas Tênis Clube, eu gravei até um post falando disso, é que ele nadava lá e bateu vários recordes brasileiros de natação.
1: É.
0: Só que acontece que um é dele até hoje.
1: Qual que é?
0: 400 metros costas.
1: É mesmo?
0: É, extinguiram a prova. Não existe mais a prova. E o recorde ficou pra ele.
1: Que ótimo!
0: Isso é reverenciado no Minas. As pessoas falam, tem frases falando sobre isso lá dele, no Minas Tênis Clube.
1: Olha!
0: Né? E um outro fato é que o irmão dele, o Gerson Sabino, uma figura folcloríssima aqui.
1: Maravilhoso, conheci muito.
0: Foi a todas as Copas do Mundo.
1: É, do esporte.
0: Eu tive numa Copa do Mundo com ele em 90, eu tava cobrindo pra Manchete, ele tava lá. É, o Gerson criou o Departamento de Esporte do Minas. É, o Gerson foi o primeiro técnico brasileiro campeão pelo Minas. E ele era uma figura tão emblemática no meio dos jogadores de futebol que o Pelé, quando encontrava meu pai, não chamava ele de Fernando, chamava ele de irmão do Gerson.
1: Que ótimo. Bernardo Sabino, faça o convite agora. O tempo não para. Qual que é o convite para hoje à noite?
0: Hoje à noite, às 19h30, lá no Teatro IMED, Centro Cultural Unimed Teatro Minas, não sei se você
1: é isso
0: tem
1: mesmo.
0: Que ser anotado certinho.
1: Rua
0: aí.
1: Da Bahia 2244, aquele teatro delicioso do Minas Tênis
0: Clube. Maravilhoso,
1: maravilhoso.
0: Vamos estar lá esperando vocês.
1: 7h30 da noite, 19h30.
0: Começa na hora.
1: Ok.
0: O Minas é britânico.
1: É a peça Cartas a um Jovem Escritor, contando aí essas cartas entre Mário de Andrade e Fernando Sabino. É, com um elenco maravilhoso e única apresentação, gente, é só hoje. Garanto ingresso agora pelo Simpla, 40 inteira, 20h30, ou na bilheteria do teatro. Bernardo, volte sempre, tá?
0: Poxa, bom, tomara que da próxima vez eu consiga trazer
1: Verônica,
0: minha irmã, né?
1: Você vai Verônica. Trazer... Não, vou te dar essa missão. Traga a Verônica. Eu adoro
0: tá,
1: Verônica, tá?
0: Tá?
1: E dê um beijão nela.
0: Dou sim. Bom? Vamos ver se a gente traz ela pra fazer essa versão maior. Já estamos com a anuência do Palácio das Artes pra fazer
1: claro,
0: lá.
1: Claro, claro.
0: Vagnetismo hoje tá aqui, ele vai na peça, né?
1: Eba, que a música é do Tiso.
0: Vagão. Eu até liguei pra Mariana, a esposa dele. Perguntei, poxa, se precisar, eu posso ligar pro Vagão pra falar uma palavrinha com o Tucci. Bernardo, ele tá dormindo pra ir na tua peça.
1: Pronto. Valeu, Bernardo Sabino. Um beijo
0: muito
1: pra
0: obrigado,
1: você, tá? Zé Lu, é nem Mato Grosso, não é isso? Solta aí, por favor. Valeu, Bernardo. Obrigado.

0: Eba, fechando as portas do bazar, ouvimos aí Ritoca, Rita Lee, Ritoca, tu te acorda, Ney Mato Grosso, que é a música da Ritoca, né? É dela e do Lee Marcucci, Jardins da Babilônia, botando as asas pra fora e fechando as portas do bazar, Ney Mato Grosso. Bazar Maravilha tá indo embora, tá fechando as portas, mas eu volto amanhã a partir das 14h. E quem ganhou ingressos para o show do Lúcio Maia, guitarrista da banda Nação Zumbi, sexta-feira na Autêntica, foi o Pedro Henrique. Pedro Henrique, cadê o sobrenome, cara? Eu não notei aqui. Alô, alô, Pedro Henrique. E o espetáculo Cartas ao Jovem Escritor, que é hoje, 19h30, Teatro do Minas Tênis Clube, Rua da Bahia 2244, dois ingressos para Maria Irene Amorim. Maria Irene, o Flávio Henrique vai entrar em contato com você através do seu zap, ok? Maria Irene Amorim. E o Pedro Henrique, Pedro, é o único Pedro que entrou aqui hoje, deixa eu ver se eu ainda acho ele aqui agorinha, porque aí já falo o sobrenome, mas não teve outro Pedro Henrique, tenho certeza, quer ver? Pedro Henrique, Pedro Henrique, não, tem o nosso Pedro Henrique Vieira, não é o Pedro Henrique Vieira, é esse aqui, Raidan Vieira. Alô, alô, Pedro Henrique, Raidan, você acaba de ganhar dois ingressos para o show do Lúcio Maia, guitarrista da Nação Zumbi. Flávio Henrique vai entrar em contato com você através do seu zap, ok? Muito obrigado você, ouvinte de ouvido de fino trato, obrigado Bernardo Sabino, passou por aqui, obrigado a todos que tornam possível o nosso trabalho. Fiquem na AM agora com Everton Montijo, na FM com Cristiano Batista. Viva a cultura brasileira, viva a Rádio Confidência, eu volto amanhã às 14h, viva Marcelo Xavier, grande beijo, fechando as portas, volto amanhã, fui!
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0: Boa tarde, Brasil. Boa tarde, boa tarde. Boa terça-feira. Está começando no seu rádio mais um programa Delírio e Companhia. Vamos juntos até aos 5 minutos para 5, comandando na mesa de áudio e programação musical nosso DJ PC, o Paulo César. A produção é de Vladimir Penido e Maria Eduarda Leles. Eu sou Everton Gontijo, agradeço muito a sua audiência. Daqui a pouco seu Onofre, locutor oficial, seu Zé Aparecido, e as suas mensagens através do WhatsApp 31 982 76 2663. 31 982 76 2663. Começamos com a parada de sucessos de todos os tempos.
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0: Muito bem, estamos de volta com Delírio e Companhia na parada de sucessos de todos os tempos. Você ouviu João Nogueira, Maria Rita. E agora são 4 horas e 9 minutos no Delírio e Companhia. Vem aí um misto, não, Mushiba.
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0: Já é mesmo. Agora Neymar já está convocado. Agora chega, não precisa ficar naquela chorança aí, todo mundo pedindo, menino, velho, os baba-ovos, puxador de saco, tudo pedindo pro tal do Neymar ir pra Copa, né? Já vai levar. Então vamos ver o que que vai acrescentar. Quem sabe na última dele, né? Já mais velho, ele pode lá, um não lança, o outro ele pôr o Brasil na frente, né, narigudo?
1: Boa tarde, né, seu Nove?
0: Boa tarde a todos. Eu acho que eu já tinha falado, mas é que eu queria comentar nisso, né? Eu estava assistindo ontem ali, eu e Titi assistindo a convocação, teve uns mise-en-scène antes, música, um tanto de coisa, aí quando é fé veio o homem lá.
2: Neymar Júnior Santos.
0: Foi assim que ele falou.
1: Já não ligo muito para a seleção brasileira desde 2002, né? Mas eu pensei que pudesse ter o Pedro ali, atacante do Flamengo. Não gostei da convocação do meio-campo do Flamengo, o Paquetá. Bom, mas sempre vai acontecer isso. Eu acho que o goleiro do Atlético, o Everson, deveria ter sido convocado, né? Um goleiro que já está um tempão aí atuando muito bem e poderia ter sido convocado. Mas vai levar o goleiro lá do Grêmio. Os outros dois que são considerados os titulares, né? Estão em baixa, né? Um já tá machucado há algum tempo, me parece 2 meses. O outro tá muito mal, jogando mal pra caramba. E aí vem de novo aquela turminha antiga, né? Rafinha, tem um outro lá, ele é uma turma aí que vai repetindo, parece que os caras têm um contrato vitalício, né? Mas vamos adiante aqui, vamos falar de outras coisas e pode até ser de futebol também, mas vamos adiante com o nosso Delírio e Companhia. Vem aí a voz de

0: Boa tarde, Brasil. Boa tarde para todos. FBI revela mensagem alienígena assustadora para a Terra. É, tem que ficar boneco, Bashiba. Boa tarde, Pompom. Boa tarde, Morricido. Se bem que o senhor já está velho, quando eles tentarem, quando eles quiserem invadem a Terra aqui, acaba com tudo, mas quando eles quiserem, se você já realmente, bom, vamos mudar. Como vai, PC? Boa tarde, tudo bem com você, meu amigo?
1: Ô, locutor oficial, boa tarde.
0: Como sempre, você colocando as balas, as músicas.
1: As melhores. Aquele moço que era cabeludo e hoje está
0: carecaço,
1: carequinha.
0: Né? É o Peter Frampton, que já foi bonitão, agora está um... Também ele deve estar aí com 70 e lá vai fubá, sabe? É,
1: até mais um pouquinho, né?
0: É verdade. Anos 70 só dava ele, né? Dizem que ele pegou a Fafá de Belém, viu?
2: Não, ouvi dizer que ele jogou vinhetas na Fafá de Belém, mas que ela não ficou com ele, não.
0: É, só Deus sabe, não é?
2: Muito bem, locutor. Tudo bacana?
0: Tudo bem, Narigudo? Hoje tem o Cruzeiro, hein, Narigudo? Agora já estou começando a entender um pouco mais de futebol. O Galo também joga, não é? E sabe por quê que eu...
1: O Galo é quinta-feira.
0: Ah, é? Não é hoje, então?
1: Quinta-feira.
0: Ah, então aí...
2: Pois é, já não está entendendo tanto.
1: Quase, né? Quase.
0: Não, é porque eu fico procurando saber, porque nos dias de jogos tem muitas conversas, sabe, PC? Em vários lugares tem um pessoal que faz churrasquinho, e aí eu fico ali à espreita, não é?
1: Futebol e churrasco tá junto.
0: É verdade.
1: Podemos dizer assim.
0: E samba também. Vamos aqui para as mensagens do WhatsApp. Boa tarde, Everton. Ontem cheguei à conclusão de que a seleção brasileira virou um balcão de negócios de grandes patrocinadores. Será que o Fábio e o Everson do Atlético estão jogando menos do que os que estão lá? Esse é só um exemplo, é o Jorge de Contagem.
2: Pois é, Jorge, acabei de falar aqui sobre o Everson, né? Que eu acho que ele deveria estar lá. E não para terceiro, mas ali segundo, disputando o primeiro lugar com o Alisson, né? Eu acho, só acho, né?
0: Boa tarde, Everton e companhia do Delírio. Tudo de bom pra vocês aí. É o Venilton Bambu de Betim.
2: Meu amigo Bambu, um grande abraço pra você. Vem nos visitar aqui um dia. Então vamos ver aqui. Apagou, filho? Dessa vez apagou?
0: Boa tarde, turma. Deus abençoe a tarde de vocês. É Delvair de Conselheiro Mairinque, no Paraná. Dona Delvair, um abraço para a senhora em nome de toda a equipe.
3: Pode deixar que eu mesmo falo por mim. Dona Delvair, um abraço, viu?
0: É um bala mesmo, né, Bashiba? É grande bala. Deixa eu ver essa aqui. Sérgio Rocha mandou aqui um boa tarde, aqui um desenho, né? Uma pintura.
2: A Putin on the Ritz, não é isso, PC?
1: Ah, eu tava procurando outra versão. Esta é meio, assim, como se diz, meio bossa nova.
2: Que saudade dessa música. Não era boa, não, mas...
1: É, mas a outra versão era mais animada, era mais pop.
2: É taco, é isso?
1: Não, era com ele. Essa aqui é Peter Skelter.
2: Kelly. Então a outra era taco. Putting on the Ritz. Eu me lembro disso, anos 80, né?
1: Eu lembro de tocar muito a rádio. Você trabalhou nela também. 102,
2: sim. Ah, sim.
0: Atenção, Bushibinha, boa noite. Gostou da seleção? Eu gostei, a panelinha continua e é mais uma Copa sem título, o Lobisomem. Que maravilha de música, que saudade, que saudade.
1: Chegando.
4: You asked me my love is free. Olha
2: o fantasma aí. Olha o fantasma.
4: Quem que é fantasma?
2: O senhor que vai entrando e metendo a cara no microfone, ele vai falando sem dar boa tarde.
4: Ai, de ver. Boa tarde, seu Edson. Boa tarde a todos. Deus abençoa. Essa música é bonita, né? Aí, ó.
0: Atenção, Muxibinha, boa noite. Lobisomem.
3: Eu já escutei.
0: Olá, papai. Boa tarde. Não chamou nenhum do nosso galão.
3: Bem feito.
0: E muita injustiça, não acha, papai? Seu filhão, o João da Solda.
3: Não acho, não. Fica feliz. Só o Everson. O Everson merece.
0: Boa tarde, seu Onofre. Eu não estou nem aí para esta seleção. Eu acredito que aqui no Brasil tem jogadores para esta panelinha. Não vou... Não vou torcer para ninguém. Eu acho que é isso, Erli da bateria.
3: Um abraço, Erli. Fica com Deus, viu?
4: Olha só, musgão bacana.
0: Boa tarde, amigos do Delírio. Quase não participo, mas ouvindo vocês. Abraço a todos, saudações cruzeirenses. Hoje tem o Ademir Garcia, de Campestre, no sul de Minas.
2: Um abraço, Ademir Garcia. Tudo de bom, meu velho. Aí é só cruzeirão, né? Sul de Minas.
4: É aquele bigodinho. Esse é da Mercury, né?
2: Que?
4: Esse é da Mercury.
0: Boa tarde, turma de loucos. Vou chamar o hospício para vocês. Austen, o raposão de Betim. Não fale nada com nada. Não sabe nem de jogo de bicho, quanto mais escalar a seleção.
3: Aô, Austen, vai tomar banho. Vai tomar banho, cachorro.
2: Muito bem. Deixa eu ver aqui. Bom, Austen, se nem o cara que é pago pra isso tá escalando uma seleção que agrade a todo mundo, como é que nós vamos escalar, né? É um negócio muito subjetivo, né? Mas falando sério, eu acho que faltou ali o Pedro e mais uns três, assim. Claro que a opinião é igual o pescoço, né? Cada um tem a sua.
0: Opa, boa tarde a todos. Aqui é o Geraldo Aparecido, da cidade de Roseira, estado de São Paulo. Estou aqui ligadinho no programa em ondas médias 880, isso mesmo, 880 kHz, sinal perfeito, chegando. Vim aqui na roça tratar do gado e organizar o curral. Também ouço a hora do fazendeiro. Abraços a todos.
2: Geraldo Aparecido, muito bacana, Geraldo. A gente tem um orgulho muito grande quando as pessoas nos mandam mensagens ouvindo a gente em onda média, né? No famoso AM. Botou lá no AM. Quando o rádio é bom, né? Pega, né? Um abraço pra você, bom trabalho aí e bom lazer também. Sempre comunique conosco aqui dizendo como é que estão as coisas. O Austen tá rindo aqui. Fala, vocês são ótimos.
3: Ah, Austen, eu achei que você tava falando sério, viu? Um abraço.
2: A Mochiva fica nervoso à toa demais.
4: Relaxa.
2: Fala nada com nada também, né, seu Zé?
0: Boa tarde, Delírio. Deveriam ser convocados Pedro do Flamengo, Gerson do Cruzeiro, Luciano Juba do Bahia, Marlon Freitas do Palmeiras. O técnico afinou para os patrocinadores do Neymar e outros. O abraço é o Marcelo José.
2: Falou, Marcelo, um abraço. Tudo de bom pra você. Para, seu Zé, já tá bom, viu?
4: Agora, sem vencer que é lá.
2: Como é que é o nome?
4: Seis Lirciquelão.
2: Muito bem. Boas tardes, amigos. O Delírio muda os biscoitos, mas as moscas são as mesmas. Esse Ancelotti é um pé de rato. Um abraço para o maior mochiba do mundo, que é o seu Onofre, é o Alexandre Reis, de BH. Falou, Alexandre. Um abraço para você. Para, seu Zé, parece que o senhor está passando mal. Isso dá uma gastura na gente.
3: O que? Aqui tem um caboclo mandando abraço para Tina Gonçalves e todos da produção. eu vou mudar aqui para o outro. Olá, excelência. Isso será.
2: O senhor também agora, seu Nova?
3: Eu vou fazer igual esse velho, eu canto melhor do que ele.
0: Atenção, boa tarde, Everton. Mandando aqui abraço para os motoristas da linha 2950, Glória, o Marcelo, Mr. Bem, Valdeci Marreta, Rogério Gordo, Adonias Estressar, olha só, Joãozinho.
1: Noronha, tem um tal de Noronha também, gente boa, viu? Nessa linha aí.
0: Você vem nele, PC?
1: Eu venho.
0: É, Noronha do Salão, aí ó.
1: Não, só Noronha que eu acho.
0: Tá vendo, Didi? Para de botar o nome dos comércios, já te falei uma vez. Neguinho da Roça, Rosalino, né? 1900, não sei o que é isso, deve ser o ônibus, né? Silvio Toquinha, Alves da Bicicleta, Antônio Brancão. Como é que é o negócio aqui? Todo mundo ligado no ônibus, Glória Eldorado, Contagem, Minas Gerais. É o DJ. O DJ Cláudio Renato, o DJ H2O.
2: Muito bem, um abraço pra todo mundo. Tem uma galera de motorista de ônibus que são gente boa. Agora tem cada mala, tem uns caras super mal educados. Tomara que esses aí sejam os gente boa, né?
0: Uma boa tarde, Everton Coutinho, vovó Nof, Zé Aparecido, locutor oficial, PC e toda a turma do Delírio e Companhia, com a proteção de Deus para todos nós. É o Eduardo de Goiânia.
2: Um abraço, Eduardo, obrigado sempre pelo carinho, pela audiência também, um abraço para você. Deixa eu ver aqui. Olá, Everton e confraria do Delírio, aqui é o Marcos Aurélio de Betim, tudo bem, amigos? Tudo bacana aqui, graças a Deus. Seu Onofre, manda o Neymar arrumar para lá. Fica só se jogando no chão, gritando igual o cachorrinho de rua. Que pele de ovo. Concordo com o Highlander. Seleção sem garra e compromisso. Podia escalar seu Zé, locutor, Titi e Canarinho. Seu Onofre seria o juiz. Acho que faria uma pelada mais interessante. É o Marcos Aurélio de Betim. Ele mandou aqui o Neymar caindo, chorando no chão ali. Aquelas coisas que a gente já costuma ver. Mas eu tô achando que ele deve dar um sanguinho a mais, né, Marcos Aurélio? Fez campanha e tal. Um abraço pra você. Tudo de bom, meu amigo. Muito obrigado pela audiência e o carinho de sempre.
5: Bom dia. Sou Edson.
2: Oi, Sozé. Agora que o senhor tá me cumprimentando.
0: Oi, é o Luiz de Betim. Achei o irmão do Sozé Aparecido. Só que aqui é em São Paulo.
4: Não, ele tá morando lá, ele tá morando no Acre. Lá no Acre que ele tá morando, o Geraldo, meu irmão. Então você não viu ele, não.
0: Boa tarde, amigos.
4: Que ele já desapareceu.
0: Boa tarde, amigo. Seu Zé Aparecido, já encontrou seu irmão Geraldo? Ele falava tanto dele. Estou sempre na escuta. É o Samuel do bairro Nazaré, em BH.
4: Ô Samuel, não achei ainda não. Você viu aí o rapaz falando agora que achou ele em São Paulo? Mas é mentira, pô, porque ele tava morando no Acre. Sam, ele tá morando lá no Acre.
0: Boa tarde, cambada. Mushiba, gostou da convocação? Acho que hoje vai rolar uma sopa, viu, Mushiba? Locutor oficial, meu bago Buster, tudo certo? Tudo bem, meu amigo Ricardo? Já tem planos para a Copa do Mundo, locutor? Bom, se tiver folga aqui, eu vou conversar, não é? Vai ter conversas quentes ou frias? As duas. Já estamos no meio do ano, locutor. E eu estou com aquela vontade, viu? Pena que as férias só em dezembro. Zé Aparecido, escala o galo imbatível aí. Nossa seleção é o galo, seu Zé. Abraço, moçada. É o Ricardo no Barreiro e o seu Zé no Nova Sintra.
4: É o Galão, né? Mussula, Olnair, Vantuir, Getúlio, Grapete, Cinco Neg. Agora eu esqueci os outros. Dario, Peito de Aço, Tião e o Vaguinho na ponta direita. É o Vaguinho. Outro dia eu vi o Vaguinho na televisão falando que o Rivelino não dava passo pra ele, não. Nossa confusão que um jogador arruma com os outros, né?
2: Muito bem.
0: Boa tarde, Everton e toda a turma do Delírio. Existem rádios bons e baratos, mas tem que ser comprados direto dos sites da China. E tem que saber a marca também, porque hoje em dia existem muitas variedades de rádios. Tem também a marca brasileira, não é? Aquela uma moto, como sei o que. E agora relançaram a marca Boto Rádio. São equipamentos bons. Eu estou ouvindo a Rádio Confidência aqui em uma qualidade muito boa nas ondas curtas de 49 metros em um radinho que custou R$80. Abraço a todos vocês do programa e da Rádio Confidência. Aqui é o Maicon de Resplendor, Minas Gerais.
2: Um abraço, Maicon, muito obrigado. Um abraço para você, sempre ouvindo a gente e dando notícias boas, né?
1: Olha a moto com rádio.
4: É de quem?
1: Moto e rádio.
4: Ah, bom, é, no jogo eles falavam isso também, né? Olha, essa daqui é as motorzão, velho. Que as pretão antigo.
0: Uma boa tarde, Everton Godinho, vovó Nofes, é Aparecido, locutor oficial, PC e toda a turma do Delírio. Ah, o Eduardo de Goiânia, esse aqui eu já tinha falado, não é?
3: Tinha, mas é, aqui não apaga, né? Como é que vai fazer, né?
0: É, acho que o Neymar foi escalado porque senão ia ter muita pressão por parte dos torcedores dele. Mas na real, ele vai mais como figurante.
2: É, tipo aquele Danilo que tá no Flamengo também, que já é bananeira, que já deu cacho, né? Como diz lá na roça, né, seu Nova?
3: É verdade. Já passou, não dá conta de correr muito mais, né? Há uma hora fura um golzinho ali, outra aqui.
0: Boa tarde, amigos do Delírio. Hoje tem guerra lá na Argentina, seu Adolfo. O Cruzeiro tem que ser cascudo hoje, hein? É o Fábio Moreira de Arcos, Minas Gerais.
3: É verdade.
2: Eu tava assistindo a TV hoje mais cedo e um torcedor lá da Argentina já alertou que o pau ia comer lá, viu? É muito triste a gente saber disso. Os caras abdicam de jogar futebol como eles fizeram aqui. E se fizeram aqui, partiram para cima da delegação do Cruzeiro, queriam bater no Matheus Pereira. Você imagina lá na casa deles, não é?
0: Boa tarde, amigos. Hoje nosso amigo e saudoso brother estaria fazendo 72 anos. Abraço e saudades.
2: Ah, quem mandou? Ah, foi o Tomate. Não é isso? Cláudio Abreu é o Tomate, nosso amigo, que mora lá em Arraial da Ajuda. É verdade, hoje eu vi cedinho que o brother estaria fazendo aniversário. O nosso querido seu Zé da Bicicletaria.
0: Boa tarde a todos, turma do Delírio da Alegria. Estou ligado ao Valdeci Cunha, contador em Forbiga, Minas Gerais.
3: Uma saudade do Zé da Bicicletaria, viu?
4: É a música aí, ó, nova. Espoljo, né? Snowjo. E sem. Esse não.
0: Boa tarde a todos. Boa tarde, aqui é o Geraldo, na cidade de Paraty, estado do Rio de Janeiro. Estou aqui ouvindo o Delírio em ondas médias 880 no meu Botorrádio. A propagação hoje está boa, limpinho, Sidal. Peço ao nosso amigo PC para tocar aquela música que o Barril gosta, Macho Ben. Abraço a todos. É o Geraldo de Paraty.
2: Um abraço, Geraldo. Tudo de bom para você. Bom, tem uma fila aqui de mensagens que eu apaguei e elas continuam aqui. Teimosas demais, né?
0: Boa tarde, Everton Gotinho, Antônio Barcos de Nova Lima. Abraço para o PC na mesa de áudio. Para o grupo, os ouvintes do Pascoal, poeta em Nova Lima, Nilcilene e seu marido Sidney e Itabira. Esse rádio é muito bom, marca chinesa.
2: Ah, ele mandou aqui, ó. É, aqui tá escrito X-Bus, que é super grave, né? Mas cadê o nome? Ah, o nome... Tem aquele, uma logomarca em cima aqui. Foi desse aqui que você me deu, né, Antônio Marcos? É um rádio muito bonito.
4: É, rádio bonito, né, só Edson?
2: É bonito.
3: Cucu. Quer?
2: Deixa eu ver, o Carlos de Ibirité também tá ouvindo a gente. Vamos pro intervalo. O Carlos tá dizendo saudações cruzeirenses. O irmão do Zé Francisco está em Ibirité. São 4h31, a gente vai pro intervalo, né, PC?
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7: Boa tarde, ouvinte em Confidência. Via expressa de Contagem, no sentido Belo Horizonte, tem pista liberada, pouco depois do encontro com a Avenida Ápio Cardoso, região do bairro 5. Mais cedo, teve colisão entre carro e moto, que interditou parcialmente a pista. O fluxo está se normalizando e na saída de BH para Contagem, boas condições para quem passa pela Via Expressa. 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Emerson Rodrigues para a Rádio Inconfidência.
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11: Uma menininha que chamava Priscila, tá? Aí a menina foi no médico, rapaz. Foi lá fazer uns exames lá, não sei o que e tal. A menina de 16 para 17 anos, só 9. Novinho.
12: Olha lá.
11: É, aí passa um cadiquinho, rapaz. O médico liga pro pai da menina e fala assim, ó, que eu vou dar uma notícia pro senhor. Não sei se o senhor vai agradar da notícia, não. Foi a qual? Falei assim, olha, a sua filha tá grávida. Rapaz, o caboclo ficou bravo demais da conta, só. Aí, rapaz, a menina chegou em casa e já berrando com a menina. Priscila, vem cá, vem. E ela saiu correndo, entrou dentro do quarto, trancou a porta. E eles murrando a porta. Quem que foi esse miserável? Eu vou matar esse excomungado. Quem que foi esse caboclo esmurrando? Eu quero matar esse caboclo. Aí passou um cadiquinho, a menina passou a mão com esse telefonezinho celular e fez uma ligação. Aí passa um cadiquinho, para na porta da casa lá, sabe? Esses carros Ferrari, esses trem chique, carro caríssimo. Aí o caboclo já desceu, já bateu a campainha. Aí o caboclo olhou, uma pinta assim de doutor. Aí falou assim, pois não. Aí falou assim, o senhor vai me dar licença? Eu já estou sabendo do problema, a Priscila me ligou. Aí falou assim, quem que é o senhor? Doutor Fernando. Eu vou falar com o senhor, eu sou um rico empresário. E eu não vou desfazer o meu casamento por causa dessa engravidez. Mas eu vou assumir tudo que estiver acontecendo com a sua filha. Ainda vou dizer mais o seguinte pro senhor. O senhor sabe aquele prédio que tem lá na cidade, lá de 20 andares? Você sei, se nascer homem, eu vou dar aquele prédio pro menino e vou dar uma ajuda de 5 mil reais até ele formar na faculdade. Aí o caboclo já ficou assim, e se nascer mulher, eu vou fazer a mesma coisa. Eu dou o prédio e dou 5 mil reais também até ela terminar a faculdade. E se nascer gêmeos? Se nascer gêmeos, eu dou a metade do prédio para cada um. Você entendeu? E dou 3 mil reais para cada um até completar a maioridade e fazer a faculdade. Rapaz, aí a mulher que estava sentada num canto assim, que não tinha falado nada ainda, falou assim, e se por acaso ela cometer um aborto, a criança nascer morta? Aí o pai da menina fala assim, ó, o senhor vai engravidar ela de novo.

0: Volta pela Rádio Inconfidência Belo Horizonte para o Brasil e o mundo em ondas médias e curtas e também através da internet, dos aplicativos de rádio, do aplicativo oficial da Rádio Inconfidência. Muito obrigado pela audiência. Esse é o Delírio e Companhia.
1: É, os Delírio e Companhia nessa edição.
0: É isso aí. Procurei aqui nos aniversariantes e só achei gente que já foi. Exceto o Jaime Monjardim, né, diretor de novelas, programas da Rede Globo, que é o filho da Maísa, aquela cantora Maísa. Ele nasceu em 1956. Hoje seria o aniversário de Cacá Diegues, um importante cineasta brasileiro, um dos principais nomes do movimento do cinema novo. Nascido em 1940, destacou-se por retratar questões sociais, culturais e políticas do Brasil em seus filmes. Entre as suas obras mais conhecidas estão Chica da Silva e Bye Bye Brasil. E essa música é maravilhosa.

0: uma música daquelas que dá vontade de sair gritando.
1: Que é isso, Zé?
0: Ah, não, eu dou nos nervos.
1: E hoje é o dia do defensor público. Um abraço a todos da classe. Importante, né?
0: É. My heart. Olha.
1: Muito bem, Marillion. Kaylee. Tava comentando aqui com o PC que mudou o vocalista depois. Esse é o Fish, né? E depois mudou. O nome do outro eu não sei.
0: É, mas eu gostava desse aí.
1: Eu também, viu, seu Zé?
2: Atenção, 12 uvas, 12 desejos. Essa tradição veio da Espanha e é levada bem a sério por lá. A regra é comer uma uva a cada badalada da meia-noite, ou seja, 12 uvas em poucos segundos. Cada uva representa um mês do ano e um desejo diferente.
3: Tudo bobajado, tudo trem bobo.
2: Atenção, Buxiba, para aquelas piadas, hein? Sem graças. Atenção, fui no mercado comprar pão. Clássico. E voltou com o quê? Com 3 sacolas, 2 besteiras e um arrependimento. E o pão? Esqueci, mas trouxe um chocolate para superar. Eu pensei, por favor, me faça cócegas aqui, nem que seja para eu rir um pouquinho. Eu vou arriscar outra.
4: Essa foi doída.
2: Essa doeu mesmo. Tio, faz tempo que você não faz exercício, né? Faço sim. Qual? Eu corro atrás do prejuízo. É ruim também.
0: É pesado, bebê, assim, baixo mesmo. É. E o barril gostar. Macho mesmo, né? Assim que ele vem. E o dinheiro do irmão sumiu e nunca mais.
4: Madonna.
0: Voltou.
4: Madonna.
0: Ah, barril.
4: Madonna.
0: Onde é que você tá, barril?
4: Madonna.
0: É daí onde você tiver, um abraço,
5: eu
0: viu?
5: Não saiba.
0: Hein? É, bom, eu fico escutando vozes de vez em quando, sabe? É o macho. Macho, macho, mim. Yeah. Às vezes eu tô lá em casa, assim, quando eu vou deitar. Então apaga a luz e escuta assim, Sô Zé. Ô, Sô Zé, é o barril, pô.
4: Pode ser fantasma, hein, Sô Zé?
0: É, o fantasma gordo, é o barril mexendo comigo.
3: Eu não quero nem saber dessas conversas, viu?
1: Muito bem, vamos aqui para as mensagens. Boa tarde, Everton e turma delirante. Tudo bem com vocês? Sua bênção, seu Nofre, vê se responde. Você nunca responde, véio. Se os ETs vierem aqui, locutor, é pra buscar esse velho rabugento. Zé Aparecido, leva esse velho com você pra umas andanças pra ele ficar mais relax. É o Pablo de Ouro Branco.
3: Não, tô querendo mexida com ficar relax. Relax que não. É, como é que ele chama?
1: Pablo de Ouro Branco.
3: Viu, Pablo? Não tô querendo isso não. Eu lembro aquele Pablo lá do Silvio Santos. Você lembra, PC, qual é a música?
4: Eu lembro. Dublador, né?
3: Ele era meio sistemático, não era? Parece, né?
4: Não sei.
2: Boa tarde, Everton, PC e os senhores. Como é que é o negócio? Se leva o Hulk, era mais negócio que o Neymar. É o Donizete de Bela Vista de Minas.
1: É. Bom, é muita gente, né? Muita gente que podia ter ido, né?
2: Deixa eu ver isso aqui. Boa tarde, Everton e todos do Delírio. Já estive no La Bombonera. A torcida do Boca nos recebeu muito bem. Trocamos camisas, etc. Dentro do campo é com os jogadores e juízes. É o Zé Maria Canarim, do Jardim Leblon. A gente tem que correr do prejuízo e não atrás dele.
1: É isso aí, Zé Maria. Mas vamos ver se eles permitem que o Cruzeiro jogue hoje, né? Porque lá eles usam todas as estratégias que não o futebol. Ah, deixa eu ver essa mensagem. É o Zé Carlos, lá de Paim, mandou dizendo o seguinte. Everton, bacana, uma boa tarde, parabéns. Até meu rádio tá vestido pra Copa, mas com essa convocação tá difícil. Eu já fiz a minha seleção. Os gêmeos Pedro e Paulo. Abraço, o Zé Carlos de Painhas. E aí ele colocou aqui aqueles mascotes que vinham, o canarinho com a bola no pé. E o rádio dele é verde e amarelo. Olha que legal, um abraço. Eu admiro quem torça para a seleção brasileira hoje em dia. As crianças são muito, muito ligadas a isso, né? Os meus filhos que não viram nem a última... Deixa eu ver, não, um deles assistiu a última Copa, devia ter 9 anos, e o outro não viu. Então eles ainda acreditam nesses jogadores aí e na seleção. Eu já oro um abraço há muito tempo.
0: São Zé Preciso. Ele me chamou. Aí fez essa música e foi. Olha.
4: Sou conseguir. Só Zé, agora é tradução simultânea.
1: Deixa eu ver aqui. Meu Deus, o Frampton não conseguiu pegar a Fafá. Muito ruim de serviço, o cara. Quem falou isso? Maurício Vilela, lá de Higienópolis. Falou também aqui, esse time da CBF, SA, até pode pegar um segundo ou terceiro lugar, mas a música tema é uma verdadeira porcaria. E é mesmo, não gostei não, viu, Maurício? A gente ficava sempre esperando, né, a música tema da Copa do Mundo. Esse ano, muito fraquinho, além da própria seleção, né? Um abraço. Olha aí, ouça a Fafá de Belém.
0: Uma mulher sacudida, né? Os cabelos bonitos. Toda

0: assim.
1: Essa música é bonita demais.
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1: Para de fazer força.
0: De mim. É. Murmurei. Volta, meu bem.
2: Volta, meu bem.
0: Repeti.
2: Repeti.
1: Aí, ó. Tô bom demais hoje.

0: chega, viu, seu Zé? Aqui, ó, o Donizete Bela Vista de Minas diz que torceu até a Copa de 98. Um abraço.
1: Ah, atenção, a do Neymar. Como é que é o negócio aqui? Dá para o oficial falar o nome do jogador Neymar. A do Neymar é do Geraldo Campos, do bairro Milanês, vem contar. Alô, Geraldo, um abraço.
0: Ué, essa música é diferente.
1: Sozé, cale a boca, respeita o homem, Robin Gibb, não estraga a música, não. Boa tarde, Everton, boa tarde, Delírio, a Marli do Florabá.
0: Eu vou ser o seu amor.

0: música, ó. Isso aqui é música pra você dançar, pra matar saudades, né não, seu Zé?
1: É, é música bacana. Bim, bim, bim, bim, bim, bim, bim, bim. Pensa.
0: Fui no show da Fafá em Contagem no último sábado. Ainda canta muito, principalmente o carimbó de Belém do Pará. Seu Onofre, o senhor já dançou muito carimbó?
2: Não, eu nem sei quem tá falando, não tem um nome.
0: Pois é, já dancei muito. Eu deslizava nas pistas de dança, viu, PC, nessa época.
1: Ah,
3: é o Marcos Aurélio. Acho que é ele que falou aqui da Fafá. É você, Marcos Aurélio. Ele botou o nome aqui, ó. Que foi ao show sábado. Ele mesmo, seu Onofre. Eu acho, eu considero a Fafá uma das maiores cantoras, não só do Brasil, mas das maiores do mundo.
1: É, o senhor tá de oi nela, né?
3: Não, seu Zé. Eu considero profissionalmente que eu tô falando.
1: É,
3: Muito bem, deixa eu ver o que temos aqui. Good times.
4: Nossa.
3: Agora sumiu tudo aqui. Ó, gente, então, deixa eu ver se tá na hora da gente ir embora já. Não, ainda falta um tempinho.
2: Cala sua boca.
0: Onofrinho, você dançava o quê? Break? Qual era a dança da sua década? É

0: Música da Heloísa, seu Nofre.
1: Quem é Heloísa?
0: Heloísa mexe a cadeira.
1: Não sei o que é, pra mim era aquele tal de Vini.
0: É ele.

0: me lembro muito da Ângela. O locutor oficial especialmente se lembra muito dela, né, locutor?
1: Me lembro da Ângela, mas ela subiu, não
0: é? É, subiu mesmo. Sumiu, né? Aí, tá vendo? Você me confunde. Ângela, dê notícias pra nós. Eu havia

0: tapa no chão, seu Zé.
1: Vai tomar banho.
0: Boa tarde, Everton e galera do Delírio. Esses jogos da seleção não vão nem prestar para liberar a gente mais cedo do serviço. A não ser à noite, os jogos, né? Abraço para todos. É o Marcelo Chorão do Concórdia.
2: Ô Marcelo, eu concordo com você. Uma das alegrias era a gente folgar no dia dos jogos, né? Agora os horários serão 21h30, 19 e depois 19 de novo, os três primeiros. Depois, se o Brasil passar pelo outro, né? Aí vai ter lá, me parece, um horário às 16 horas. O negócio até nisso tá difícil, hein?
3: Essa mulher canta muito bem, né? Olha aí pro sorvete.
2: Hoje é aniversário da Dona Rosa. Tem a mensagem aqui do Gerson lá de Viana. A mensagem estava lá embaixo, sumiu. Quase que eu despeço-me aqui sem falar, viu, Gerson? Boa tarde, amigos. É o Gerson de Viana. Manda os parabéns para minha esposa, Dona Rosa. Um abraço para a senhora. Muita saúde, felicidades acima de tudo. Tudo de bom. E eu tenho certeza que vai ter assim uma opção de coisa gostosa hoje aí pros filhos, netos, né? Um abraço pra senhora, tudo de bom.
1: Deus abençoe, Dona Rosa. Um abração.
3: Fala meu nome aí, ó.
2: Que isso, tá ficando doido? Deixa eu ver aqui. Oi, Everton. Qual o nome dessa música que acabou de cantar? Manda um nome pra mim, por favor, escrito, não fala, não escreve, obrigado.

0: não sei que música, que horas que foi. Será que é do que a gente falou aqui, do Marillion? Ah, não, versão do Ângelo Máximo aí. É aquela que você tocou em inglês, PC.
1: Daniel Boone, que o cara chama.
0: Pô, você tá brincando? Daniel Boone?
1: É.
0: Ah.
1: 1972, a música chama-se Beautiful Sunday.
0: Vou escrever aqui pra ela. Daniel Boone, Beautiful Sunday.
1: É, domingo bonito seria.
0: É, isso aí. Muito bem. Quem mandou foi a Olga. Deixa eu ver se é isso mesmo aqui. A Olga de Sete Lagoas, é isso? Tá escrito aqui, Olga Sete Lagoas, Pedras, Sete Lagoas, Minas Gerais. Então falou, Olga, um abraço, nome da minha tia querida, saudades, saudades, tudo de bom pra você. Já está na hora agora de irmos embora, aliás, já passou da hora aqui, né, PC? Me distraí aqui. Vamos embora, muito obrigado, Brasil, daqui a pouco Tessa Gonçalves com a Hora do Fezendeiro, amanhã o PC vai estar delirando de folga, a gente se fala.
1: Altos delírios.
0: É, um abraço, PC, boa folga.
1: Até quinta, Everton.
0: Até...

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3: Veículo pesado com problema interdita parcialmente a Avenida Pedro I no sentido centro, perto do viaduto Montese. Há retenção no trecho e para você motorista que quiser desviar, a opção é passar por vias internas do bairro Santa Branca. Já no sentido bairro, trânsito mais carregado na Avenida Pedro I, depois da barragem da Lagoa da Pampulha, perto do encontro com a Avenida Portugal e nas proximidades do acesso à MG10, mas sem ocorrências nesses trechos, a lentidão é provocada pelo excesso de veículos. 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Emerson Rodrigues para a Rádio Inconfidência.
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1: Olá, boa tarde, muito boa tarde para você que está sintonizado na Rádio Inconfidência, AM 880, o gigante do ar. Seja muito mais que bem-vinda e bem-vindo, amiga e amigo ouvinte. Está começando a Hora do Fazendeiro, 89 anos no ar, com música, muito sertanejo raiz, notícias sobre o meio rural e prestação de serviço. Eu sou a Tessia Gonçalves, muito obrigada pela sua audiência. Conto com você em até às 7 da noite desta terça-feira, 19 de maio de 2026. Nos trabalhos técnicos, ele, Paulo César Furtado, e na assistência do estúdio e produção tem Gabriel Basílio. Agora são 5 horas, 2 minutos. Confira os nossos destaques.
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minutos. Parabéns aos aniversariantes de hoje. Muita saúde, muita felicidade. Deus abençoe e proteja sempre. E hoje a gente comemora o dia do físico, o dia do defensor público, que é mais também do estudante de direito e do médico da família. Olha só que maravilha. Parabéns a todos estes profissionais que, como todos, né, são imprescindíveis para a gente, para as nossas vidas. Parabéns e muito obrigada. São 5:04 agora e hoje é dia de enquete. É, eu vou te perguntar o seguinte: qual craque do passado você traria para a nossa seleção? Para a seleção da Copa do Brasil. Qual craque você traria de volta, hein? Conta aqui para mim. O nosso WhatsApp é o 319-8276-2663. 319-8276-2663. Ah, e pode fazer o seu pedido musical, porque sexta-feira tem programação musical especial. Já vou gravar o programa amanhã ou depois de amanhã, então já faça logo seu pedido hoje, porque sábado estaremos lá em Montes Claros. Sábado não, aliás, sexta-feira já estarei lá em Montes Claros. No sábado vai ter Hora do Fazendeiro especial, de 16h às 18h. É o projeto Sintonizando Minas. Estamos começando a segunda parte das comemorações dos 90 anos da Rádio Inconfidência e da Hora do Fazendeiro, desta vez em Montes Claros. Então, se você mora em Montes Claros ou nas redondezas ou quer viajar, né, para Montes Claros para poder participar do nosso Hora do Fazendeiro, será muito bem-vindo. Então, quem sabe, ouvintes, alô, ouvintes de Montes Claros, apareçam aqui no nosso WhatsApp para a gente poder combinar direitinho, para você contar para a gente a sua história com a Rádio Inconfidência, principalmente com a Hora do Fazendeiro, combinado? São 5:05, agora sim, a gente começa com música boa, chegando Flor do Cafezal com Cascatinha e Inhana.

0: E só alegria por aqui com Dino e Geno, Águas de São Francisco. Você ouviu também Biá e Dino Franco, Pedaço de Poema de Flávio Matos e Milongueiro, Irmãs Galvão e Zé Bétio, Aquela Flor de Alvarenga. E a primeira foi com Cascatinha e Ana, Flor do Cafezal. Agora 5 horas 18 minutos.
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0: O mestre de torra da empresa de pesquisa agropecuária de Minas Gerais, Fábio Milan Pereira, conquistou o título do Campeonato Brasileiro de Torra 2026, realizado em Varginha, no sul de Minas. Com a vitória, o jovem de 21 anos vai representar o Brasil no World Coffee Roasting Championship Mundial da categoria, que será disputado em junho em Bruxelas, na Bélgica. A competição avaliou a capacidade dos participantes de extrair o melhor perfil sensorial dos cafés especiais e manter fidelidade ao plano de torra apresentado aos jurados. Segundo a organização, Fábio entregou o café com melhor equilíbrio de aroma, sabor e qualidade na xícara. Aluno de agronomia do Instituto Federal de Machado e funcionário da EPAMIG há quase 3 anos, Fábio é responsável pela torra dos cafés produzidos no campo experimental da instituição em Machado. Filho de cafeicultores, ele conta que descobriu a paixão pela área durante os estudos técnicos em agropecuária. Os cafés gourmets produzidos pela EPAMIG são comercializados em empórios da instituição em Belo Horizonte e Juiz de Fora, além de abastecer órgãos públicos mineiros. Que maravilha! Parabéns, então, para o Fábio Milan Pereira pela vitória. E parabéns também para todos os produtores de café, para Minas Gerais, não é mesmo? 5 horas 19 minutos, 5 e 19. Sigamos com muita alegria, amor no coração e fé em Deus. Ao som de Carreiro e Carreirinho. 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

0: Cravo da Paixão, composta pelo poeta Cardosito e Marreco, IP e o Prisioneiro, de João Fortuna e também Paraíso, Lorito e Loreto, Quem Canta Chora, de Jovelino Souto e Lorito, e a primeira desta sequência foi com Carreiro e Carreirinho, Dono do Mundo, de Carreirinho e Silvio Melo, 5:33.
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2: Trânsito complicado na chegada a Belo Horizonte pela MG10. Além da obra na Avenida Cristiano Machado, perto da Estação Vilarinho, que deixa apenas uma faixa liberada, tem carreta com defeito na saída da MG10 para a Avenida Cristiano Machado, gerando lentidão que começa antes do trevo de Santa Luzia. Opção de desvio motorista, passar pelo bairro Serra Verde. Pista da MG10, no sentido Lagoa Santa, foi liberada perto da Vila Esportiva em Vespasiano, onde mais cedo obras estavam acontecendo. Essas obras foram encerradas e o fluxo no local está normalizado. 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Emerson Rodrigues para a Rádio Inconfidência.
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4: Hora do Fazendeiro está de volta, 5 horas 35 minutos. Muito obrigada pela sua audiência. Sigamos aqui com muito sertanejo raiz, notícias sobre o meio rural e agora aquela hora especial, a hora do abraço. É, a gente manda o primeiro aqui de hoje, vai para Olga Lina de Pedras, em Sete Lagoas. Também para o Soranzo, a vovó Adriana, vovô Soranzo, vovó Adriana, juntinhos com a Melina. Ah, que felicidade. Que alegria, fico muito feliz de ver essa família linda. Um grande abraço aqui da família em Confidência, de família para família. A Melina está linda, graças a Deus, que Deus abençoe cada vez mais. Soranzo e Melina de Curitiba, né, como eu falei, que mais, Pararã? Ah, eles falaram que Curitiba tá muito frio, gente, deve estar mesmo, todos agasalhados. Curitiba sempre foi muito fria, né, a cidade, imagino agora. E daqui a pouco, então, em julho, ai, ai, não gosto de frio não, gente. Romário de Betim também tá por aqui, Betim Tintim, Deus continue te abençoando também cada vez mais, Romário, abraço pra você, pro Amate de Campinas. O Amate de Campinas tá mandando um abraço pro povo do Trecho. Valeu, Amate, tudo de bom pra você. Mário Penedo do bairro Inconfidentes, também por aqui, mandando um abraço pra todos da rádio, todos os ouvintes da Hora do Fazendeiro. Um excelente fim de tarde, boa noite pra todo mundo, obrigada, Mário. Abraços para você, Maria de Fátima, e também para Juju e para Mônica e Aurélio. Eles estão no bairro São Benedito, em Santa Luzia. Muito bem-vindos. Obrigada. Daqui a pouquinho tem música, sim, para vocês. Venilton de Betim Tintim, ele também, junto com Romário, todos ligadinhos, né? Todos os dias. Muito obrigada aí pelo carinho de sempre. João Bosco de Nova Lima também está aqui com a gente. E os amigos lá do Sítio da Tolda estão a todo vapor, especialmente a querida matriarca, a dona Alzira, ela e os filhos. Ah, disse ele que a Maria Thelma, que mora em Belo Horizonte, está lá no sítio também. Ah, que maravilha, com a filha, né, a netinha da dona Alzira, todos juntinhos ouvindo A Hora do Fazendeiro. Então, bora de música. São 5 horas 37 minutos e a gente ouve Peão Carreiro e Zé Paulo no Ponteio da Viola.

0: Onça de Paletó, de Zé Batuta, Tião Carreiro, Lourival dos Santos, cantada pelo Geraldo Viola e o Dino Guedes. Você ouviu também Nelson e Nilson, Porteira, composta pelo Nelson, César e Paulinho, A Volta do Boiadeiro, de Sulino e Ted Vieira. E também No Ponteio da Viola, de Paraíso e Seviero, com Peão Carreiro e Zé Paulo. Agora 5h48.
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0: Produtores atendidos pelo programa AT&G Agroindústria já podem se inscrever para a 4ª Avaliação Técnica dos Queijos, promovida pelo Sistema Serviço Nacional

dias 18 de maio e 2 de junho. O regulamento prevê o envio mínimo de 2 amostras inteiras para produtos com menos de 1 quilo. Para queijos acima desse peso, será aceita uma única peça com pelo menos 1 quilo. Segundo os organizadores, a avaliação busca reconhecer a qualidade dos queijos produzidos pelas agroindústrias assistidas pelo programa. Mais informações podem ser obtidas pelo e-mail ateg.agroindustria@senarminas.org.br. Então, ateg.agroindustria@senarminas.org.br. São 5 horas e 50 minutos na Inconfidência. A gente ouve mais música boa por aqui. Daqui a pouco tem aquele intervalo, né, com a Ave Maria. Deixa eu ver se eu mando só mais uns abraços aqui. Ah, agora para a turma do Barreiro. Highlander do Barreiro passando por aqui. Hoje tem milho cozido. Deu vontade aqui, viu? Vou fazer um milho cozido ainda hoje. só para poder matar a vontade. Ele falou, para quem não gostar, tem um delicioso bolinho de chuva com canela e açúcar, além de um cafezinho. Eu fico aqui só imaginando esse monte de coisa boa e café com língua por aqui, tá? Ele falou que não tem muita certeza, mas o nome do novato é Edmilson. Ele falou que não tá muito bem de saúde, mas tá com a turma. Ou melhoras pra você, tá? Tudo de melhor pra você, pra todos aí. Ele falou que não foi ao Barreiro, mas viu o Louro do Táxi, o Vandeir e os taxistas. Abração pra todos os taxistas aí do Barreiro, de Belo Horizonte, do Brasil e do mundo, e também para o nosso querido Edmar Oliveira, é isso mesmo? Ah, ele é primo da nossa querida Isabel, que me recebeu muito bem, ela e o filho Ranieri, que é presidente da Câmara de Martinho Campos. Fiquei conhecendo os dois lá, fiquei encantada, já tô com saudade de Martinho Campos. Alô, seu Zé Dirino, alô, prefeito Wilson, um abração para vocês, e também da Rádio Criativa, onde eu fui muito bem recebida e dei uma entrevista lá para a secretária de Cultura, Alba Faria. Tô com saudade, é cidade maravilhosa, pretendo voltar aí em breve, viu? Então, Edmar Oliveira, ele é primo da Isabel e tá aqui no bairro Calafate, em Belo Horizonte, sempre ligadinho na Hora do Fazendeiro. Que alegria! Muito obrigada, viu? São 5 horas e 52 minutos, vamos de música. Canja de arroz. Olha só, tava falando comida, agora tá chegando uma canja de arroz com Eli Silva e Zé Goiano.

tá aí pra você, canja de arroz. Tava aqui conversando com o PC, ele me perguntando o que, que é canja de arroz, como é que ele esqueceu. E eu lembro muito bem daquele gosto, que a Estela fazia lá em São João del Rei. Que delícia. Arroz com cenoura picadinha, pequenininha, também batata, cebolinha e, claro, canja de galinha tem que ter o quê, gente? É canja de arroz com galinha. É frango desfiado. Tudo de bom, viu? E não era branquinha, não. Tinha uma corzinha, né? Pra não ficar aquele trem muito branco. Deu vontade. 5:55. A gente vai para aquele intervalo um pouquinho mais demorado. Mas eu volto, hein? Com tudo, com muito sertanejo raiz, depois das 6 da noite. Fique com Deus e até já. Ah, fique também, ó, com o grupo lá do interior. Ficou na saudade. Ficou não, porque daqui a pouco a gente vai matar a saudade de novo. Eu volto, hein?

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2: Na Savassi, trânsito carregado na Avenida do Contorno, sentido Barro Preto, entre a Avenida Cristóvão Colombo e a chegada ao bairro de Lourdes, até o encontro com a Avenida Olegário Maciel. Uma opção de desvio motorista passar pela Praça da Liberdade e seguir para o Barro Preto pela Rua Gonçalves Dias. A lentidão também na Avenida do Contorno, na região do bairro Santo Antônio, sentido Floresta, entre a Avenida Prudente de Moraes e o acesso à Avenida Nossa Senhora do Carmo. Nesse caso, motorista, você que pretende acessar a Nossa Senhora do Carmo subindo para o Belvedere, pode passar por vias internas dos bairros Santo Antônio e São Pedro. 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Emerson Rodrigues para a Rádio Inconfidência.
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0: Ventania, marcando presença, passando aqui pelo nosso Hora do Fazendeiro. Foi composta pelo Lourival dos Santos e o Zico. E quem cantou? Zico e Zeca. Teve também Rolando Boldrin, Vaca Estrela e Boi Fubá, de Patativa do Assaré. E o Boiadeiro Berrante, composta pelo Wilson, com Marcos Violeiro e Cleiton Torres. Agora 6 horas 22 minutos.
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0: O agronegócio de Minas Gerais alcançou em 2025 o melhor resultado da história nas exportações. Dados divulgados pelo governo de Minas mostram que o setor fechou o ano com 19,9 bilhões de dólares em vendas para o mercado internacional, um crescimento de 15,8% em relação a 2024. O levantamento faz parte da nova edição do Panorama do Comércio Exterior do Agronegócio de Minas Gerais, publicado pela Secretaria de Estado de Agricultura, Pecuária e Abastecimento de Minas Gerais. O estudo aponta que o agro respondeu por 43,4% de todas as exportações mineiras, consolidando o setor como principal segmento exportador do estado. O café segue liderando a pauta de exportações e respondeu por mais da metade da receita do agro mineiro. Também aparecem entre os destaques o complexo soja, açúcar e álcool, carnes e produtos florestais. Juntos, esses segmentos representam mais de 96% das vendas externas do setor. A China continua sendo o principal destino dos produtos agropecuários de Minas, seguida por Estados Unidos, Alemanha, Itália e Japão. Ao todo, o estado manteve relações comerciais com 178 países. Que notícia boa, hein? Eu acho. Agro, cada vez mais forte aqui em Minas Gerais. 6 horas 24 minutos. Viva o agro, viva Minas Gerais. Um abraço agora, vai para quem? Deixa eu ver. Pro Washington. Washington Paco Paco, de Várzea da Palma. Alô, Washington. Seja muito bem-vindo. Ele, boa noite, minha querida amiga Tessia, da melhor rádio do mundo e do melhor programa que existe. Eu convocaria Ronaldinho Gaúcho, o gênio da bola. Uma boa pedida, viu? É, de repente, acho que eu também convocaria ele. Obrigada, Washington. Grande abraço para você. Obrigada pela participação também ao Venilton Mascarenhas, que está lá em Poté. Boa noite, tá ligadinho? Um grande abraço para você. São 6h29, né, PC? 6 horas 29 minutos. A gente ouve, deixa eu ver, Grupo Pantanal com Zé Valente.

0: Tá aí pra você, Zé Valente, com Grupo Pantanal. Ela foi composta pelo Anacleto Rosas Júnior. São 6h28.
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0: O agronegócio de Minas Gerais alcançou em 2025, não é isso não, gente, peraí, a demanda por melão que vinha se aquecendo no início de maio se enfraqueceu no decorrer da semana passada, devido às baixas temperaturas registradas em São Paulo. Segundo pesquisadores da equipe de hortifruti do CPEA, os preços tiveram queda na CEAGESP e a oferta oriunda do Vale do São Francisco ainda não é expressiva, apesar de estar aumentando gradativamente após as chuvas ocorridas nos dois últimos meses. De acordo com Hortifruti CPEA, nesse cenário de oferta elevada e procura enfraquecida, os comerciantes baixaram as cotações. Para esta semana, as temperaturas devem permanecer baixas na capital paulista, de acordo com o Climatempo, o que deve reduzir ainda mais a procura, gerando aumento dos estoques e pressionando ainda mais as cotações. Agora a gente confere as cotações atualizadas para produtos agropecuários em Minas Gerais. A arroba do boi gordo está cotada a cerca de R$ 323,50 no Triângulo Mineiro, R$ 319,50 no sul de Minas, R$ 321,50 no norte do estado. A carne suína continua com o mesmo preço, R$ 8,50 o quilo. Já a caixa com 30 dúzias de ovos vermelhos extra está em torno de R$ 180. Nos grãos, a saca de 60 quilos do milho é vendida a aproximadamente R$ 57,84 no Triângulo Mineiro e R$ 54,50 no Noroeste. A soja registra cerca de R$ 115 no sul de Minas e R$ 119,20 no Triângulo. No café, a saca de 60 quilos do Arábica tipo 6 duro aparece com valores entre R$ 1.770 e R$ 1.797 no sul de Minas. No Cerrado Mineiro, os valores giram em torno de R$ 1.770. Esta foi a nossa cotação de produtos agropecuários em Minas. São 6h30 em ponto na Inconfidência. Aquele breve intervalo e já já a gente tá de volta.
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2: Falando sobre a região metropolitana, BR-040, no sentido Belo Horizonte, ainda apresenta reflexos de lentidão em Ribeirão das Neves por causa de ocorrência de atropelamento mais cedo na região do Trevo do bairro Veneza. São cerca de 2,5 km de lentidão. No sentido Sete Lagoas, também há um trecho de lentidão na passagem pelo Trevo do Veneza para quem está na BR-040. Apesar desse cenário motorista, a melhor alternativa é ter calma, seguir em frente, uma vez que desviar faria você perder ainda mais tempo. 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Emerson Rodrigues para a Rádio Inconfidência.
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0: Estamos de volta. Hora do Fazendeiro, 6 horas 32 minutos. O Ronaldo do bairro Selvia, em Vespasiano, tá por aqui, mandando um abraço para mim, minha mamãe Tina Gonçalves, produção, família, Rádio Inconfidência. Jesus abençoe você também. E ele falou aí, proteja todos de todo mal. Amém, amém. A Hora do Fazendeiro é muito boa para nós ouvirmos. A Rádio Inconfidência é a melhor rádio do Brasil. Muito obrigada. Fique com Deus também, viu, Ronaldo? Obrigada e um abraço também para o Paulo Nonato, de Açailândia, no Maranhão. Ele falou que colocaria Arthur Antunes Coimbra, o popular Zico. Jogava muito e olha que eu nem sou flamenguista, sou tricolor das Laranjeiras. Boa noite, Tessi, estou aqui no Maranhão curtindo a Gigante do Ar e ouvindo essas modas sertanejas. Ei, caipira mineira, tá curto de montão. Ah, ei, caipira mineira, te curto de montão, eu também. Muito obrigada, Paulo Nonato, tá aí na terra do açaí, obrigada pelo carinho. Também o Miguel de Piraí, no Rio de Janeiro. Alô, Miguel, tudo de bom pra você. Ele convocaria o atacante Reinaldo, ex-jogador do Atlético Mineiro. Ó, coincidiu com a resposta do Vanderlei Gonzaga, sargento Vanderlei, que tá lá em Pará de Minas, no Horizonte Fazendas, né, falando também que ele traria de volta o atacante Reinaldo, grande rei, oh maravilha, é, também acho que eu vou trocar, eu vou ficar com o Reinaldo em vez do Ronaldinho. Geni e Luiz, um grande abraço pro nosso querido Reinaldo do Galo, né? Geni e Luiz do Córrego do Ouro, Santos Dumont, desejando uma ótima noite, um abraço para mim, fique com Deus também, abraço aí para todo mundo de Santos Dumont, obrigada pela participação, também Miguel de Piraí, Vanderlei, Dalva, lá de Pará de Minas. Vamos que vamos. 6h34. A gente vai ouvir agora uma sequência de músicas românticas. E a gente começa com quem? Milionário José Rico, cantando Lembrança.

0: ao apartamento 37, composta pelo Léo Canhoto, com Romano e Rosseri. Você ouviu também Irmãs Galvão, Vá Buscar o Meu Amor, de Roger e Ana Fernandes. De Dino Franco, Amargurado, com Souza e Silva. E Milionário José Rico, cantando Lembrança, de José Fortuna. São 6h48.
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0: A quarta-feira será de muita nebulosidade e pancadas de chuva em parte de Minas Gerais. Segundo o IMET, o avanço de uma frente fria mantém o tempo instável, principalmente no Triângulo Mineiro, Central Mineira, Oeste, Sul de Minas, Zona da Mata e região metropolitana de Belo Horizonte. Na capital mineira, a previsão é de céu nublado com pancadas de chuva isoladas ao longo do dia. A máxima não deve passar dos 26 graus, com tendência de ligeira queda nas temperaturas. Já no interior do estado, o calor continua em algumas regiões, com máximas chegando aos 33 graus no norte de Minas. E aqui hoje a gente já recebeu um alerta, né, PC, de chuva de granizo na próxima hora. Então você que está aqui em BH, são 6 horas 48 minutos, isso devia ser o quê? Mais ou menos umas 6 horas, né, PC, que a gente recebeu. Então deve ser por agora. Tomara que não chova, né, porque ontem também teve previsão de chover. 6 horas 49 minutos, 6h49, JJ do Pindorama também está por aqui. Boa noite para você e equipe. É só começar a chover e trovejar que o sinal da rádio já começa a cair aqui no Pindorama. Ah, meu Deus do céu. Então, ó, bora baixar o aplicativo ou ver, ouvir aí pela internet, em confidencia.com.br. Muito obrigada pela sua participação, JJ do Pindorama. E o Mário Lúcio do Pindorama também tá por aqui. Tessia Gonçalves, tudo bem, né? Boa noite a você, equipe. É só começar a querer chover, como está trovejando, o sinal da rádio já começa. Uai, ele também falou a mesma coisa. Não, então não era o JJ, era o Mário Lúcio do Pindorama, não é mesmo? Grande abraço para você, Mário Lúcio, muito obrigada, viu? Vamos que vamos, 6 horas 50 minutos, ouvir o quê? Tchão do Carro e Pagodinho, tem gambá no galinheiro, será? Música.

6:53, você ouviu Tião do Carro e Pagodinho, Tem Gambá no Galinheiro, de Tião do Carro e Moacir dos Santos. Vamos ficando por aqui com o nosso Hora do Fazendeiro, que é produzido pelo jornalismo da Rádio Inconfidência. Apresentação e programação musical, Tessia Gonçalves. A edição do Gustavo Abreu, os trabalhos técnicos do Paulo César Furtado. Assistência de estúdio e produção, Gabriel Brasílio e Basílio. Diretoria-Geral Luciano Correia e Presidência Ike Aslovic. Você ouve a Hora do Fazendeiro aqui na Inconfidência de segunda a sexta, a partir das 5 da tarde. Já estou te esperando para amanhã, sabe com quem? Com o querido ouvinte, nossos queridos ouvintes, a dupla sertaneja Ítalo e Gabi de Santa Luzia estarão aqui com a gente amanhã na Hora do Fazendeiro. Que alegria! São 6:54, lembrando que sábado tem Hora do Fazendeiro Especial 90 anos, hein? Lá em Montes Claros, ao vivo. Eu, minha mamãe Tina Gonçalves, no projeto Sintonizando Minas, 90 anos da Rádio Inconfidência e da Hora do Fazendeiro. Haja comemoração, né? Tem que comemorar muito esse patrimônio dos mineiros, comunicação pública de qualidade. 6:54, vamos ficando por aqui então. Muito obrigada pela sua audiência, quem participou, e fique com Deus. É ótima noite de terça e até amanhã. Fique também com Trem Bom, é coisa boa. Karen e Pamela Viola, até amanhã.

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2: Trânsito parcialmente interditado no Viaduto Oeste, sentido Túnel da Lagoinha, sentido Avenida Antônio Carlos. Há reflexos na Avenida do Contorno, sentido rodoviário ao lado do Barro Preto, e lentidão também na Avenida Tereza Cristina, na região do Prado, desde o Viaduto Itamar Franco. Motorista, você que está na região oeste de Belo Horizonte querendo passar pelo Complexo da Lagoinha, tem a alternativa de seguir para o centro pela Avenida Amazonas e depois sair pelo Viaduto A ou pelo Viaduto Leste, dependendo do seu destino. 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Emerson Rodrigues para a Rádio Inconfidência.
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1: Está no ar a Voz do Brasil. As notícias do governo federal que movimentaram o país no dia de hoje.
2: Olá, boa noite.
0: Boa noite para você que nos acompanha em todo o país.
2: Terça-feira, 19 de maio de 2026.
0: Vamos ao destaque do dia. Nova etapa do Move Brasil.
2: Anunciados 30 bilhões de reais em crédito para que taxistas e motoristas de aplicativo financiem a compra de carros novos a juros mais baixos. Vanessa Casalino.
3: Com Move, táxis e aplicativos, vai ser possível comprar carros novos de até 150 mil reais, alinhados com a sustentabilidade.
0: Governo do Brasil também moderniza e simplifica regras para quem utiliza motocicletas como ferramenta de trabalho.
2: E ainda já estão valendo as novas regras para a contratação de consignado do INSS.
0: Agora, o beneficiário que solicitar empréstimo terá que validar a operação por meio de biometria facial. Raquel Mariano.
4: Para combater fraudes no sistema do INSS, estão em vigor as regras atualizadas para aposentados e pensionistas contratarem empréstimos por meio do site ou aplicativo do Instituto.
2: Proteção a crianças e adolescentes.
0: Política Nacional de Prevenção e Combate ao Abuso e Exploração Sexual agora é lei.
2: A medida prevê atendimento especializado às vítimas e às famílias e o fortalecimento das redes de assistência.
0: E você vai saber mais na Voz do Brasil sobre o combate à violência no ambiente digital.
2: Hoje na apresentação, eu, Luciana Vasconcelos e Luciano Seixas.
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2: Motoristas de aplicativo e taxistas poderão comprar veículos novos em condições facilitadas.
0: É o Move Táxis e Aplicativos, programa lançado hoje pelo governo do Brasil em evento em São Paulo.
2: O programa vai financiar carros de até 150 mil reais e, entre as vantagens, juros mais baixos e carência de 6 meses.
0: Também foram anunciadas medidas para os trabalhadores que usam motos em suas atividades.
3: O corre dos motoristas por aplicativo é todo por conta do trabalhador. Manutenção, aluguel de carro, veículo econômico para fazer o dinheiro render, é o que explica o motorista por app, Leandro Cruz.
5: Hoje o nosso trabalhador, ele trabalha 115 horas só para pagar o veículo. Está trabalhando para pagar agiota, para pagar carro, para pagar oficina, porque os carros estão sucateados.
3: 30 bilhões de reais em linha de crédito para financiamento e manutenção de veículos e capital de giro. É o total de recursos do programa que vai beneficiar os motoristas que trabalham e assumem riscos sem a proteção da CLT. Crédito concedido a juros mais baixos e que vale também para taxistas. Com o Move, táxis e aplicativos, vai ser possível comprar carros novos de até 150 mil reais, alinhados com a sustentabilidade. Veículos flex, híbridos flex, elétricos ou exclusivamente movidos a etanol e de montadoras habilitadas no programa Mover. Para acessar os motoristas por aplicativo, tem de ter cadastro ativo há pelo menos 12 meses e ao menos 100 corridas no mesmo aplicativo. Para os taxistas, basta estar registrado em atividade e toda a economia sai ganhando, como destacou o vice-presidente Geraldo Alckmin.
6: Vai ganhar com isso o emprego, a indústria automotiva fabricando e vendendo veículos, o comércio, as concessionárias movimentam a economia, ganha o consumidor com segurança automotiva.
3: Além do crédito, novas regras para modernizar e simplificar a rotina de mototaxistas, motoboys e entregadores sobre duas rodas, incluindo o fim da obrigatoriedade do curso de motofretista. Explica o ministro da Secretaria-Geral da Presidência da República, Guilherme Boulos.
7: A medida provisória hoje, ela vai acabar com a obrigatoriedade do curso do motofretista, com a obrigatoriedade da placa vermelha e com a obrigatoriedade do mínimo de 21 anos para trabalhar de motofrete.
3: Para o presidente Lula, o Move, táxis e aplicativos vai melhorar a vida, principalmente daqueles que hoje alugam veículos para poder trabalhar.
8: É o seu patrimônio que vai sobrar para o seu filho, que vai sobrar para a sua mulher, que vai sobrar para a sua filha, e você pode vendê-lo a hora que você precisar vender para mudar de profissão. Essa diferença.
3: As linhas vão estar disponíveis a partir do dia 19 do mês que vem via BNDES. Para os homens, juros de 12,6% ao ano. Para as mulheres, 11,5%. A primeira parcela só daqui a 6 meses. Reportagem Vanessa Casalino.
9: O setor da construção civil é um dos motores da economia brasileira.
0: Além de movimentar a indústria e o comércio, ele gera milhões de empregos e ajuda a reduzir o déficit habitacional no país.
9: Durante a abertura do encontro da construção civil, o Minha Casa Minha Vida foi destacado pelo presidente Lula.
10: 2.840.000 contratos imobiliários foram assinados entre 2023 e março deste ano pela Caixa Econômica Federal. E o programa Minha Casa Minha Vida já representa mais da metade dos lançamentos e vendas de imóveis no país. Durante o Encontro Internacional da Indústria da Construção, que reuniu empresários e governo em São Paulo, o presidente Lula destacou os avanços do programa e os impactos do setor para o país.
11: 171 mil contratos do Minha Casa Minha Vida, FGTS, apenas no primeiro trimestre de 2026. 93% mais do que no mesmo período de 2023. A Caixa tem uma carteira de crédito imobiliário de 966 bilhões e 200 milhões. Isso significa 7,2% do PIB brasileiro. 68% do total do mercado imobiliário nacional.
10: O ministro das Cidades, Vladimir Lima, destacou que o programa Minha Casa Minha Vida fez o Brasil atingir o menor déficit habitacional da série histórica, caindo de 10% na década de 1990 para 7,2%. Isso significa que mais pessoas possuem casa própria e moram em locais com qualidade de vida.
12: O programa Minha Casa Minha Vida se transformou num programa que ele traz inclusão social. E mais do que isso, é mais do que tijolo, é mais do que cimento. Ele gera emprego, ele gera renda, ele inclui as pessoas, ele traz dignidade, ele traz qualidade de vida para as pessoas.
10: A cooperação mútua movimenta anualmente cerca de 800 bilhões de reais na economia nacional, entre recursos públicos e privados. Esse montante consolida a articulação entre o governo federal e a iniciativa privada como uma das principais forças de desenvolvimento do país. O programa Minha Casa Minha Vida já conta com mais de 300 bilhões de reais em investimentos. Além da construção de moradias, os recursos também são destinados a obras de saneamento, urbanização e mobilidade urbana. Reportagem Dima Soldi.
0: A abertura da Marcha à Brasília em defesa dos municípios foi realizada hoje na capital do país.
9: O vice-presidente Geraldo Alckmin participou e falou sobre a importância de descentralizar políticas nacionais para fortalecer os governos locais.
0: E ainda ressaltou as políticas do governo do Brasil para atender os municípios brasileiros.
13: É a 27ª edição da Marcha dos Prefeitos, que este ano trouxe para Brasília mais de 15 mil gestores locais. O encontro, promovido pela Confederação Nacional de Municípios, é um dos maiores eventos municipalistas da América Latina e tem como tema "O Brasil que dá certo nasce nos municípios". O vice-presidente Geraldo Alckmin participou da abertura e falou sobre a importância do movimento, que há quase 3 décadas é uma das vozes da sociedade brasileira.
14: A marcha dos prefeitos é a marcha do municipalismo, num país que é o 5º maior país do mundo, com 5.569 municípios. É fundamental descentralizar, fortalecer governo local, onde as pessoas vivem, o governo local enxerga os problemas porque convive com eles, sente as suas necessidades.
13: A Marcha dos Prefeitos é realizada anualmente. O evento vai até dia 21, próxima quinta-feira. Prefeitos, vereadores e autoridades vão discutir temas de interesse dos 5.569 municípios brasileiros. Reportagem Luciana Colares de Holanda.
9: Mais 262 famílias nos municípios de Juiz de Fora e Ubá, na Zona da Mata de Minas Gerais, receberam a parcela única do Auxílio Reconstrução nesta terça-feira.
0: O benefício, no valor de R$ 7.300, é destinado a moradores que tiveram perdas materiais devido às chuvas que atingiram a região no fim de fevereiro.
9: De acordo com o Ministério da Integração e do Desenvolvimento Regional, até agora, 3.093 famílias

0: facial, como explica a presidente do INSS, Ana Cristina Silveira.
1: Após solicitar o crédito junto ao banco, o beneficiário recebe a proposta no aplicativo Meu INSS com status pendente de confirmação e tem até 5 dias para confirmar a operação por reconhecimento facial.
0: O prazo de pagamento do empréstimo também foi ampliado para 108 meses. Com essa medida, quem possui consignado do INSS terá 1 ano a mais para quitar a dívida, além de poder começar a pagar a primeira parcela após 3 meses do contrato. A presidente do INSS explica também as mudanças nas margens dos empréstimos.
1: Parte da margem do empréstimo reservada ao cartão benefício e ao cartão consignado poderá ser utilizada para a contratação de empréstimos consignados, observando o limite global de 40% para benefícios previdenciários e 35% para benefícios assistenciais.
0: Na avaliação do presidente da Associação dos Aposentados e Pensionistas de Volta Redonda, no Rio de Janeiro, Geraldo Vida, essas mudanças vão trazer mais segurança para um público que sofre tentativas constantes de golpe.
2: Olha, eu tenho certeza que essas novas regras, elas vão ser muito importantes para evitar a quantidade de fraudes que os aposentados, e principalmente os aposentados nossos associados, têm sofrido com essa modalidade de empréstimo que o governo fez para beneficiar as pessoas, em que está acabando se prejudicando, porque as fraudes são muito frequentes e são muito grandes e perigosas.
0: Caso a biometria não seja confirmada, o empréstimo não será concedido. No site do INSS, na opção Extrato Empréstimo Consignado, será possível conferir os contratos aprovados. Com locução de Raquel Mariano, reportagem Graziele Bezerra.
3: Crianças e adolescentes contam com um novo mecanismo de proteção.
4: O governo do Brasil oficializou hoje a Política Nacional de Prevenção e Combate ao Abuso e Exploração Sexual.
3: A medida foi publicada no Diário Oficial da União e visa garantir atendimento especializado às vítimas e famílias.
4: E ainda dá maior agilidade ao processo de responsabilização dos agressores.
5: O governo do Brasil oficializou nesta terça-feira a Política Nacional de Prevenção e Combate ao Abuso e Exploração Sexual da Criança e do Adolescente. A medida foi publicada no Diário Oficial da União por meio de portaria assinada pelo Ministério dos Direitos Humanos e da Cidadania. A política prevê atendimento especializado às vítimas e às famílias, fortalecimento das redes de proteção e integração entre os sistemas de saúde, assistência social, justiça e segurança pública. O texto também determina que os processos de escuta de crianças e adolescentes vítimas de violência respeitem os procedimentos previstos no Estatuto da Criança e do Adolescente, para evitar a revitimização. Entre os objetivos da iniciativa estão o combate à exploração sexual, a ampliação das ações preventivas e a responsabilização mais rápida dos autores dos crimes. A política também prevê campanhas permanentes de conscientização e ações educativas para enfrentar práticas culturais que naturalizam a violência sexual. A implementação será feita de forma articulada entre União, Estados, Distrito Federal e municípios, com coordenação do Ministério dos Direitos Humanos e da Cidadania. Claudimário Carvalho, para a Voz do Brasil.
3: A proteção a crianças e adolescentes também passa pelo ambiente digital.
4: Se você tem menores em casa, sabe o desafio que é controlar o que eles acessam pelo celular.
3: Para ajudar nessa missão, uma das medidas já aprovadas pelo governo do Brasil aumentou a classificação do YouTube, que agora não é recomendado para menores de 16 anos.
4: A decisão levou em conta parâmetros como conteúdos de violência extrema, nudez e apologia ao uso de drogas.
6: A advogada Tatiana Costa é mãe do Matheus, de 10 anos. Ela conta que, como toda criança, ele tem demonstrado um interesse crescente pelo ambiente digital. Mas o acesso é por tempo limitado e com muita parcimônia.
7: Uma criança de 10 anos, ela não tem cognição para filtrar um vídeo que está passando no YouTube. Porque são vídeos muito rápidos, com muita informação, muito colorido, muito ágeis, que a cabeça da criança não processa e não filtra aquilo que ela está vendo. Então isso eu acho muito perigoso.
6: Para ajudar e proteger crianças e adolescentes de conteúdos inapropriados no ambiente digital, o governo do Brasil tem adotado uma série de medidas. No início deste mês, a plataforma de compartilhamento

0: Compartilhamento de vídeos, YouTube foi reclassificada como não recomendada para menores de 16 anos, acima da indicação anterior de 14 anos. O secretário nacional de Direitos Digitais, Vitor Oliveira Fernandes, explica o que motivou a decisão.
1: Dentro dessa plataforma, tem crescido bastante conteúdos que vão de cenas de violência, tortura, mutilação, homicídio. Há muitos conteúdos que também envolvem consumo de substâncias lícitas e ilícitas, vídeos que mostram em parcerias de influenciadores com outros serviços que são serviços restritos para maiores de 18 anos, como, por exemplo, serviços de casas de apostas.
0: A classificação indicativa tem caráter informativo e é destinada a pais responsáveis e à sociedade em geral. O agente da Polícia Civil do Distrito Federal e chefe da Seção de Investigação de Crimes Cibernéticos contra Crianças e Adolescentes, Roberto Vitor, destaca os crimes mais comuns envolvendo menores no ambiente digital.
2: Por padrão, o que mais nos preocupa enquanto polícia é uma espécie de aliciamento progressivo. É o acesso às crianças e adolescentes, a criação de uma cultura de segredo, e isso induz as crianças em erro para que elas, de alguma forma, sejam estimuladas a especificamente produzir conteúdo íntimo, fotos ou vídeos.
0: Além do YouTube, outras redes já haviam passado por ajustes na classificação indicativa. TikTok e Kawaii, por exemplo, também foram reclassificadas para 16 anos. As mudanças fazem parte do Estatuto Digital da Criança e do Adolescente, sancionado pelo presidente Lula em setembro de 2025, com medidas voltadas à segurança online, proteção de dados, prevenção de riscos e responsabilização de plataformas por conteúdos ilícitos e práticas abusivas. Reportagem Gabriela Noronha.
3: E em tempos de telas, todo cuidado é pouco com crianças e adolescentes.
4: Para ajudar os responsáveis nessa missão, a população conta com um guia sobre o uso dos dispositivos digitais na infância e adolescência.
3: O guia orienta, por exemplo, sobre os riscos do uso excessivo de telas.
5: A estudante Esther Vitória de Almeida, de 13 anos, aprendeu na prática que a superexposição nas redes sociais pode ser perigosa. E depois de ser abordada por perfis suspeitos na internet, bloqueou a conta para que somente pessoas conhecidas tivessem acesso às suas postagens.
6: Muita gente muito mais velha começava a me seguir, começava a falar coisa, e é perigoso isso para quem não entende, né? Falei pros meus pais, cheguei a falar pra minha mãe, removi, mas eu acho que nem todo mundo tem essa mesma visão.
5: Dados do Comitê Gestor da Internet no Brasil apontam que 25 milhões de crianças e adolescentes acessam a internet no país e 98% deles usam o celular para se conectar. Mais de 80% têm perfis em redes sociais. E de olho na segurança das crianças e adolescentes, a Bruna Bezerra, professora de arte da escola em que a Esther estuda, começou um projeto para que alunos tivessem um olhar mais crítico ao navegar no mundo digital.
7: Para eles estarem consumindo um conteúdo verídico, tá ali verificando também em relação às fake news, aquele conteúdo de fato vai ser sadio, né, para o conhecimento deles, incentivando essa prática do bom uso.
5: E para ajudar pais, responsáveis e educadores nesta missão, o governo do Brasil lançou um guia sobre o uso dos dispositivos digitais na infância e adolescência. O documento orienta, por exemplo, sobre os riscos do uso excessivo dos aparelhos, como atraso no desenvolvimento, sedentarismo e aumento nos níveis de ansiedade. O guia traz ainda informações sobre o tempo de tela adequado para cada idade. Crianças de 2 anos, por exemplo, não devem ser expostas a telas. Já para aquelas de 11 a 17 anos, a recomendação é de no máximo 3 horas diárias. O documento também reúne informações sobre a faixa etária ideal para cada conteúdo, direito à privacidade, educação midiática e uso pedagógico da internet e dos celulares. Ana Ungari Dalfobro, coordenadora-geral de Tecnologia e Inovação Básica do Ministério da Educação, explica a importância deste guia para a formação digital nas escolas.
8: Foi um material muito rico, construído pelo governo federal, com contribuição também da sociedade civil, e vem orientando muitas escolas a usarem ele exatamente como uma referência dentro desse tema de uso equilibrado das tecnologias digitais por crianças e adolescentes. Então foi um material pensado para as famílias, para os educadores, mas também para a sociedade de uma forma geral e para as empresas.
5: O Guia de Uso de Dispositivos Digitais está disponível na página da Secretaria de Comunicação Social do Governo do Brasil em www.gov.br/secom. Reportagem Graziele Bezerra.
4: E as políticas para a infância e juventude alcançaram 264 bilhões e 200 milhões de reais.
3: É o que aponta o relatório da Agenda Transversal Crianças e Adolescentes, divulgado pelo Ministério do Planejamento e Orçamento.
4: Do total, cerca de 121 bilhões de reais foram destinados à primeira infância, com a melhoria de infraestrutura de creches e a construção de novas unidades.
3: Já os recursos para a educação de crianças e adolescentes chegaram a 60 bilhões e 500 milhões de reais. E a saúde alcançou cerca de 7 bilhões e 500 milhões de reais.
4: Mudanças na Política Nacional de Avaliação e Exames da Educação Básica.
3: Entre as novidades está a inscrição automática de concluintes da rede pública no Enem, o Exame Nacional do Ensino Médio.
4: Um dos objetivos é integrar o Enem ao SAEB, o Sistema de Avaliação da Educação Básica, que avalia o ensino no país.
9: O Ministério da Educação publicou novas normas complementares para execução da Política Nacional de Avaliação e Exames da Educação Básica. Entre as novidades está a integração do Enem ao SAEB com ações voltadas à ampliação do acesso e da participação dos estudantes no exame. Com a mudança a partir da edição de 2026, os concluintes da rede pública terão inscrição automática no Enem. O estudante deverá apenas confirmar a participação e selecionar opções como a língua estrangeira da prova e eventuais recursos de acessibilidade. Outra medida prevê a ampliação dos locais de aplicação do exame em cerca de 10 mil escolas. Com isso, a estimativa é que 80% dos estudantes concluintes da rede pública realizem a prova na própria escola onde estudam. As iniciativas reforçam o papel do Enem como instrumento de avaliação da educação básica e de ampliação de oportunidades educacionais. A meta do Ministério da Educação é alcançar em 2026 pelo menos 70% de participação dos concluintes do ensino médio das redes públicas no exame. Reportagem Júlio César de Oliveira.
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3: E foi deflagrada a nova fase da operação com foco no combate à comunicação do crime organizado em presídios.
4: A ação foi realizada ao mesmo tempo em 15 estados e integra o programa Brasil contra o Crime Organizado.
3: O principal objetivo é retirar celulares e outros itens proibidos das unidades prisionais, interrompendo comunicações ilícitas realizadas de dentro dos presídios.
4: Ao longo da semana, a operação acontece em unidades prisionais a partir de critérios estratégicos e de inteligência definidos pelas Forças de Segurança Pública.
3: A Operação MUTI integra o programa Brasil contra o Crime Organizado, lançado pelo governo do Brasil na última semana.
4: Desde 2023, já foram retirados quase 8 mil aparelhos celulares das unidades penitenciárias.
3: E essas foram as notícias do governo do Brasil.
4: Uma realização da Secretaria de Comunicação Social da Presidência da República.
3: Com produção da empresa Brasil de Comunicação.
4: Fique agora com as notícias do Poder Judiciário e do Congresso Nacional. Uma boa noite.
3: Boa noite para você e até amanhã.
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10: Você vai ouvir agora notícias do Poder Judiciário. Primeira turma do STF decide que é competência da Justiça do Trabalho julgar a ação que envolvia normas de medicina do trabalho.
11: Acordo entre CNJ e DPU visa proteger órfãos do feminicídio.
10: Quatro legendas exibem propaganda partidária nesta semana.
11: Boa noite, eu sou Marcela Luiza.
10: E eu sou Walter Lima.
11: É competência da Justiça do Trabalho julgar ação que envolva normas de saúde, higiene e medicina do trabalho.
10: O entendimento é da primeira turma do Supremo Tribunal Federal. Marta Ferreira.
12: O caso concreto envolve uma ação proposta pelo Ministério Público do Trabalho contra o Estado do Amazonas, cuja pretensão era observância e o cumprimento das normas de higiene e segurança dos trabalhadores vinculados ao Hospital Regional de Eirunepé. Em discussão, saber se é competência ou não da Justiça do Trabalho julgar esse processo. Mas a maioria da primeira turma entendeu que, em se tratando de ação que versa sobre o cumprimento de normas de saúde, higiene e medicina do trabalho, como é o caso do processo em análise, a competência é da Justiça do Trabalho, seguindo o voto do relator, o ministro Flávio Dino.
11: Em evento realizado no STF, no Dia Nacional da Defensoria Pública, o Conselho Nacional de Justiça e a Defensoria Pública da União assinaram um acordo para proteger órfãos do feminicídio.
10: O CNJ vai recomendar aos tribunais estaduais que comuniquem às defensorias a existência de filhos vítimas desse tipo de crime para agilizar o pagamento da pensão especial prevista em lei.
11: Para o presidente do STF e do CNJ, ministro Edson Fachin, a parceria é importante para garantir a proteção de crianças e adolescentes.
10: Fachin também destacou que o acordo vai ampliar mecanismos de busca ativa e de acolhimento institucional.
11: Prova obtida legalmente em ação civil pode ser usada em investigação criminal, mesmo com extinção do processo original sem julgamento do mérito.
10: Esse posicionamento é do STJ. Fátima Uchoa.
13: Uma gestora de investimentos pediu compartilhamento com o inquérito da Polícia Federal de dados eletrônicos apreendidos em ação civil. Antes da efetivação da medida, a ação civil foi extinta sem resolução do mérito por ausência de interesse de agir. E o juízo criminal suspendeu o compartilhamento até uma definição final na esfera civil. A gestora impetrou o mandado de segurança, mas o TRF3 negou o pedido. No STJ, a maioria da sexta turma deu provimento ao recurso, considerando que a extinção da ação não torna automaticamente a prova inválida, já que não houve reconhecimento de ilicitude, nulidade ou irregularidade na obtenção do material. O voto que prevaleceu foi o do ministro Sebastião Reis Júnior.
11: Mais um dia de mutirão na Ilha do Marajó. Hoje foi no município de Melgaço.
10: Justiça do Trabalho leva serviços a moradores da região. Luma Soares.
14: Neste segundo dia, foram promovidas capacitações sobre combate ao trabalho escravo e exploração infantil, além de cursos de informática para estudantes da rede pública. Com cerca de 28 mil habitantes e grandes desafios de infraestrutura, Melgaço recebe apoio da Itinerância, que oferece serviços de justiça, cidadania e saúde até sexta-feira.
11: Nesta semana, os partidos União Brasil, Movimento Democrático Brasileiro, Progressistas e Partido Socialista Brasileiro vão exibir propaganda partidária no rádio e na TV, entre as 19h30 e 22h30.
10: As inserções serão transmitidas na terça-feira, quinta e sábado. Estevam Furtado.
15: O MDB terá o maior tempo de exibição na semana, 7 minutos e meio no total. O PSB terá 4 minutos de propaganda, divididos entre quinta e sábado. O PP exibirá 3 minutos de propaganda na terça-feira. Já a União Brasil terá uma inserção de 30 segundos, também na terça. A propaganda partidária serve para que os partidos apresentem ideias, mostrem ações no Congresso e falem sobre temas políticos e sociais.
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11: Uma boa noite.
10: E até amanhã.
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18: Eu sou Paula Groba.
19: E eu sou Humberto Pinheiro.
18: E estes são os destaques de hoje do Jornal do Senado, que começa agora.
19: Davi Alcolumbre confirma a sessão do Congresso para analisar vetos que impedem repasses a municípios.
18: Projeto no Senado pode liberar fabricação de medicamentos como Monjaro pelo SUS.
19: No Senado, presidente do Banco Central defende mais autonomia e detalha ações em investigação sobre o Banco Master.
18: Boa noite.
19: Boa noite.
18: Em meio à pressão de prefeitos por mais verbas, o presidente do Congresso, Davi Alcolumbre, anunciou que vai convocar uma sessão conjunta para analisar vetos do presidente Lula que barram o repasse de recursos federais a municípios inadimplentes.
19: A medida pode beneficiar mais de 3 mil cidades. As informações com o repórter Márcio Maturana.
20: O presidente do Congresso, o senador Davi Alcolumbre, anunciou nesta terça-feira que vai convocar para os próximos dias uma sessão conjunta da Câmara e do Senado com a finalidade de analisar os vetos do presidente Lula ao projeto da Lei de Diretrizes Orçamentárias de 2025, que impedem mais de 3 mil municípios em dívida com a União de assinarem convênios para recebimento de recursos por meio de transferências voluntárias, programas, projetos ou emendas parlamentares. O presidente da Câmara dos Deputados, Hugo Mota, e o ministro das Relações Institucionais, José Guimarães, estavam ao lado de Davi no momento do anúncio.
21: Eu queria, Guimarães, com a compreensão do governo, e eu sei que nós teremos, e ao lado do presidente Hugo Mota, anunciar aqui na Marcha dos Prefeitos que nós vamos, ainda hoje, eu e o presidente Hugo, os líderes congressuais, os líderes do governo, organizar rapidamente uma sessão do Congresso Nacional para que a gente possa analisar esses vetos, derrubar esses vetos e entregar para mais de 3 mil municípios a possibilidade de acessarem mais recursos do Estado brasileiro.
20: O anúncio foi feito durante a 27ª Marcha à Brasília em Defesa dos Municípios, conhecida como Marcha dos Prefeitos. O evento acontece até esta quinta-feira, dia 21, reunindo mais de 3 mil gestores municipais e outras autoridades. O objetivo principal do evento é discutir investimentos, repasses e demandas dos municípios no Pacto Federativo.
18: E o Senado avançou em uma proposta para reduzir as perdas de grãos e aumentar a capacidade de estocagem no campo.
19: A Comissão de Desenvolvimento Regional aprovou o projeto que cria o Programa de Armazenagem Rural, com financiamento para a construção de silos e armazéns nas propriedades. Repórter Maurício de Santi.
22: Com o objetivo de reduzir perdas na produção agrícola e melhorar a logística no campo, a Comissão de Desenvolvimento Regional aprovou uma proposta para ampliar a capacidade de armazenagem de grãos no país. O projeto prevê que 10% dos recursos dos fundos constitucionais do Norte, Nordeste e Centro-Oeste sejam destinados à construção de silos e armazéns dentro das propriedades rurais. O relator, senador Cid Gomes, do PSB do Ceará, afirmou que os debates na comissão mostraram a importância do investimento em armazenagem rural.
23: Nós entendemos que o projeto de lei número 1070 é uma iniciativa fundamental para o desenvolvimento do setor agrícola. A audiência pública e as sugestões legislativas revelaram que os bancos administradores dos fundos constitucionais já perceberam a relevância da armazenagem rural.
22: A criação do programa de armazenagem rural, que tem como autora a senadora professora Dorinha Seabra, do União do Tocantins, segue agora para análise da Comissão de Assuntos Econômicos.
18: Em meio às investigações envolvendo o Banco Master, o presidente do Banco Central, Gabriel Galípolo, defendeu a atuação da instituição e cobrou do Senado a aprovação do projeto que garante mais autonomia financeira e orçamentária ao BC.
19: Galípolo participou nesta terça-feira de audiência na Comissão de Assuntos Econômicos. A reportagem é de Marcela Diniz.
24: Com 5 horas de audiência, Gabriel Galípolo falou desde política de juros até o escândalo do Banco Master. Sobre o caso, ele afirmou que o BC colabora com as investigações investigações e agiu certo ao afastar os servidores Paulo Sérgio Souza e Beline Santana, suspeitos de atuar em favor do banqueiro Daniel Vorcaro.
0: Não cabe ao Banco Central julgar, vai ser a justiça que vai determinar o que realmente ocorreu, mas os indícios em si já foram algo que foi muito grave e que causou uma grande sensibilização por parte de todos os servidores, eu inclusive ali.
24: Os senadores apontaram falhas na governança do Banco Central. Eduardo Braga, do MDB do Amazonas, citou a falta de avaliação de risco em movimentações financeiras atípicas.
1: Nós tomamos um tombo no fundo garantidor, equivalente a um terço do que nós tínhamos de reserva, porque foi permitido exatamente que os ativos e aquisição nos últimos anos fosse feito fora da curva da média. E isso é responsabilidade do Banco Central.
24: Galípolo admitiu limitações operacionais. Disse que o Banco Central perdeu cerca de 1.200 servidores na última década, quando saltou o número de instituições a serem fiscalizadas. Ele pediu que o Senado aprove proposta que amplie a autonomia financeira e orçamentária do BC.
18: A senadora Tereza Leitão, do PT de Pernambuco, defendeu a aprovação do projeto que cria a Política Nacional de Minerais Críticos e Estratégicos. Segundo a parlamentar, o Brasil precisa transformar suas reservas minerais em vetor de desenvolvimento tecnológico, industrialização e fortalecimento da soberania nacional diante da crescente disputa internacional por terras raras e minerais estratégicos.
19: De acordo com Tereza Leitão, o país ocupa posição privilegiada no cenário global por concentrar uma das maiores reservas de terras raras do mundo. Ela ressaltou que o debate vai além da atividade mineradora e envolve temas como segurança energética, inovação tecnológica e autonomia econômica do Brasil.
2: Estamos legislando sobre a capacidade do Brasil decidir sobre seus próprios recursos naturais e de garantir que as riquezas nacionais beneficiem o povo brasileiro.
18: Já o senador Jaime Campos, do União de Mato Grosso, defendeu a criação de benefícios para estudantes que mantêm em dia os pagamentos do Fundo de Financiamento Estudantil, o FIES. O parlamentar reconheceu a importância da nova etapa do Desenrola, programa federal voltado também à renegociação de dívidas do FIES, mas afirmou que os alunos adimplentes também precisam ser valorizados e estimulados.
19: Jaime Campos anunciou que vai apresentar uma emenda à medida provisória do programa para criar uma política permanente de incentivo aos bons pagadores, com medidas como redução de juros e condições mais vantajosas de financiamento. Segundo o senador, a proposta busca tornar o FIES mais justo, reduzir o endividamento estudantil e reconhecer quem cumpre regularmente seus compromissos financeiros.
6: Cria uma política permanente de valorização dos bons pagadores por meio de incentivos financeiros, juros mais baixos e ampliação dos prazos, carências e mecanismo que preserva a adimplência dentro do programa. A lógica é simples. Além de ajudar quem está endividado, é justo também premiar quem cumpriu corretamente com suas obrigações.
18: A liberação do Monjaro para crianças e adolescentes com diabetes tipo 2 reacendeu o debate sobre o acesso a medicamentos usados também no tratamento da obesidade.
19: No Senado, um projeto autoriza a fabricação desses remédios pelo SUS, mesmo durante a vigência da patente. As informações com o repórter Márcio Maturana.
7: O Monjaro, nome comercial do medicamento emagrecedor que usa a substância tirzepatida, foi liberado para crianças e adolescentes a partir dos 10 anos que precisam tratar diabetes tipo 2. A decisão da Agência Nacional de Vigilância Sanitária, Anvisa, já foi publicada no Diário Oficial da União. O cirurgião especialista em emagrecimento, José Afonso Salé, disse à equipe da Rádio Senado que a novidade é bem-vinda para o tratamento de obesidade e diabetes, mas ressaltou que é preciso cuidado.
25: O diagnóstico precisa ser feito por equipe médica especializada, a recomendação da dose e o acompanhamento desse tratamento e os suportes nutricionais e suportes multivitamínicos são fundamentais.
7: O Senado analisa um projeto que permite ao governo autorizar a fabricação desse medicamento, mesmo que ele ainda esteja protegido por patente. A proposta prevê também a produção do remédio no Brasil e a ampliação do acesso ao tratamento da obesidade pelo Sistema Único de Saúde. A autora do projeto é a senadora doutora Eudócia, do PSDB de Alagoas.
26: A licença compulsória poderá ser adotada pelo Poder Executivo quando houver insuficiência de oferta preços elevados, impacto relevante na saúde pública após análise da Anvisa.
7: Esse projeto precisa ser aprovado pela Comissão de Ciência e Tecnologia e pela Comissão de Assuntos Sociais antes de seguir para a votação na Câmara dos Deputados.
19: Com edição de Paulo Grova e trabalhos técnicos de João Lira, o Jornal do Senado fica por aqui. Acompanhe agora as notícias da Câmara dos Deputados. Boa noite.
18: Boa noite e até amanhã.
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4: Comissão aprova garantia de direitos para mulheres da pesca artesanal.
5: Projeto autoriza faixas para o transporte coletivo privado de passageiros.
4: Deputados comentam ações em defesa do fortalecimento dos municípios.
8: Boa noite. Luísa Canziani, do União do Paraná, defende o fortalecimento dos municípios e afirma que as transformações do país começam nas cidades. Segundo ela, saúde, educação, infraestrutura e segurança dependem de políticas públicas voltadas à realidade local.
4: Luísa Canziani acredita que o desenvolvimento nacional exige apoio aos pequenos municípios e destaca a importância da atuação municipalista. Ela também cita o avanço de obras de infraestrutura no interior do Paraná como exemplo de investimento que impacta diretamente a população.
8: Charles Fernandes, do PSD, celebra os 186 anos de emancipação política do município de Palmas de Monte Alto, na Bahia. O congressista destaca a história da cidade e sua importância como base para outros municípios vizinhos, como Guanambi.
4: Charles Fernandes saúda a população e a gestão de Palmas de Monte Alto, reconhecendo o município como polo agrícola e econômico regional. Ele cita o envio de suas emendas como prova de seu compromisso com o desenvolvimento da cidade e agradece o título de cidadão honorário recebido.
8: João Daniel, do PT, celebra acordo de cooperação para obra de abastecimento de água na bacia leiteira do Alto Sertão de Sergipe, com investimento de mais de 600 milhões de reais dos governos federal e estadual. O deputado afirma que a adutora vai contribuir para o desenvolvimento regional.
4: João Daniel ressalta que o projeto fortalece a agricultura familiar, as áreas de reforma agrária e a economia do interior de Sergipe. Entre os municípios beneficiados, ele cita Canindé de São Francisco, Poço Redondo, Monte Alegre, Nossa Senhora da Glória e Porto da Folha.
8: Na avaliação de Marcelo Nilo, do Republicanos da Bahia, a população baiana enfrenta graves problemas nas áreas de emprego, educação e segurança pública. O deputado afirma que o Estado vive uma das piores crises administrativas de sua história.
4: Marcelo Nilo chama a atenção ainda para a superlotação dos hospitais estaduais e relata que pacientes enfrentam condições precárias nos corredores das unidades de saúde. Segundo o parlamentar, falta sensibilidade e compromisso humanitário por parte do governo estadual.
8: Carla Dixon, do PL, cobra do governo do Rio Grande do Norte apuração sobre o surgimento de uma sigla associada à facção criminosa na região do Morro do Careca, ponto turístico localizado na praia de Ponta Negra, em Natal.
4: Carla Dixon avalia que o episódio expõe a fragilidade na proteção de áreas turísticas e ambientais do Rio Grande do Norte. Ela cobra do Poder Público Estadual maior proteção a moradores e visitantes com medidas efetivas de segurança em locais que são símbolos do Estado.
8: Valdenor Pereira, do PT, realça a pesquisa segundo a qual 67% dos baianos aprovam a gestão federal e 56% apoiam o governo da Bahia. Ele reforça também a tendência dos eleitores em votarem candidatos vinculados às atuais gestões, contra 10% de apoiadores da oposição.
4: Na visão de Valdenor Pereira, os dados refletem o reconhecimento dos avanços sociais e melhorias na qualidade de vida da população, alcançadas graças a políticas públicas e programas sociais. Ele se orgulha de fazer parte de um projeto que vem transformando a vida dos baianos.
8: Ícaro de Valmir, do Republicanos de Sergipe, homenageia a TV Atalaia pelos 51 anos de fundação, celebrados em 17 de maio. Ele reconhece o trabalho dos profissionais que mantêm a emissora próxima das comunidades, fortalecendo a democracia e contribuindo para a cidadania.
4: Capitão Alberto Neto, do PL do Amazonas, critica a política do governo federal para o setor elétrico. O deputado sustenta que, apesar de o país ter uma matriz elétrica majoritariamente renovável, ainda impõe custos aos consumidores por meio de subsídios e da contratação de energia mais cara.
8: Capitão Alberto Neto também questiona o uso de diesel para gerar energia energia no Amazonas, mesmo com a presença de grandes reservas de gás natural no estado. Ele alerta que o aumento da tarifa afeta famílias, comerciantes e produtores rurais, além de afastar investimentos externos.
9: Valmir Assunção, do PT, salienta a parceria entre os governos do estado e federal para fortalecer a agricultura familiar na Bahia. Ele destaca a entrega de 100 refrigeradores de leite e os 3 bilhões de reais investidos para a inclusão de povos tradicionais.
8: O deputado anuncia também a ordem de serviço para a pavimentação de 37 quilômetros da estrada que liga Uruçuca à Serra Grande, aguardada há 13 anos. Para Valmir Assunção, as ações criam oportunidades reais para fortalecer o povo baiano.
10: Agricultura.
9: Comissão da Câmara aprova a garantia de direitos para mulheres da pesca artesanal. A repórter Júlia Lopes tem mais detalhes.
11: A Comissão do Trabalho da Câmara dos Deputados aprovou um projeto que reconhece legalmente as mulheres que atuam na cadeia produtiva da pesca artesanal como trabalhadoras do setor. O objetivo é garantir acesso igualitário a direitos sociais e previdenciários. A pesca artesanal é exercida por pescadores e pescadoras profissionais de forma autônoma ou em regime de economia familiar, utilizando meios próprios de produção

0: ou contratos de parceria com ou sem embarcações de pequeno porte. No texto, passam a ser reconhecidas como trabalhadoras da pesca artesanal as mulheres que atuam em atividades como preparo de redes, armadilhas e embarcações, captura, cultivo e manejo de organismos aquáticos, limpeza, salga e processamento do pescado e de seus derivados. Com a proposta, essas trabalhadoras poderão ter acesso a benefícios previdenciários como auxílio doença, seguro defeso e salário maternidade. Atualmente, muitas delas não conseguem acesso aos direitos por não terem reconhecimento legal específico dentro da atividade. Para a relatora do projeto, deputada Rogéria Santos, do Republicanos da Bahia, a proposta representa um avanço na proteção social dessas mulheres.
1: Que apesar de trabalharem constantemente, elas não têm nenhum desses direitos. Exato, pelo simples fato de que a lei traduz o mar, o barco, a atividade que acontece dentro do mar. E quando você olha para elas, a atividade delas, a maioria delas, acontece na terra, porque tem a ver com o beneficiamento em toda a cadeia produtiva.
0: A proposta que traz o reconhecimento legal para as mulheres que atuam na pesca artesanal está em análise na Comissão de Defesa dos Direitos da Mulher. Da Rádio Câmara de Brasília, Júlia Lopes.
2: Cobalcini, do MDB de Santa Catarina, menciona projetos considerados prioritários para o agronegócio, incluindo propostas sobre o seguro rural, a tributação do arrendamento e o apoio às cooperativas. Ele pede que o parlamento avance em medidas que fortaleçam a produção e deem mais segurança ao setor.
3: Cobalcini diz que os produtores rurais precisam de respaldo diante dos desafios enfrentados no campo, como eventos climáticos, quebra de safra e dificuldades de infraestrutura. Ele reforça que o agronegócio precisa de respeito e liberdade para trabalhar.
4: Trabalho.
2: Bom, Gás do PT do Rio Grande do Sul critica a emenda ao projeto do fim da escala 6x1, que permite jornadas de até 52 horas semanais, além de adiar por até 10 anos a mudança no regime de trabalho. Ele aponta que as alterações descaracterizam a matéria original.
3: Bom, Gás defende a redução da jornada de 44 para 40 horas semanais, com escala 5x2, sem redução de salário. Ele afirma que o objetivo do fim da escala 6x1 é garantir mais tempo para convivência familiar, estudo, descanso e lazer, sem perda de direitos para os trabalhadores.
2: Socorro Neri, do PP do Acre, condena declarações feitas por vereadores de São Paulo contra professores em greve no município. A deputada afirma que a mobilização da categoria é legítima, porque cobra dignidade, reajuste salarial e respeito ao trabalho realizado nas escolas públicas.
3: Socorro Neri apresentou na Comissão de Educação uma moção de repúdio contra os responsáveis pelas ofensas. Ela ressalta que a liberdade de expressão não pode ser vir para humilhar trabalhadores da educação, nem para desqualificar a luta dos professores por melhores condições de trabalho.
4: Transportes.
2: Projeto que permite a utilização de faixas exclusivas para o transporte coletivo privado de passageiros avança na Câmara. O texto está na última etapa de análise na Comissão de Constituição e Justiça e a repórter Maria Neves tem os detalhes.
5: Aprovado na Comissão de Viação e Transportes, projeto que permite a utilização de faixas exclusivas no trânsito por transporte privado coletivo de passageiros, está em análise na Comissão de Constituição e Justiça da Câmara dos Deputados. Para utilizar as faixas exclusivas, o veículo deve ter capacidade de transportar pelo menos 25 pessoas e contar com autorização do poder público. De acordo com o relator na Comissão de Viação e Transportes, deputado Ricardo Aires, do Republicanos do Tocantins, a proposta vai contribuir para a redução do número de veículos individuais nas vias públicas.
6: A gente está falando de assegurar maior fluidez no trânsito das grandes cidades. O que a gente quer é incentivar que aqueles que utilizam transporte coletivo de uma maneira em geral possam utilizar dessas faixas exclusivas para chegarem mais rápido ao seu destino, fazendo com que as faixas comuns sejam também alcançadas, liberando o trânsito para quem faz o seu uso do seu carro particular.
5: Autor do projeto, o deputado Guilherme Uchoa, do PSD Lei de Pernambuco argumenta que a Lei da Mobilidade Urbana já permite que a regulamentação do transporte de cargas e de passageiros priorize os aspectos coletivos. Da Rádio Câmara de Brasília, Maria Neves.
3: Pompeu de Matos, do PDT do Rio Grande do Sul, cobra a continuidade das obras de duplicação da BR-386, conhecida como Estrada da Produção. O deputado demonstra preocupação com o atraso no início das intervenções em dois trechos da rodovia que liga Porto Alegre às regiões norte e noroeste do estado.
2: Pompeu de Matos afirma que o pedido da concessionária para adiar o início das obras prejudica o desenvolvimento regional e compromete a segurança dos motoristas. O parlamentar informa que acionou a ANTT para cobrar esclarecimentos sobre o cronograma da duplicação.
4: Justiça.
3: Helder Salomão, do PT do Espírito Santo, questiona as explicações de lideranças da direita a respeito do financiamento para filmes sobre o ex-presidente Jair Bolsonaro. Ele salienta que o valor de R$ 134 milhões de reais exige investigação por superar o orçamento de produções reconhecidas internacionalmente.
2: Helder Salomão afirma que as justificativas apresentadas após a divulgação de conversas com o banqueiro Daniel Vorcaro não esclarecem o assunto. Ele argumenta que o caso reforça suspeitas de irregularidades na transferência de recursos.
3: O Tony de Paula, do PSD do Rio de Janeiro, compara os impactos das declarações de diferentes candidatos à presidência da República sobre o mercado financeiro, para alertar a direita sobre o risco de derrota nas próximas eleições devido ao desgaste ético de suas lideranças.
2: O Tony de Paula menciona possíveis relações espúrias envolvendo lideranças do campo conservador com o aporte de 2 bilhões de reais de aposentados e pensionistas no fundo do Banco Master. Ele defende o afastamento da direita de figuras polêmicas para garantir seu projeto político.
3: Ana Paula Lima, do PT de Santa Catarina, avalia que áudios, negociações financeiras e transferências internacionais divulgados reforçam os vínculos entre integrantes da família Bolsonaro e o Banco Master.
2: A parlamentar sustenta que houve contradições de pessoas ligadas ao caso e critica a atuação de integrantes da oposição. Ana Paula Lima afirma ainda que os fatos revelados desmontaram narrativas anteriores sobre a ausência de relação de determinados políticos com Daniel Vorcaro.
3: Eli Borges, do Republicanos do Tocantins, conclama a sociedade a investigar o passado e a ficha limpa de todos os candidatos antes de decidir o voto nas eleições. Ele alerta contra mentiras em redes sociais e pediu que o cidadão não aceite frases prontas.
2: Para o deputado, o Brasil vive um tempo de injustiças e condenações advindas de versões distorcidas de fatos, enquanto recursos da saúde são desviados sem as devidas condenações. Eli Borges reforça que o poder emana do povo e que cabe aos eleitores decidirem os rumos do país.
3: Para Maria do Rosário, do PT do Rio Grande do Sul, novas revelações sobre o Banco Master apontaram vínculos entre integrantes da família Bolsonaro e Daniel Vorcaro. Segundo ela, áudios e movimentações financeiras reforçam suspeitas apuradas pelas autoridades.
2: Maria do Rosário também critica declarações de aliados políticos ligados ao caso e aponta contradições sobre pedidos de recursos e relações com o empresário investigado. Ela afirma ainda que os desdobramentos do caso enfraquecem versões apresentadas anteriormente.
3: Nelson Barbudo, do Podemos de Mato Grosso, defendeu a honra de líderes da direita contra ataques proferidos na tribuna da casa. Ele criticou ainda o silêncio da esquerda sobre denúncias de corrupção envolvendo o governo e afirmou que o país passa por uma crise econômica.
2: Nelson Barbudo alega que estatais como os Correios sofrem com a má administração. O congressista conclamou líderes religiosos a rejeitarem ideias progressistas que, segundo sua leitura, destroem famílias e a classe média nacional.
3: Alfredinho, do PT de São Paulo, rebate declarações do senador Flávio Bolsonaro sobre o caso envolvendo o Banco Master. Segundo o deputado, os desdobramentos das investigações indicam que envolvidos distorcem os fatos para confundir a opinião pública.
2: Alfredinho também questiona a falta de transparência em relação ao financiamento de uma produção cinematográfica sobre o ex-presidente Jair Bolsonaro. Para ele, as suspeitas enfraquecem o discurso de moralidade adotado pela oposição.
4: Segurança Pública.
3: Aloysio Mendes, do Republicanos do Maranhão, cobra do Senado a votação da proposta que reduz a maioridade penal no país. O deputado ressalta que a medida já foi aprovada pela Câmara e, segundo ele, atende a uma demanda da sociedade.
2: Para Aloysio Mendes, a legislação atual favorece a impunidade de adolescentes envolvidos em crimes violentos, como homicídios e estupros. O parlamentar argumenta que jovens com direito ao voto também devem responder criminalmente por seus atos.
4: Direitos Humanos.
3: Soraya Santos, do PL do Rio de Janeiro, destaca o Maio Laranja e alerta sobre o aumento do abuso infantil no país. Ela pede vigilância permanente de famílias, escolas e da sociedade na proteção das crianças que muitas vezes, pela tenra idade, não conseguem verbalizar a violência.
2: Segundo dados do Ministério da Justiça, nos três primeiros meses do ano, o Brasil registrou mais de 13 mil estupros de vulneráveis. Soraya Santos alerta que a maioria dos abusos ocorre nos círculos próximos da criança, tornando a infância um período marcado por dor e sofrimento.
4: Saúde.
3: Câmara aprova assistência especial para mães de recém-nascidos com deficiência. A repórter Sofia Peçanha explica quais as condições.
7: A Câmara dos Deputados aprovou o projeto que torna obrigatória a assistência especial fornecida às mães de recém-nascidos com deficiência ou doença crônica que exija um tratamento continuado. A proposta prevê que maternidades, casas de parto e hospitais da rede pública e privada forneçam orientações por escrito sobre os cuidados necessários com a criança e também uma lista de instituições, associações e órgãos públicos especializados no atendimento a pessoas com deficiência ou patologias específicas. A relatora da proposta na Comissão de Defesa dos Direitos da Mulher foi a deputada Leda Borges, do Republicanos de Goiás. Ela destacou a importância do acesso à informação para as famílias.
8: Trata-se, sobretudo, da democratização do acesso às informações qualificadas sobre a deficiência ou patologia constatada na criança em tenra idade. Esse dado é fundamental, pois na maior parte dos casos, essa criança precisará de acompanhamento pelo resto da vida.
7: O autor do projeto original, o deputado Duarte Júnior, do Avante do Maranhão, afirma que o nascimento de uma criança com deficiência ou patologia crônica pode gerar um grande impacto emocional, físico e financeiro para a família, mas que a assistência especial a essas mães pode contribuir para a melhoria da qualidade de vida da criança e favorecer sua inclusão social. Durante a votação na Comissão de Constituição e Justiça, a relatora, a deputada Lindsay da Mata, do PSB da Bahia, afirmou que a medida pode trazer mais segurança às mães no momento do diagnóstico.
9: Isso vai dar mais segurança nesse momento de tanta fragilidade que a mãe passa com essa descoberta da dificuldade do seu filho, para que ela possa levá-lo a pessoas especializadas que possam realmente assegurar o tratamento dele e o apoio psicológico dela.
7: O projeto que obriga hospitais, maternidades e casas de parto, público e privados, a oferecer assistência especial a mães de recém-nascidos com deficiência ou doença crônica que exijam um tratamento continuado, foi aprovado por todas as comissões da Câmara e será analisado agora pelo Senado. Da Rádio Câmara de Brasília, Sofia Peçanha.
4: Ciência e tecnologia.
2: Flávio Nogueira, do PT do Piauí, reproduz comunicado do Vaticano que defende a inovação tecnológica com a preservação da capacidade humana de pensar e refletir. Ele aponta que a primeira encíclica do Papa Leão XIV recoloca a dignidade humana no centro do debate sobre inteligência artificial.
3: Flávio Nogueira lembra que a Igreja Católica já se manifestou em outros momentos da história sobre mudanças que afetaram profundamente a sociedade, como durante a Revolução Industrial. Ele reforça que a inteligência artificial deve servir ao ser humano e não o contrário.
4: Votação.
2: A pauta da semana na Câmara inclui projetos que tentam conter a crise na alta dos combustíveis e também que aumentam as penas para vários crimes de natureza sexual previstos no Estatuto da Criança e do Adolescente.
3: A análise das propostas começou no final da tarde no plenário da Câmara. A edição de amanhã vai trazer detalhes sobre as votações.
2: Termina agora o Jornal Câmara dos Deputados com trabalhos técnicos de Everson Urani e apresentação de José Carlos Andrade e Márcio Aquilissardi. Uma boa noite para você.
3: Ótima noite. A Voz do Brasil volta amanhã.
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0: Boa noite pra você ligado no M880, 8 horas, 2 minutos em Belo Horizonte. E hoje é terça-feira, dia 19 de maio de 2026, e pela Rádio Inconfidência, eu sou o Davi Luiz e está começando o Esportes pelo Ar com as seguintes manchetes. Inconfidência! Mão na massa, novo diretor de futebol do Atlético iniciou seus trabalhos na cidade do Galo. Libertadores e Sul-Americana tem rodada decisiva começando nesta terça-feira. Reapresentação no América, departamento médico tem importantes atualizações. Foco absoluto, Cruzeiro encara Boca Juniors em jogo de vida ou morte na Copa Libertadores. 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
0: Aqui no M880 você fica por dentro de tudo que rola nos campos. Vamos comentar tudo sobre América, Atlético, Cruzeiro e as competições internacionais.

0: 8:03 e vamos começar o programa de hoje falando sobre o Galo. O Atlético apresentou oficialmente o novo diretor de futebol, Guilherme Alves, ex-jogador do Atlético. E sem perder tempo, ele já iniciou seus trabalhos e fez um pedido inusitado: morar na cidade do Galo para viver o Atlético 24 horas por dia, até pelo menos a pausa para a Copa do Mundo. E além disso também, o foco agora é a preparação para o duelo contra o Cienciano nesta quinta-feira pela Copa Sul-Americana. E trazendo todas as informações agora do Atlético, ele, sempre ele, Gabriel Arlindo, muito boa noite.
1: Muito boa noite pra você, Davi Luiz, é claro, pra todos os nossos companheiros de bancada, também PC Furtado, e é claro, pra todos os nossos ouvintes aqui do AM880. Muito feliz em estar aqui novamente trazendo pra vocês ao vivo o boletim do Atlético desta terça-feira, dia 19 de maio. Nessa terça, o Atlético treinou também pela manhã, hoje às 10 horas da manhã também treinou no seu CT, seguido de um treino tático que foi comandado pelo Eduardo Domingues. O Galo que vem de grande vitória contra o Mirassol, depois que o Barba Domingues deu uma coletiva dizendo que aparentemente achou a equipe titular, depois de dar chance para todos do plantel, literalmente foi o que ele disse. Barba parece que finalmente definiu uma equipe titular no Atlético. E aí, o Atlético que treinou ontem às 10 horas da manhã, também treinou hoje às 10 horas da manhã, também treinará amanhã no mesmo horário. E aí, na quinta-feira não treinará, pois receberá o Cienciano pela quinta rodada da Copa Sul-Americana na Arena MRV. E esse jogo que é muito importante para a sequência do Atlético, porque o Galo atualmente é o lanterna do seu grupo, e um grupo, com todo respeito,

0: da Copa Sul-Americana. Lembrando também que o segundo colocado disputa aquele famoso playoff com o terceiro colocado de algum grupo da Copa Libertadores. E aí, para dar mais detalhes também sobre o treino, sobre a preparação do Atlético, o Atlético sempre divulga aquelas informações do treino, né? Então, abre aspas aí pro texto do Atlético. O elenco atleticano realizou o treinamento na manhã desta terça-feira na cidade do Galo, visando o confronto com o Cienciano pela fase de grupos da Copa Sul-Americana. O Eduardo Domingues comandou o treino técnico e tático no campo 1 do CT e também houve atividades de força na academia. E aí, notícia boa, hein, Davi? Porque o meio-campista Victor Hugo já realizou parte dos trabalhos com o grupo, deve estar voltando, não sei se estará presente, se estará disponível para o jogo contra o Cienciano, mas a tendência é que no máximo contra o Corinthians no final de semana ele já esteja à disposição do Eduardo Domingues, ele que era um dos principais, se não for o principal jogador do Atlético no ano. Então, Vitor Hugo voltando também depois dessa lesão. Lembrando que esse jogo contra o Cienciano vai ser às 19 horas, é claro, com transmissão aqui da nossa Rádio Inconfidência. E aí, pra passar um pouco sobre também essas questões de bastidores, porque, como você disse muito bem, ô Davi, hoje foi o primeiro dia de Guilherme Alves como coordenador técnico de futebol do Atlético, ele que foi apresentado como coordenador técnico, só que hoje nos bastidores, o Galo já deixou assim, ó, primeiros dias do Guilherme como diretor do Galo. Então, é aquela coisa que já aconteceu também com o próprio Paulo Brax, que antes era CSO, depois virou VP de futebol, e aí a gente fica meio confuso com essa questão da função do Atlético, porque cada dia o cara é um cargo diferente, então a gente já tá um pouco sem saber. E aí, é coordenador técnico, é diretor de futebol, o que o Guilherme realmente é? Na coletiva de apresentação, ele foi bem claro: eu sou o elo entre diretoria e vestiário, eu sou o cara pra fazer essa comunicação. Então esse cara não é um diretor de futebol, é realmente um coordenador técnico, se essa for a função dele. É um cara pra não deixar com que episódios como, por exemplo, treinar com o bolso de fora nos treinos do Atlético aconteçam de novo, né? Então o Guilherme Alves chegando pra tentar colocar ordem na casa. E aí, como você disse muito bem, um dos pedidos dele foi morar 24 horas na cidade do Galo, porque, segundo ele, ele quer acompanhar muito também a base. Ele acha que a base do Galo tá meio escanteada, tá meio largada, e ele quer dar uma atenção maior nisso. A partir disso, ele também quer dar uma atenção para categoria de base do Atlético. Então, ele estando às 24 horas na cidade do Galo, segundo ele, ele vai conseguir prestar atenção não só no futebol profissional, mas no futebol da base, mais em outros profissionais, mais na estrutura geral, no organizacional, enfim, no Atlético como um organograma mesmo. Então, o Guilherme Alves, sim, já fez esse pedido. Não saberemos se será atendido, mas fato é que hoje já começou o seu trabalho aí na cidade do Galo. E aí, para poder fechar também esse boletim com uma notícia meio de bastidores, meio de gramado, enfim, porque o Atlético também mandou aí a informação na sua assessoria que o gramado sintético da Arena MRV recebeu novamente o certificado FIFA Quality Pro, que é a mais alta certificação concedida pela FIFA para campos sintéticos. E aí a homologação atesta a qualidade do gramado para a realização de partidas oficiais. Lembrando que o Atlético já havia conquistado esse selo no ano passado e aí realizou novos testes aí a pedido da FIFA e recebeu a renovação da certificação para este gramado também sintético da Arena MRV. Então, parece que na diretoria tá tudo se caminhando para resolver, talvez com uma contratação de um elo mais forte entre vestiário e diretoria. O gramado, tudo bonitinho. Barba Domingues parece que encontrou a equipe. Será que finalmente agora vai, Davi?
1: Exatamente, será que agora vai? Eu já passo essa pergunta justamente para ele, que está aqui conosco, presença ilustre aqui no nosso AM880, Paulo Madri. Será que agora vai? Como o Arlindo bem disse, chega o Guilherme Alves, um ex-jogador do Atlético, já conhece a história do clube, chega agora para talvez ser esse meio de campo entre os jogadores e a direção, como bem o Arlindo disse, né? Muitas funções, muitos nomes foram atrelados. Será que agora, neste momento, vai dar uma paz no Atlético, entre os jogadores, entre a direção, muitos episódios ruins aconteceram esse ano. Será que agora vai, Paulo Mano?
2: Cara, a minha expectativa em relação ao Guilherme é que ele ajude nisso, tá? Eu vejo ele muito atrelado pra mim à ideia de estabilizar as coisas por ali, né? A gente sabe que a relação elenco-diretoria não é das melhores. Eu acho que o elenco tem certos problemas para entender onde tá pisando, para sentir a camisa do Atlético, sabe? para entender o contexto que eles estão vivendo. Então acho que o Guilherme é um cara que pode ajudar nisso, porque é um cara que já viveu aquilo ali.

0: Pra mim existe uma expectativa que, na soma disso tudo, pacifica o ambiente do Atlético e isso se reflita também no campo, né? Então, vamos ver se a partir de quinta-feira já a gente tem um reflexo. Eu acho que é um bom parâmetro, tá? Porque o Atlético tem feito uma Sul-Americana muito indolente, né? Muito desinteressado, levando a competição como se fosse ganhar na hora que quer e não tá ganhando bem na hora que quer, né, Davi? Então,
1: não tá querendo tanto assim, né, Madrid?
0: Acho que vai ser um bom parâmetro pra gente ver como é que tá a situação ali dentro, né? Esse jogo contra o Cienciano, que você bem falou, o Atlético, você e o Arlindo bem disseram, o Atlético precisa aí ganhar, porque senão não vai passar de fase na primeira fase da Sul-Americana, o que seria para além do ridículo.
1: Sem dúvida, uma desclassificação agora não está muito nos planos do torcedor, do própria direção também dos jogadores. E dando boa noite para ela agora, Giovanna Calmon aqui conosco, mais uma vez no nosso AM880 e já projetando esse jogo, né? Amanhã teremos mais um programa, falaremos tudo sobre esse pré-jogo de Atlético e também Cienciano, mas já começando um pouco nessa situação. Como que você encara o Atlético agora nessa sequência de Sul-Americana? Ainda restando mais duas partidas para acontecerem, né? Ainda na competição, o Atlético encara o Cienciano agora, que é o líder do grupo. Tá todo mundo meio embolado. Cienciano tem 7, Porto Cabello tem 6, Juventude Las Piedras com 5 e o Atlético com 4. Mas o Atlético é o último colocado, né? Então, todo mundo muito próximo, mas o Atlético nessa proximidade abaixo do que todos. Como que você encara esses próximos capítulos, esses próximos dois jogos que o Atlético tem, até a parada da Copa, inclusive, né, esses próximos jogos, como que você classifica a importância dessa competição para o Atlético?
2: Muito boa noite, Davi, muito boa noite a todo o pessoal aqui da mesa, muito boa noite a todos os nossos ouvintes. Olha, ainda dá, né? O Atlético, que foi aí bem desinteressado, como o Madrid disse, nessa Sul-Americana, mas ainda dá. Mas tem que vencer os dois jogos, não pode nem pensar aí em perder ou empatar, né? Porque foram muitos deslizes aí ao longo da competição, muitas vezes cometendo os mesmos erros e, como o Arlindo bem disse, o grupo do Atlético é feio, né? Era pro Atlético estar dominando muito facilmente aí esse grupo de Sul-Americana. Mas ainda tem esperança, ainda dá sim. O Atlético tem que mostrar o futebol que apresentou recentemente no Campeonato Brasileiro e não o que mostrou recentemente na Sul-Americana, né? O time tem que virar essa chavinha aí, até porque agora o Cienciano, que pode ser um adversário direto ali no primeiro lugar, né, na última rodada. O Atlético tem que vencer aqui, né, de preferência por mais um gol de diferença, já que agora o critério de desempate é o confronto direto. Então, ainda dá, o Atlético tem sim que focar aí. Agora, falando um pouquinho também dessa chegada do Guilherme, né, agora que ele explicou um pouco mais como vai ser esse trabalho dele, eu acredito que seja, assim, uma boa contratação que tá preenchendo aí um vazio, um espaço que tinha no Atlético entre, né, jogador, vestiário, diretoria.
1: Esse espaço estava bem claro, né? Realmente. Exatamente. Faltava uma coordenação, né? Como bem o Arlindo disse, aqueles momentos, né? Os bolsos para fora é muito feio, né, João?
2: Exatamente. Faltava aí essa conexão entre essas partes do clube. E por ele ser alguém, né, do futebol, né, um ex-atleta, ex-treinador também, ele tem aí o jeito de falar com os jogadores, de falar com os meninos da base, né, de dar dicas aí, de ter conversas boas com esses meninos e desenvolver bastante aí esse elenco do Galo, viu, Davi?
1: O Guilherme vem para ser esse pilar, né, que realmente faltava na direção atleticana. O Vitor esteve no começo do ano como esse diretor, esse elo também, mas acabou...
0: Davi.
1: Oi?
0: Um detalhe pra gente. Sim. Chamar atenção também, o Atlético somou 1.9 fora de casa na Sul-Americana, né?
1: É muito pouco, né, Mário?
0: O retrospecto do Atlético fora de casa já faz 3 anos que é ruim, cara. Ninguém sabe o motivo disso, eu também não sei. Mas não sou eu que tenho que saber, mas alguém lá dentro tem que saber e tem que resolver, né? Isso. Não é possível. 3 anos sendo humilhado de várias formas, chincalhado fora de casa, não ganha de quase ninguém. Olha, realmente assim, chama atenção. A partida contra o Mirassol foi uma ótima partida do Atlético. O Atlético não oscilou, uma partida muito tranquila. Venceu com autoridade. Mas eu não sei como vai ser, não vai ser agora ainda, mas como vai ser quando o Atlético sair da Arena MRV de novo pra jogar. Vai melhorar? Não vai melhorar? Não sei. mas é um

0: ponto que o Atlético precisa olhar. Não sei se é o Guilherme que vai ter essa resposta, mas alguém precisa ter essa resposta. É impressionante que há 3 anos o Atlético tenha um rendimento, um aproveitamento patético fora de casa.
1: É, e já passando, olhando até nesse ponto, né, Arlindo, o Atlético nesses próximos jogos, né, até a parada para a Copa, tem mais 4 partidas. Contra o Cienciano dentro de casa pela Sul-Americana, contra o Corinthians fora de casa pelo Campeonato Brasileiro, contra o Porto Cabejo dentro de casa na Sul-Americana e finaliza contra o Vasco fora de casa. O Madrid disse, tem dificuldade realmente em ganhar pontos fora de casa. Tem 2 confrontos da Sul-Americana, que na teoria pode definir tudo, né, pro Atlético se vai ou não, se vai jogar sério as 2 partidas dentro da sua casa, dos seus domínios. E aí depois 2 adversários com... complicado, né? Corinthians em Itaquera e o Vasco em São Januário, muito provavelmente, são jogos difíceis. O que você projeta desse Atlético até a parada da Copa? Como que vai ser a cabeça do Barba daqui até lá? O que você espera desse Atlético?
2: Bom, Davi, eu acredito que o Atlético não deve deixar a Sul-Americana de lado, principalmente por conta do grupo ser fraquíssimo e o Atlético, mesmo com a equipe reserva, ter obrigação, sim, obrigação de classificar num grupo desses. Com todo respeito a Cienciano, a Puerto Cabello, a Juventude de Las Pedras, não existe o Atlético ser eliminado num grupo desses. Assim como não existia, por exemplo, o Cruzeiro ter caído na Sul-Americana também no ano passado. Tudo bem, foi uma coisa que no final das contas talvez pode ter até beneficiado o Cruzeiro, que conseguiu por outra maneira o acesso a Libertadores, por G4 de Campeonato
1: Focou
2: Brasileiro.
1: Focou em outra coisa.
2: Exatamente,
1: né?
2: Mas hoje eu não vejo que o Atlético consegue brigar por um G4 de Campeonato Brasileiro, mesmo se for eliminado de Sul-Americana, se for eliminado de Copa do Brasil, mesmo se o Atlético tiver só o brasileiro pra jogar, eu não vejo que o Atlético consegue pegar um G4 de Campeonato Brasileiro. Então, a forma mais eficiente, talvez mais rápida, talvez mais prática de voltar a Libertadores seja através da Copa Sul-Americana, ainda mais com adversários que, pelo menos por agora, são de baixíssimo nível. No final das contas, pode complicar, que a gente sabe muito bem que a Sul-Americana tem River Plate, tem Grêmio, tem Vasco da Gama, São Paulo, então são adversários que podem fazer jogo duro ao Atlético. Sobre o planejamento, eu confesso que, mesmo com isso, que eu não deixaria a Sul-Americana de lado, eu acho que dá pra mesclar. Eu acho que dá pra mesclar, tanto no jogo contra o Cienciano, tanto no jogo contra o Puerto Cabello. O Atlético, lembrando que no ano passado enfrentou o Cienciano também dentro de casa, e pelo que eu me lembro daquela escalação, era a equipe titular, e o Galo saiu também no empate com 1-1 contra a equipe do Cienciano. E foi, de certa maneira, uma vergonha. Então, tem que vencer o Cienciano dentro de casa, mesmo tendo mesclado a equipe. Tem que vencer o Puerto Cabello dentro de casa, mesmo mesclando a equipe. E aí, contra Corinthians e Vasco, sendo muito sincero, se o Atlético conseguir pontuar nos 2 jogos... eu acho que já é um bom resultado, levando em consideração que o Atlético dentro da Arena MRV é um time e saindo da Arena MRV vira um amontoado, vira um bando dentro de
1: catado,
2: campo.
1: Catado, né?
2: Exatamente, não dá pra saber o que acontece. Como o Madrid disse, isso já tem mais de 3 anos. Então, acho que se pontuar contra o Corinthians, se sair do empate contra o Corinthians, e aí talvez querer buscar alguma vitória contra o Vasco da Gama, tudo bem, mas acho que 2 empates nesses jogos e as vitórias na Copa Sul-Americana, eu acho que talvez todo atleticano assinaria esse trato aí, viu, Davi, até a parada da Copa.
1: Você comentou sobre essa partida contra o Cienciano ano passado, vou te passar a escalação desse Atlético contra o Cienciano apenas no empate no ano passado pela Sul-Americana. Everson no gol, até aí tudo bem. Lianco, Alan Franco e Júnior Alonso formando o trio de zaga. Volante Patrick, né, que veio do Palmeiras, está muito sumido também, lesionado na cabeça de área, né, como o primeiro volante. Rubens pelo lado esquerdo, Igor Gomes e Gustavo Scarpa no meio de campo e Natanael pela direita. No ataque, Hulk e Rony.
2: Naquele ponto era a escalação basicamente titular do Atlético, né? O Patrick tava ganhando mais minutagens com o Cuca, então o Atlético era mais ou menos esse desenho tático. E aí o Rubens atacava mais pela esquerda, o Natanael também pela direita, o Franco descia um pouco mais. Com bola, os laterais desciam também pra fechar na linha de 4. O Franco
1: subia, virava um volante.
2: Virava um volante ao lado do Patrick. Então, com a equipe titular, mesmo assim o Atlético empatou contra o Cienciano. Esse ano não pode deixar que esse luxo aconteça, porque os tropeços na Copa Sul-Americana já aconteceram nas quatro primeiras rodadas. Na quinta e na sexta é vitória e pronto, acabou. Seja com a equipe titular, seja com base, seja com o que for, o Atlético tem que vencer.
1: O Atlético precisa mesmo. Só pra finalizar esse bloco, Paulo Madri, essa escalação que a gente passou aqui, você acha que o Atlético tá num nível superior ao do ano passado? Ou essa escalação aqui realmente daria um coro nessa escalação do ano de 2026 do Atlético?
0: Ah, cara, não mudou tanto, né? Mas eu acho que melhorou, melhorou sim. Eu acho que o Renan Lodi é um acréscimo considerável.
1: Apesar que o Rubens é muito bom jogador.
0: Que o Rubens é muito bom jogador, mas o Rubens poderia muito bem jogar como volante sim. por dentro se você tivesse o Renan Lodi já pra esquerda, que não tinha. Acho que, né, Hulk e Rony, o Hulk já vinha, né, caindo de rendimento, acho que é bom pra ele e pro Atlético essa mudança de ares, assim. O Cassierra vem bem. Então hoje.
1: Melhor que o Rony.
0: Hoje acho que rende legal. Tá?
2: O próprio Alaminda, né?
0: O próprio Alaminda também. Então, assim, eu acho que o Atlético hoje tá funcionando um pouco melhor. Não é um time tão diferente assim. Eu acho que é um time que ainda tem lacunas, mas é um pouco mais redondo do que esse time aí que você leu do ano passado. Que eu acho que tinha mais fragilidades. O Rony é um jogador que não se justificava, não se justifica mais, né? Então, acho que esse time é um pouquinho melhor, pelo menos.
1: É, pelo menos, seguindo a nossa linha aqui, o Atlético tem que fazer melhor do que fez no ano passado, o empate. Pelo menos uma vitória do Atlético simples já ajudaria muito pela Copa Sul-Americana. 8 horas e 23 minutos, vamos para o primeiro intervalo do Esportes pelo Ar. Fica aí que na volta vamos comentar tudo sobre essa rodada de Copa Libertadores e também de Copa Sul-Americana.
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0: 8 horas e 25 minutos, de volta com o Esportes pelo Ar, para falar agora da Copa Libertadores e da Copa Sul-Americana. A quinta rodada dessas competições internacionais tiveram início nesta terça-feira e conta com confrontos decisivos para as equipes brasileiras. Pela Copa Libertadores, o Fluminense, com a corda no pescoço muito mal no seu grupo, está recebendo o Bolívar da Bolívia nessa partida que teve início às 7 horas da noite e neste momento está 1-1. Um resultado não muito interessante para a equipe do Fluminense, porque o Fluminense no grupo C tem o Independiente Rivadavia com um líder, né, com 10 pontos, praticamente já classificado. Depois o Bolívar com 5 pontos, Fluminense com 5 na terceira colocação e o Deportivo La Guaira com 3. Ou seja, tudo ficaria definido na última rodada, o Fluminense realmente não conseguiria... não dependeria apenas dele mesmo, né, ficando até mesmo atrás do Bolívar neste momento na competição. Então o Fluminense tendo que correr atrás neste comecinho de Copa Libertadores. O Mirassol enfrenta o Always Ready, também da Bolívia, às 9 horas da noite de hoje. O jogo que foi transferido, inclusive, para o Paraguai por conta de uma crise enfrentada na Bolívia, né? O país que está com muitos problemas cívicos e... problemas com militares também. Uma situação não está muito legal lá na Bolívia. E aí o jogo não teve como ser realmente feito lá na altitude. O Mirassol escapou da altitude lá da Bolívia. Foi muito bem. Vai lá para o Paraguai encarar a equipe do Always Ready também.
1: E se eu não me engano, é a maior altitude em que se joga futebol, né? Porque não é esse o estádio de El Alto, que é... 4.100,
0: sim,
1: eu acho.
0: Lá em cima, lá em cima mesmo.
1: O Mirassol nessa escapou de uma boa, viu?
0: Escapou bem agora. Que é outro esporte quase, né, Madrid?
1: É
2: muito difícil. Acabou o Always Ready.
1: Você perde muito... qualquer parâmetro de avaliação, qualquer coisa. Quanto tá o jogo?
0: O jogo vai começar às 9 horas da noite. Daqui a pouco começa. O Mirassol, que tá muito bem no grupo, tá? Enquanto no Brasileirão tá capengando, neste momento o Mirassol no grupo G é o líder, com 9 pontos conquistados, 3 vitórias e 1 empate. E um grupo que poderia complicar um pouco mais. Tem Lanús com 6 pontos na segunda colocação, LDU com 6 pontos e o Always Ready com apenas 3 pontinhos, 1 vitória e 3 derrotas na competição. Então o Mirassol tem tudo pra classificar agora, garantir a sua vaguinha na próxima fase, né, o Madrid?
1: Pois é, sem dúvida, não é um grupo fraquinho não, tá bem mesmo o Mirassol. E engraçado, Davi, porque a gente vê uma dualidade aí que é até esquisita, né? Porque eu comentei no jogo de sábado, eu falei, gente, aqui na Arena MRV o Mirassol teve a atuação de time rebaixado. Muito entregue, pouco conseguiu fazer, pouco repertório ofensivo... atuação de time rebaixado. Então assim, muito cuidado, né? Pra não cair no deslumbre que o América caiu, por exemplo.
0: Exatamente, se afundou, Madrid. Exatamente.
1: Né? E que, bom, o que se lê é que o Mirassol já prioriza o brasileiro pra sair dessa situação, mas a atitude em campo a gente não viu. Então, algo. É preciso realmente conscientizar os jogadores de que, beleza, muito legal jogar Libertadores, legal passar de fase, é uma baita conquista pro Mirassol, mas o principal é se consolidar na Série A. Precisa ficar na primeira divisão, que foi o que a América não fez e agora, infelizmente, colhe os frutos. A gente vê o caos que é e espero que o Mirassol não tenha que passar pela mesma coisa.
0: Uma coisa que o Bragantino fez muito bem, né, Madrid? O Bragantino conseguiu subir para a Série A, uma equipe também mais acanhada do interior paulista. Por muitos achavam, claro, né? O Bragantino tem um investidor por trás, enfim, tem outras situações. Mas também conseguiu se manter na elite do futebol brasileiro, disputando, né? Disputou o final de Sul-Americana, coisa que o Mirassol, enfim, né? Já está direto numa Libertadores, talvez um passo maior do que a perna conseguiu no último ano. Mas, enfim, né? Ainda tem muito campeonato pela frente,
1: que
0: né?
1: Lembrando que teve um ano que o Bragantino quase caiu.
0: Sim.
1: Ficou por um jogo, mas aí eu lembro que esse ano... Inclusive o Mirassol foi lá na Arena da Baixada e ganhou do Atlético Paranaense, e esse jogo foi fundamental para que o próprio Atlético Paranaense acabasse rebaixado. Então é sobre isso, é sobre ter esse tipo de personalidade para se manter na primeira divisão.
0: É, realmente tem que cuidar muito, porque para não deslumbrar em alguns momentos que pode piorar demais a situação realmente dessas equipes mais acanhadas do futebol brasileiro. Seguindo também, hoje mais tarde, claro, teremos Cruzeiro e Boca Juniors, jogo muito grande, muito importante em pleno Buenos Aires, em pleno La Bombonera, jogo que inclusive pode valer a classificação do Cruzeiro para as oitavas da competição. Daqui a pouco teremos um bloco, teremos pré-jogo, falaremos muito deste Cruzeiro e Boca Juniors. Passando apenas alguns jogos que teremos nesta noite de terça-feira pela Libertadores: Rosário Central da Argentina contra a Universidade Central da Venezuela às 7. Essa partida aqui já se iniciou, então, enfim, daqui a pouco a gente atualiza todos esses jogos para você, a nossa audiência. Coquimbo Unido do Chile contra o Tolima da Colômbia, 7 horas também. Santa Fé e Platense, jogo muito importante para o Corinthians ficar de olho neste momento na competição, um jogo que pode definir muita coisa também. Independente del Valle contra Libertad do Paraguai às 11 horas da noite. Neste momento, Coquimbo Unido vencendo por 3-0 o Tolima, Rosário Central vencendo por 2-0 a Universidade Central, além do Fluminense empatando com o Bolívar. Pela Copa Sul-Americana, o São Paulo hoje recebe o Milionários, né, da Colômbia, às 9 horas da noite, em busca de se manter na liderança, né? O São Paulo, que também faz um campeonato brasileiro meio oscilante em alguns momentos, mas também recebe hoje o Milionários, podendo se manter bem como líder do grupo C da competição. Essa partida que se inicia às 9 horas da noite. Além disso, na Sul-Americana tem Audax Italiano do Chile contra o Barracas, o grupo do Vasco, né? Fica bem importante, bem ligado esse grupo. O Audax Italiano vencendo por 1-0 o Barracas, que tem um jogador a menos. O Independiente Torque do Uruguai contra o Deportivo Riestra da Argentina às 7 horas da noite também. O Torque está vencendo por 3-1 o grupo do Grêmio, os gremistas ligados nesta partida. Além disso, Boston River e O'Higgins, Cuenca e Recoleta no grupo do Santos também às 11 horas da noite. E além disso, América de Cali e Tigre da Argentina às 11 horas da noite. Alguns brasileiros passando perrengue, outros brasileiros jamais encaminhados. Enfim, essa a situação da Copa Libertadores e da Copa Sul-Americana. Duas competições muito interessantes do nosso futebol sul-americano. 8 horas e 32 minutos, vamos para mais um intervalo do Esportes pelo Ar. Na volta, comentaremos tudo sobre a Semana do América.
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0: Oito horas e 35 minutos, de volta com o Esportes pelo Ar para falar do Coelho. O elenco do América se reapresentou nesta terça-feira e o foco já mudou, agora é outro. É o confronto contra o Vila Nova em busca da reabilitação na Série B. A torcida americana vive a expectativa da regularização do zagueiro Manuel, para que ele já faça, enfim, a sua estreia neste final de semana. E trazendo todas as informações do América, ela, Giovana Calmon.
6: Bora falar do América. O elenco americano se reapresentou na manhã dessa terça-feira no CT Lana Drummond. O elenco que teve folga ontem, né, depois daquele empate, né, em 1-1 contra o São Bernardo, o atual líder da Série B. E o técnico Roger Silva comandou os trabalhos já visando o confronto do próximo domingo, às 6:30 da tarde, contra o Vila Nova, dessa vez em casa, na Arena Independência. E o América conta com a presença do seu torcedor para empurrar o time, quem sabe aí iniciar uma arrancada nessa Série B. Então você, torcedor do América, que está aqui ouvindo, compareça no Independência e mostre sua torcida para o América sair dessa situação. O momento do time é realmente muito delicado, né? Está afundado na lanterna da Série B, com apenas 3 pontos conquistados, mas... com certeza a presença e o incentivo do seu torcedor é muito importante para o lado psicológico do time. Já no departamento médico, bom, tivemos atualizações hoje. O meia Felipe Amaral, que é titular absoluto, né? Era titular absoluto no comando de Valentim e agora também no comando de Roger Silva. É, também é um dos atletas com maior minutagem nesse elenco do América, virou a grande preocupação da semana. Vale lembrar que no jogo contra o São Bernardo, ele saiu ainda no primeiro tempo sentindo a coxa, né? Sentindo dores na coxa esquerda. E não teve lesão confirmada, né? Exames não demonstraram ali uma lesão, mas hoje ele fez apenas trabalhos internos, não foi ao gramado. Também no departamento médico, Val Soares e Gabriel Barros, que também são titulares aí dessa equipe do América, também tratam lesões na coxa. Eles iniciaram a transição, né, para o gramado e devem voltar ao time muito em breve. Não se sabe ainda se no próximo domingo, mas com certeza falta um pouco tempo aí para esses dois atletas voltarem a ficarem à disposição do técnico Roger Silva. E falando também em reforço, né, bom aqui citar o zagueiro Manuel, que treinou normalmente e será apresentado amanhã de manhã no CT Lana Drummond a partir das 8:30 da manhã. A expectativa da torcida e da comissão técnica é que o atleta tenha seu nome publicado no BID da CBF nesses próximos dias e que possa estrear no jogo de domingo contra o Vila Nova. Não se sabe ainda, né, se como titular, mas a tendência é que o jogador jogue aí por alguns minutos e seja oficialmente apresentado diante de seu torcedor. Viu, Davi?
0: Tá aí as informações, Giovanna Calmon, sobre esse América. E agora, já falando, o Manuel apresentado, enfim, como novo jogador do América, apresentado, anunciado, né, amanhã, enfim, a sua apresentação, Arlindo. A que ponto o Manuel realmente pode resolver esses problemas do América? Porque não são poucos, né? O Manuel é um jogador experiente, já muito rodado no futebol brasileiro, futebol europeu também. Mas não é santo, né? Não consegue resolver todos os problemas de uma vez. A que ponto o Manuel vai ajudar essa equipe do América?
7: Com toda a certeza do mundo, Davi. Resta saber se ele vai estar bem fisicamente. Se conseguir estar bem fisicamente para ter sequência, para ter rodagem nesse elenco do América, o Manuel é titular com o pé nas costas. Então, se for comparar ele até com o melhor zagueiro do América, na minha opinião, que é o Ricardo Silva, o Manuel é muito melhor do que o Ricardo Silva ainda. Então, achei interessante a contratação do Manuel. Acho que o América finalmente acerta junto com o Mastriani. Acho que foram contratações acertadas, depois de algumas, muitas em sequência, erradas. Acho que se vierem mais jogadores desse nível, desse cacife, para o América conseguir disputar essa Série B, consegue sim fugir do rebaixamento, acesso. Na minha opinião, na minha visão, pelo menos, é sem chance nesse
0: Acabou,
7: ano
0: né?
7: ainda. Muito por conta do início ruim, por conta da bagunça, por conta da crise fora de campo. São muitas coisas que não deixam com que o América desempenhe um bom futebol hoje. Mas eu gosto da contratação do Manuel. Eu acho que ela reforça o principal setor do América, o principal setor que o América estava precisando, na realidade, né? Que é a zaga. A zaga do América era fraquíssima.
6: Vale lembrar que é a pior defesa da Série B, né?
7: Exatamente. E eu acho que
1: 17 gols sofridos.
7: A zaga retrata muito bem isso, né, Maria?
1: 17 gols. Desculpa te interromper. Claro, 17 gols sofridos em 9 jogos. Só isso que eu queria acrescentar. É uma média.
7: Absurdo.
1: E o ataque é quase 2 gols por jogo.
7: Exatamente, o ataque ainda é fraco. Se não me engano, o América demora
1: gols.
7: 2 ou 3 jogos pra conseguir fazer um gol. Então, realmente é um início de ano horroroso. O América fez um campeonato mineiro ok, dentro dos padrões. O América semifinalista é o que a gente espera, né? Mas a Série B do América esse ano é pavorosa, é ridícula mesmo. Então, acho que assim, a contratação do Manuel vem com uma esperança de que algo melhore, mas só ele não é salvador de nada, com todo respeito. Eu acho que ele chega pra sim subir muito nível, chega pra ser titular, chega pra ser o melhor zagueiro do América, mas que precisam de vir mais manuéis para conseguir salvar esse ano do América.
1: Exatamente. Uns 4 ou 5 manuéis, acho que.
0: Para começar,
1: que
0: é, né?
1: Ajuda bem a salvar. É, precisa de Manuel na lateral, precisa de Manuel no meio campo, precisa de Manuel nas pontas, principalmente o Mastriani. Eu acho que não precisa de Manuel, não. É, acho que vai de Mastriani mesmo. Mas nas pontas precisa muito. 2 Manuéis, 1 de cada lado.
7: No gol também, porque o Gustavo ultimamente.
1: É, o Gustavo tem
0: dado umas rateadas. Certezas desse América, exatamente, né? Teve aquele erro.
7: Esse ano muito mal,
0: né? Teve aquele erro, né? Enfim, horrível contra o Náutico, né? Erro. Enfim, que nem é do feitio do,
7: e contra
0: do próprio
7: o CRB,
0: Gustavo.
7: Ele já havia falhado.
0: Sim, também. Não vinha fazendo boas atuações, mas claro, né? É aquilo, quando o time tá mal, até os bons ficam mais ou menos, né? Então, isso leva muito em conta. O América fez essa aposta no Mastriani no começo da temporada. Começou mais ou menos depois do Campeonato Mineiro, né? Uma aposta interessante. Mas aquilo, né? O Mastriani sozinho não resolve, né? Então tem essa questão. O Manuel, que jogou, né? Agora lembrando do nosso futebol mineiro, jogou a Série B de 2020 com o Cruzeiro e foi uma peça do setor ofensivo, né? Ele foi um dos artilheiros do clube naquela temporada. Isso ele antes de ir pro Fluminense. Aí no Fluminense foi campeão da Libertadores. Enfim, foi muito bem na equipe carioca. Mas no Cruzeiro ele realmente ficou um período um dos artilheiros da equipe. Madrid, dá pra esperar essa contratação sendo... É, um pouco no ataque, um pouco na defesa também, ou se ajudar de qualquer forma já tá bom?
1: Ah, cara, eu acho que essas coisas pra zagueiro, né, são anos atípicos, né? É, não acho que dá pra esperar que o Manuel vai resolver questão ofensiva do América. Se resolver a defesa já tá ótimo. Pode fazer um gol ou outro, o jogador que tem capacidade na bola aérea, mas esperar que ele repita desempenho como artilheiro, aí se for, vai ser mais pela mediocridade dos companheiros do que propriamente por mérito dele, sabe?
0: No Cruzeiro foi bem assim, eu tô olhando aqui os números, ele fez 25 jogos na Série B de 2021, naquela temporada dividida, ele teve 25 jogos, 5 gols e 2 assistências, então o número já é interessante. Acho que tem muito jogador nesse elenco do América que ainda...
1: Não chegou a
0: essas marcas, né? Então,
1: não tem dúvida.
0: Se o Manuel
1: nenhum
0: conseguir retribuir um pouquinho, né, esses gols que fez naquela outra vez, poderia ajudar demais o América. Agora também, Giovana, passando um pouco para você que acompanha esse dia a dia do América, e novamente, falaremos muito durante a semana, mas o América vive esse período turbulento, né, da equipe, principalmente por conta dessas derrotas em sequência, não consegue vencer no Campeonato Brasileiro Série B. Qual a expectativa para esse jogo contra o Vila Nova, uma equipe que está na parte de cima da tabela, no G4, né, o quarto colocado com 16 pontos? Qual que é essa expectativa para o América, torcedor também? O que você está esperando para esse confronto no Independência neste final de semana?
6: Olha, é até difícil ter uma expectativa firme sobre o América, porque é um time muito instável, né? A gente viu aquele 4-0 ridículo diante do Náutico, mas o último jogo diante do São Bernardo foi muito bom. O América fez um excelente jogo, um excelente primeiro tempo, principalmente. Então, eu acredito que tenha dado essa... Depois de ter tomado a goleada, o time tenha dado uma acordada, né, mentalmente, psicologicamente falando, e fez esse excelente jogo contra o São Bernardo. Eu acredito que o time vai repetir, né, essa boa atuação que teve diante do líder. Até parece que contra times que estão lá em cima na parte da tabela, o América desempenha melhor. Então, eu tenho boas...
0: Mas não vence, né?
6: Não vence, mas vencer é difícil. Mas tá começando a encaixar melhor o time. Quem sabe aí a estreia do Manuel fecha aí essa defesa, porque o problema do América principal é esse. Consegue fazer o gol, acaba recuando o time, faz mexidas que, na minha visão, pelo menos no jogo contra o São Bernardo, foram mexidas ruins, que acabam ali mexendo na defesa e acaba tomando. Então, quem sabe aí, organizando essa defesa, o América consiga, né, atuar bem no ataque e consiga aí encaixar a defesa para não tomar, viu, Davi?
0: É, quem sabe, o América ainda precisa melhorar muito. Amanhã teremos a entrevista coletiva do Manuel, vamos ver um pouco da expectativa até mesmo do jogador para essa sequência do América de 2026. 8 horas e 44 minutos, vamos para o último intervalo do Esportes pelo Ar, que na volta, aí sim, vamos aquecer o motor para falar sobre Cruzeiro e Boca Juniors, jogo muito importante na Libertadores.
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0: 8 horas e 46 minutos, vamos começar agora a falar deste Cruzeiro. Cruzeiro e Boca Juniors é hoje, torcedor. É daqui a pouquinho, torcedor, às 9h30 da noite. Cruzeiro e Boca, Boca e Cruzeiro se enfrentam neste jogaço da fase de grupos da Copa Libertadores. Apesar de, inclusive, tropeçar no começo da competição, agora o Cruzeiro depende apenas dele mesmo neste campeonato, na competição da Copa Libertadores. Vive num momento tenso, decisivo desse grupo D. Tem a Universidade Católica na liderança com 7 pontos. O Cruzeiro é o vice também com 7 pontos. Isso porque, né, nos novos critérios da Conmebol, esse critério, enfim, eu acho bem ruim, mas enfim, é o critério a ser seguido. É o confronto direto. O Cruzeiro perdeu e empatou com a Católica, ou seja, fica atrás da Católica em todos os outros quesitos. Fica na segunda colocação com 7 pontos. Tem o Boca Juniors com 6 na cola na terceira colocação e o Barcelona com 3 pontos, né? Então, mesmo assim, é um grupo bem embolado, né? Tudo pode acontecer neste momento. Tem Cruzeiro e Boca Juniors na noite de hoje. Também, depois de amanhã, na quinta-feira, tem Universidade Católica e Barcelona. Fala, Madrid.
1: Só um detalhe sobre essa mudança de critério. Muita gente acha que é detalhe, não é uma coisa tão importante assim. Basta dizer que se fosse esse critério no ano passado, o Flamengo, que foi campeão, teria sido eliminado na fase de grupos. Então, assim, é uma mudança de critério é brusca, considerável, né? Sim.
0: É bem considerável.
1: Muda bastante coisa. O Flamengo teria sido eliminado pelo Central Córdoba, que é um time minúsculo da Argentina, né?
0: Realmente.
1: Na primeira fase, se o critério fosse esse ano passado. Não era, e aí a história foi escrita do jeito que foi.
0: Embolou os grupos todos agora, né? Libertadores Sul-Americana adotando essa nova mudança. Tanto que, caso o Cruzeiro vença a partida de hoje contra o Boca Juniors, ele se classifica muito por conta realmente deste critério, né? O Cruzeiro chegaria a 10 pontos, basicamente também o Boca não chegaria a essa pontuação, mas em caso de pudesse de alguma maneira encontrar as duas equipes, né, com o mesmo número de pontos, o Cruzeiro ficaria à frente do Boca Juniors. Mas enfim, ainda tem muito jogo para acontecer e o Cruzeiro já divulgou a sua escalação e passando aqui em primeira mão, começando essa escalação do Cruzeiro contra o Boca Juniors, com o Otávio, número 81, no gol. 23 tem o Fagner na lateral direita, 15 para Fabrício Bruno e 34 para Jonathan Jesus. De meia dúzia tem na lateral esquerda o número 6, Kaique, 29, Lucas Romero, 11 para o Gerson, 88 para o Christian, 10, Matheus Pereira, a grande alteração do Cruzeiro, o 9, o Bruno Rodrigues e o 19, Caio Jorge como titular neste momento. Lembrando, o Arroyo suspenso após ter sido expulso contra a Universidade Católica. Bruno Rodrigues ganhando a chance como titular. Giovanna Calmon esperava a entrada do Bruno Rodrigues neste momento?
2: Bom, se falava disso, mas de todas as possibilidades, eu achava que essa era a menos provável, né? Por mim, seria Sinisterra, né, o titular hoje, mas... Vamos ver a oportunidade do Bruno Rodrigues mostrar serviço, né? Desde que voltou aí, né? Desde que teve seu retorno. Ainda não mostrou muita coisa. A torcida tá pegando bastante no pé dele, inclusive. Hoje, um jogo assim tão pesado, tão decisivo, é a hora dele mostrar pra que ele retornou, né? Hoje tende a ser um jogo muito mental, né? Extremamente mental, na verdade. O Boca Juniors vai apelar o máximo possível aí pra essa parte psicológica do Cruzeiro. Eu espero aí que o Bruno Rodrigues se controle, né? Porque ele já teve históricos assim de não ser uma pessoa muito calma, mas hoje o Cruzeiro tem que pôr o pé no chão e não pode tirar o foco em momento algum. Ele e também Matheus Pereira, né, que eu acho que vai ser o foco, com certeza, o foco ele, 01, né? Do time do Boca, vai ser desestabilizar o 10, então com certeza aí um jogo extremamente mental aí do Cruzeiro.
0: E já passando pra você, Arlindo, Matheus Pereira, a gente comentava aqui nos bastidores, vai ser caçado especialmente na noite de hoje, né? Lembrando, em 2024, quando o Cruzeiro encarou o próprio Boca Juniors na La Bombonera, teve briga com o Matheus Pereira. Agora, nessas últimas semanas, no Mineirão, teve briga com o Matheus Pereira. E agora? O Cruzeiro, inclusive, reforçou a sua segurança na Argentina, até mesmo temendo enfim, algum caso parecido com Palmeiras e Peñarol alguns anos atrás, uma emboscada de certa forma da equipe argentina, Cruzeiro com esse medo. É pra esse medo tanto assim, é pra ter esse tudo de medo da equipe do Boca, pelo menos fisicamente?
3: Fisicamente, com certeza, Davi. Fisicamente e mentalmente, porque hoje no 11 contra 11 a equipe do Cruzeiro é melhor do que a equipe do Boca. Então, o que o time argentino tem hoje a favor é o ambiente, é a hostilidade que a Bomboneira traz pro adversário, é a torcida, é o jogo mental, é a catimba. Então isso a gente tá acostumado já de ser jogo grande de Libertadores há muito tempo. Resta saber se o Cruzeiro tem mental o suficiente para aguentar um jogo desse. Acho que a Giovana falou muito bem, o jogo é totalmente mental, é totalmente mental, porque se o Cruzeiro realmente colocar a bola no chão, não deixar com que os caras queiram vir para provocar, para querer entrar na mente de ninguém, o Cruzeiro tem bola para conseguir ganhar no futebol, com a bola no pé. Agora, se deixar com que o time argentino comece a catimbar, se deixar entrar em pilha, se deixar se irritar com faltas, porque você lembrou muito bem, o Matheus Pereira, eu me lembro do jogo dele no ano passado, ele tava sendo caçado de uma maneira assim, que estavam fazendo rodízio de faltas nele. Então, vinha um, dava uma porrada, daqui a pouco tava quase tomando amarelo, vinha outro, dava uma porrada, e o árbitro do jogo, que eu não vou me recordar certinho quem que é, mas ele amarelou o Matheus Pereira no jogo, ele amarelou o Matheus Pereira por reclamar, por falar, pô, irmão, tem a cada dois minutos vem um diferente pra me bater, e até agora não subiu um cartão amarelo. Então, o próprio Matheus Pereira tomou cartão no jogo.
0: Sabe quem é o árbitro, Arlindo? Deixa eu te dar uma notícia ruim. Você que tá com um papelzinho aí já com as informações.
3: Jesus Valenzuela.
0: Jesus Valenzuela. Maravilha. Ele era o árbitro daquela partida.
4: Não me diga.
0: E passando aqui, só pra... Olhando aqui o cenário do Cruzeiro nesta partida contra o Boca. Partida que ficou 1-0 para o Boca. Gol do Edson Cavani.
3: O Boca jogou bem.
0: Jogou bem, mas enfim, acabou perdendo, classificou no Mineirão. O Boca teve um jogador amarelado, dois, contando com o que veio do banco. Ezequiel Palacios entrou no banco amarelado e o Fernandes no meio de campo também amarelado. O Cruzeiro teve Lucas Romero, o Wallace entrou como titular naquela partida, foi amarelado, Matheus Pereira, Arthur Gomes, Lautaro Dias, todos esses jogadores amarelados na partida.
3: Eu, Davi, sendo sincero com você, eu não sei o que, que eu fico mais triste de escutar. Se é todos os cartões amarelos pro lado do Cruzeiro ou se é escutar nomes como Arthur Gomes, Lautaro Dias. Então, assim, com todo o respeito, o Cruzeiro vai numa Bomboneira pra jogar contra o Boca Juniors com jogadores desse nível pra poder atuar. Então, infelizmente, tava muito difícil sair com a
0: vitória. Só complementando,
3: mesmo.
0: Arlindo, o Boca teve dois amarelos, né? O do Sebastião, inclusive, foi no último lance da partida. O Boca fez 19 faltas na partida e teve um cartão amarelo, enfim, até nos acréscimos, basicamente. O Cruzeiro teve 14 faltas e 4 ou 5 jogadores, 5 jogadores, né, mais precisamente, amarelados.
3: E vai ser isso aí hoje, de novo.
0: Expectativa é disso aí, né? Disso pra pior, né?
3: De novo, com certeza. É só ver a raiva que os caras têm do Matheus Pereira, que quiseram brigar com ele no jogo no Mineirão. Eu já vi diversos vídeos, diversos posts de torcedores do Boca nas redes sociais falando...
0: Até racista alguns, inclusive,
3: exatamente,
0: né?
3: Então, assim, o Pereira, ele é campo e bola, não tem o que discutir. Pra mim, eu afirmo e reafirmo sempre que eu posso dizer. O Matheus Pereira, pra mim, é um craque da bola. É um craque da bola que o Cruzeiro tem. Mas o mental dele, a gente sabe que não é bom. A gente sabe que não é bom. O Pereira, ele cai em provocação fácil. Ele toma cartão amarelo fácil. Muitos. Então, o Pereira precisa de deixar o mental em dia pra esse jogo. Porque, com certeza, vão vir pra caçar ele dentro de campo. E o Cruzeiro não pode se dar o luxo de ter jogador amarelado com 5, 10 minutos de jogo. Jogo pendurado praticamente pro resto do jogo, porque pode ser um jogo de transição, pode ser um jogo que precisa de alguém matar a falta rápido, e de maneira nenhuma pode ter jogador expulso, ainda mais por provocação.
0: E outro ponto também, daqui a pouco faremos o nosso pré-jogo, né, de Cruzeiro e Boca Juniors. Cruzeiro com muitos jogadores pendurados, né, Gerson pendurado, próprio Matheus Pereira, e tem jogo importante, né, tem o jogo contra o Barcelona. Claro, o Cruzeiro pode já se classificar nesta partida contra o Boca em caso de uma vitória, mas se não classificar também tem que ter pelo menos seus jogadores inteiros para essa partida, né, Madrid? Tem que ter pelo menos os jogadores tidos como titulares, como os mais importantes. Passando aqui só para você, rapidamente, os pendurados são Kaique na lateral esquerda, o Cruzeiro sequer tem uma opção no banco de reservas para isso. Lucas Romero, também no meio de campo, um jogador que não tem esse reserva à altura. Matheus Henrique está lesionado. Gerson e Matheus Pereira. Ou seja, só jogador titularíssimo dessa equipe do Cruzeiro, né, Madrid?
4: Nenhum dos quatro tem substituto, né, Luiz?
0: A altura, pelo menos, não tem, né?
4: O Cruzeiro tem um problema de elenco muito grande, que eu falo há muito tempo. Eu acho o elenco do Cruzeiro extremamente curto. Então nenhum dos quatro tem substituto. Se tira esses quatro, a qualidade do time do Cruzeiro baixa consideravelmente, ao ponto de tornar o jogo contra o Barcelona possivelmente equilibrado. Um jogo em que esse Cruzeiro titular é favorito, com certa distância, né? Então, muito cuidado também, muita maturidade, porque pode precisar do último jogo. E aí tem que ter os caras. Então quem tá pendurado tem que jogar com a cabeça no lugar, principalmente o Matheus Pereira, como vocês falaram, porque ele vai ser o alvo e ele está pendurado, né? Então é um cara aí pra fazer uma sessão de budismo antes do jogo, entrar bem tranquilão. E é isso aí,
5: Madri, mas o tanto de pancada que o Matheus Pereira vai receber nesse jogo não vai ser pouca coisa não, tá? Esse juiz que já é naturalmente, né, enfim, um juiz mais propício a liberar a pancadaria pelo lado argentino aos brasileiros, né? Isso não só nesta partida contra o Boca que eu relembrei agora no ano de 2024, mas também em outras oportunidades. Matheus Pereira tem que tomar muito desse cuidado até para prevenir de uma lesão, de alguma coisa. Cruzeiro titularíssimo, né? E tinha que ser realmente titular nesta partida, mas tomando muito cuidado também para não perder os seus jogadores pro restante do ano, né?
4: E assim, cara, é jogo para você ter a maturidade, ter a inteligência de até mudar um pouco o estilo do jogo, sabe? Solta a bola mais rápido.
5: Exatamente.
4: Hoje é dia pro Matheus Pereira jogar de primeira.
5: Toca 1-2 no máximo.
4: E ele é um cara que tem arrancadas, a gente sabe que ele tem o arrasto, né, de carregar a bola, de levar a marcação, de conduzir e libertar o companheiro. Ele faz muito bem essas dinâmicas todas. É um jogador inteligente, se movimenta bem. Mas hoje é dia dele soltar a bola rápido e se movimentar sem ela.
5: Para finalizar esse nosso programa, com certeza, tá mais do que certo, Madri, o Cruzeiro vai precisar mudar um pouco desse estilo nesta partida, até porque o jogo contra o Boca na La Bombonera não é qualquer jogo, né? Não é como se fosse uma rodada do Campeonato Brasileiro. Vale muita coisa. E valendo muita coisa, eu quero saber dela, Giovanna Calmon. Te dei um tempinho para você pensar aí um pouco. Quero o seu palpite para esse jogo junto de uma pequena análise, né? O placar e como vai ser esse placar.
2: Olha, sinceramente, eu acho que hoje vai ser um jogo de muita catimba, muito no estilo que foi o primeiro aqui, né, no Mineirão.
5: Né?
2: Eu acho que vai ser pior, sinceramente. E, sinceramente, eu acho que não vamos ver muito de bola rolando, não vamos ver futebol direito, por isso que eu vou apostar aí no 0-0, bem, bem sofrido. Mas é bom pro Cruzeiro aí, pelo menos um ponto, né, depois pega o Barcelona dentro do Mineirão, e aí ficar na expectativa de nenhum desses titulares pendurados levar aí o outro cartão pra desfalcar o Cruzeiro aí nesse duelo que vai ser tão decisivo, né? Mas 0-0, um jogo bem cativento, viu, Davi?
5: 0-0, Madri, vai junto com a Giovanna?
4: Eu vou de 1-1, mas acho. Mas eu concordo com a análise dela, acho que vai ser um jogo truncado, como geralmente é, Libertadores, né? Acho que vai ser um jogo bem desse jeito portenho, né? E é jogo para sobreviver. Hoje é um dia de sobrevivência pro Cruzeiro. Não importa muito nível de atuação, nível de desempenho. É sobreviver, é competir e é trazer pelo menos um ponto de lá para não ter desespero na última rodada, não ficar olhando pro lado, dependendo do resultado dos outros. E ter tranquilidade quando receber o nosso bravo Barcelona da Shopee aqui no
5: Mineirão. Esse Paulo Madri. Enfim, Madri, daqui a pouco falaremos mais todo nesse pré-jogo de Cruzeiro e Boca Juniors. Faremos toda a nossa jornada esportiva. Gabriel Arlindo na narração, Paulo Madri nos comentários, e eu estarei nas reportagens deste jogo. E só passando antes da gente finalizar, se o Cruzeiro vencer, está classificado matematicamente. Em caso de empate, ainda pode se classificar. Em caso de derrota, aí vai depender de outras equipes. Aí a situação fica muito pior para o Cruzeiro. Veremos daqui a pouquinho o jogo a partir das 9h30 da noite. 9 horas em ponto, chegando ao fim do nosso Esportes pelo Ar, com a apresentação de Davi Luiz, produção Davi Luiz e Giovanna Calmon, reportagens Davi Luiz, Gabriel Arlindo e Giovanna Calmon, comentários Paulo Madri, Gabriel Arlindo, Giovanna Calmon, equipe técnica PC Furtado e Carlos Ferreira. Mais esportes daqui a pouquinho, às 9 horas da noite, 9h30, a bola rolando. 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Um abraço e até daqui a pouquinho. Fica aqui conosco.